0: allí.
1: Se queja.
2: Celestão do Falcões, volume 1. Ô, paixão! Voando mais alto.

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8: Atenção, aposentados, pensionistas e pessoas que recebem auxílio do INSS. O pagamento dos benefícios referentes ao mês de julho começa nesta segunda-feira, dia 27, e segue até o dia 7 de agosto. A data do depósito depende do valor recebido e do último número do cartão do benefício, desconsiderando o algoritmo que aparece depois do traço. Para quem recebe até um salário mínimo, o calendário começa com os benefícios de final 1, pagos no dia 27 de julho. Na sequência, recebem os finais 2, 3, 4 e 5. Até o dia 31. Os pagamentos dos finais 6, 7, 8 e 0 acontecerão entre os dias 3 e 7 de agosto. Já quem recebe acima de um salário mínimo terá o pagamento realizado entre 3 e 7 de agosto. A consulta pode ser feita pelo aplicativo ou pelo site Meu INSS, na opção Extrato de Pagamento. Quem tiver dificuldade com a internet pode ligar para o número 135 de segunda a sábado, das 7 da manhã às 10 da noite. E atenção, o INSS não cobra para liberar benefício, nem solicita senha bancária por telefone ou mensagem. Desconfie de qualquer pessoa que peça dinheiro ou dados pessoais. Este foi o Plantão Sintese em Ação, porque informar bem a população também faz parte da verdadeira educação.
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A Radioatividade leva até vocês mais um programa da série a série. Dedique uma canção a quem você ama. Eu tenho aqui em minhas mãos uma carta. Uma carta de um ouvinte que nos escreve e assina com um singelo pseudônimo de Maricó.

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1: 22 horas e 27 minutos.

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1: 22 horas e 43 minutos.

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1: 22:59.
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3: Juventude FM informa a hora certa.
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1: 23 horas e 41 minutos.

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2: 23 horas e 55 minutos.

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1: Juventude FM informa a hora certa.
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1: Meia-noite e 17 minutos.

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1: Meia-noite e 34 minutos.

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2: Meia-noite e 50 minutos.

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1: 1 hora e 5 minutos.

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1: Uma hora e 19 minutos.

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1: 1 hora e 33 minutos.

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2: 1 hora e 47 minutos.

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2: 2 horas e 43 minutos.

0: Eu quero ver agora. Quando ela me ligar, não vai falar comigo, porque telefone mudo não pode falar, né?
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2: 2 horas e 57 minutos.

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2: 3 horas e 14 minutos.

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2: 3 horas e 29 minutos.

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2: 3 horas e 44 minutos.

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1: Juventude FM informa a hora certa.
2: 4:01.
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1: 4 horas e 5 minutos.

0: Obrigado, gente. Obrigado. Legal. Valeu.
1: Bom dia, cidade!
2: Bom dia!
3: Bom dia.

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1: 4 horas e 21 minutos.

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2: 4 horas e 38 minutos.

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3: Alô, Zé de Ramilo, fazenda Queixabeira do Sino Bahia.
2: Juarez Gato, em Aracaju, Sergipe.

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1: 4 horas e 54 minutos.

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1: 5 horas e 10 minutos.

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1: 5 horas e 27 minutos.

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6: 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O pagamento dos benefícios referentes ao mês de julho começa nesta segunda-feira, dia 27, e segue até o dia 7 de agosto. 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Para quem recebe até um salário mínimo, o calendário começa com os benefícios de final 1, pagos no dia 27 de julho. Na sequência, recebem os finais 2, 3, 4 e 5. Até o dia 31. Os pagamentos dos finais 6, 7, 8 e 0 acontecerão entre os dias 3 e 7 de agosto. Já quem recebe acima de um salário mínimo terá o pagamento realizado entre 3 e 7 de agosto. A consulta pode ser feita pelo aplicativo ou pelo site Meu INSS, na opção Extrato de Pagamento. Quem tiver dificuldade com a internet pode ligar para o número 135 de segunda a sábado, das 7 da manhã às 10 da noite. E atenção, o INSS não cobra para liberar benefício, nem solicita senha bancária por telefone ou mensagem. Desconfie de qualquer pessoa que peça dinheiro ou dados pessoais. 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

0: Obrigado, Léo. Obrigado pelo convite.
1: É nóis, poeta.
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3: 7 horas e 25 minutos.

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1: 7 horas e 52 minutos.

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8 horas em ponto, Rádio Juventude FM 104,9, fazendo a diferença. E a partir de agora você vai ouvir o programa A Hora do Corretor. A Hora do Corretor é a sua revista diária de informações imobiliárias. Eu quero mandar um bom dia a cada um que está com o rádio ligado.

dia e que a paz esteja convosco. Amados ouvintes, a mensagem de agora é a seguinte: o homem realmente forte não vence todas as discussões. Ele decide quais nem vale a pena começar. 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
5: Oito horas e cinco minutos, Rádio Juventude FM 104,9, fazendo a diferença. Quero mandar um bom dia a todos que estão sintonizados conosco. Muito obrigado de você ligar o rádio para nos ouvir. Muito obrigado mesmo. Pois é, amados ouvintes, o programa Hora do Corretor é a sua revista diária de informações imobiliárias. 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Fala comigo. Eu sou José Augusto, corretor de imóveis. Tenho vários imóveis à venda. Tenho aqui na cidade, no centro, nos bairros. Tenho imóveis nos povoados. Tenho imóveis nos povoados. Vários povoados. Vários. Tem fora de Lagarto também. Certo? Eu tenho imóvel lá no município de Salgado. Tem. 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Quero mandar um bom dia para Fernandinho da Lagarto, o Edmilson Cabeleireiro, o Totonho das Águas, o Rogério do Espetinho, para o Marco Neném e Eliel no Mercadinho do Santinho. Mas hoje eu quero mandar um bom dia para todos que compõem o Clube dos Jovens. Clube dos Jovens, aposentados, essa turma maravilhosa que compõe o Clube dos Jovens. E teve jovens essa semana, um deles aniversariando, que foi o Cícero. O Cícero do Los Guaranis. Então você jovem, quando for aniversariar, me avisa aqui para que a gente mande uma música para você, fale no programa que você está aniversariando, certo? Mas hoje eu quero mandar um bom dia para Manuel Vaqueiro, Jorge Rodão, Zé Barata, lá no Carcará, Rosalvo da Praça do Gomes, Paulo Pescador, Gilson da Doce Lá, Ataíde Pedreiro, Charles do Fogão, Tino do DR, Pipoca Cambista, Salvador Taxista, José Hilton Pintor, Antônio Teles e João Bosco, eles são irmãos. O Neo Paulista, o neto de Zé Padeiro, meu garoto, Nenenzão, Nelson do Trator, Raimundo Padeiro, Zezinho Vidraceiro, Zé de Bento, Louro Mecânico, Gesso, meu primo, lá na Pururuca, Marciano Caminhoneiro, Everalda, Rainha do Folclore, Chico Ceará, que é o esposo da dona Valdeci, Antônio Chapista, Emílio da Jackson de Figueiredo, Edson Ribeiro, Cristóvão Vasconcelos, Rosinaldo Fontes, Clenivaldo lá em Caxias, Hélio Rodrigues no Riachão, Antônio de Lia, André do Frigorífico, Gilson dos Doces, Carlos Pimentel, Fernando de Heráclito, Cícero do Los Guaranis, Chico da Farinha, irmão do padre, Aldemiro Fontes, Zé Lima da Bananita, Edberto da Caixa, Zezão da Equipe K, senhor Nivaldo, Zito Gato, pai do Edi da Dezo, Nelson da Sapataria, Barreto Cambista e Bento Amorim. Bento Amorim, o irmão de João Amorim, de Eliezer Amorim. Eita, é muitos Amorins. Um forte abraço a todos eles que compõem o Clube dos Jovens. Clube dos Jovens Aposentados. Amazon.

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Evandro Santos, preparou as músicas para hoje? Então vamos de música e em seguida o apoio cultural.

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2: Oito horas e 21 minutos, Rádio Juventude FM 104,9, fazendo a diferença. E você está ouvindo o programa A Hora do Corretor. A Hora do Corretor é a sua revista diária de informações imobiliárias. Você quer comprar, você quer vender, você quer alugar imóveis? Fala comigo. Eu sou José Augusto Corretor. Eu tenho à venda um sítio medindo 5,3 tarefas. Ele fica na Colônia 13, no fundos da Igreja Católica lá do povoado Açuzinho. Ele, em linha reta, não chega a 100 metros de lá, distante da igreja. É uma rua que tem atrás. Sítio maravilhoso, todo plano, não tem declive. Uma maravilha, 5,3 tarefas, todo cercado. Excelente preço. 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Tenho à venda no povoado Matatas uma outra chácara, às margens da SE-270, povoado Matatas, 3.790 metros quadrados com escritura, cheio de fruteiras, uma linda casa. Lá em Salgado, no povoado Grotão, no povoado Grotão, eu tenho a venda uma propriedade com 20 tarefas, com toda a infraestrutura, toda no capim, com área reserva ambiental, curral, baias para 4 animais, 4 cavalos, pocilga e galinheiro, e uma casa maravilhosa. Lá no povoado Grotão. Na Colônia 13, eu tenho à venda um sítio medindo 94 tarefas, sendo 40 de laranja, 24 de pastagem e 30 tarefas de malhada. 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Eu tenho a venda também, aqui em Lagarto, a Praça Doutor

pela menor hora, uma casa. 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Eu tenho uma outra casa à venda na Avenida Presidente Vargas, medindo 6 por 30. 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Para quê? Para que você anote o produto que a gente está falando, o número do meu telefone, para você não esquecer. 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Certo? Tenho a honra de lhe atender. Que maravilha. Amados ouvintes, eu tenho à venda também um sítio aqui no povoado Limoeiro, na estrada antiga que ligava Lagarto Aracaju. Hoje é uma via asfaltada. Esse sítio fica a 2 quilômetros do Hospital Universitário de Lagarto. É um sítio medindo 4,41 tarefas. Ele é com irrigação. Está plantado de manivas, está plantado de batatas e tinha amendoim também. O amendoim o pessoal já comeu, né? E vem o São João, julho. Lagarto é uma cidade, tem amendoim o ano inteiro. Lá no Brejo, nas terras do Evandro, sempre tem amendoim. Um dia eu fui lá no Brejo, ao negócio, quando eu vou passando em uma rua lá, ali perto da escola Eliezer Porto, estava o pessoal arrancando amendoim. Eu digo, vocês me vendem aí uma quantidade desse amendoim? Na hora foi vendido o amendoim cru e eu trouxe para cozinhar em casa. É uma delícia. A gente cozinha, põe na panela de pressão, chega e ele fica molinho. E amendoim bom. Pois é, então eu tenho esse sítio plantado, tinha amendoim. 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Vamos de música, Evandro Santos.

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5: Oito horas e 40 minutos, Rádio Juventude FM 104,9, fazendo a diferença. Quero mandar um bom dia a todos que estão nos mercados de Lagarto. Olha, nos mercados. Temos três mercados. Rosendo Ribeiro Filho, Mercado da Farinha, que ainda não tem nome, estão reformando. Tomara que ponha o nome, né, nesse mercado. E Mercado José Correia Sobrinho. Bom dia a todos. Lá no Mercado José Correia Sobrinho, está lá o Edivando Requeijão, o Roberto do Carneiro, o Vavá da Galinha, lá Elcio da Galinha, o Fernandinho de João Miúdo, o Carlinhos Ribeiro, seu Louro da Farinha, o Gilson dos Temperos e Ervas, as três meninas mais chiques do mercado, como o prefeitinho fala, que é a Leninha, Charlene e Chayane. Isso, todas minhas amigas. Leninha, minha amiga, e as filhas dela foram colegas de minhas filhas, de minha filha lá no colégio Polivalente. Lembro disso. Que maravilha, né? Mercado só tem bons amigos lá no mercado. Andei muito no mercado, comprando tudo. Quem tem churrascaria, né? Tem que estar no mercado comprando carne, comprando tempero, comprando farinha. Isso mesmo. E no mercado Rosendo Ribeiro Filho, tá lá Dona Dedé do restaurante, comida muito boa. De vez em quando eu desço por lá e pego o almoço lá. Dona Dedé. Lá também tem mais gente, tem o Fran do Lima, tem a Maria Garrincha, lá no mercado Rosendo Ribeiro Filho. Também quero mandar um bom dia hoje para Taninha, seu esposo Antônio Pezão, para Cabojinho Serralheiro, Remédio Pintor, Paulo Vieira da Rua de Simão Dias, Ítalo e Jailton, lá no Alto da Boa Vista, Pecinha do Ar-Condicionado, Beto e Isaías, da Relojoaria Joia, Guri Eletricista, Rui do Alto Posto, Jetcar, Bertinho Móveis, Abel Costa, Pedrinho das Frutas Filé, Luan, aluno do professor Calil e o professor Calil, Alana, Aldine e Edelvana, Churrascaria Renascer. Essa turma maravilhosa que estão de rádio ligado, ouvindo o programa A Hora do Corretor. Amados ouvintes, eu vou pedir o bloco de música e apoio cultural e vou aproveitar e me despedir de vocês. Certo? Porque quando tocar as músicas e chegar o apoio cultural, já vai estar terminando o programa e vocês vão ficar com a Edilma Vitória, que ela deve chegar daqui para pouco. Eita, gostou do para pouco? Pois é. Então, vocês não esqueçam da palavra mágica, que é gentileza. É. Seja gentil. Ei, fez o teste da gentileza? Faça para você ver e depois você me conte. Não fique com vergonha não de me contar. Pode contar. Rapaz, eu era durão, não conseguia nada. Depois que eu comecei a sorrir, comecei a ficar gentil. Olha, uma das coisas, gentileza, é você chegar num ambiente, dar bom dia, dar boa tarde. Como vai? Vocês estão bem? Tudo isso abre uma rodada de conversa que vai facilitar o ambiente, certo? Isso nasce dentro de você. Não precisa comprar no supermercado. Não, Zé Augusto, isso gasta dinheiro. Eu digo, não, para gastar eu não quero que você gaste, não. Eu quero que você faça de dentro de você, que seu coração lhe proporcione isso, certo? E a frase que eu deixo hoje é a seguinte: a sabedoria não é um destino, mas um caminho contínuo de aprendizado. Ele nos encoraja a buscar ativamente a sabedoria em todos os momentos e circunstâncias. E dito isso, amados ouvintes, eu me despeço de vocês, né? Com uma boa música, me despeço de vocês com uma boa música e até amanhã com fé em Deus!

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1: 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Vamos para o apoio cultural. Já já estaremos de volta.
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22: É Dilma Vitória.
23: 9h07, gente. 9h07, aonde? Na Juventude, que faz a diferença. Bom dia, Lagarto. Bom dia, Sergipe. Bom dia, Brasil. E um bom dia muito especial para a galera da Rua G, no Conjunto Silvio Romero. É, minhas lindas, minhas fofas, minhas vizinhas. Opa, um bom dia especial para Irani Reis, que não desliga o rádio, sempre Juventude. Obrigada, Irani, obrigada para você e para todos os seus parentes, né? Suas amigas, enfim. E a gente começou o dia com quem? Com a Márcia. A Márcia ligadinha na Juventude. Obrigada, Márcia. Obrigada por ser Juventude.
24: Bom dia, Dilma Vitória. É Dilma Vitória. Bom dia a todos da Juventude. É de uma vitória. Hoje eu peço uma música de Amado Batista, Folha Seca. Mando para minha mãe, lá em Pedrinhas. Minha mãe, meus irmãos e irmãs. Que Jesus abençoe o dia de todos.
23: Amém, querida. Amém. Começando o dia com muito trabalho, com certeza. E só porque você pediu? Não, você manda. Amado Batista, Folha Seca, com a participação de Simone e Simara. Espero que você goste. Juventude, 9h08.

0: é Dilma Vitória.
1: Pois é, pois é, pois é. E foi como eu disse, a Irani ligadinha. Ligadinha sempre na juventude. Obrigada sempre, Irani. Bom dia.
2: É Dilma Vitória. Bom dia a todos da juventude. É Dilma Vitória. Hoje eu peço uma música de Amado Batista, Folha Seca. Mando para minha mãe, lá em Pedrinhas. Minha mãe.
1: Legal demais, né? Lembra da mamãe? Isso aí é o áudio que entrou no grupo da Rua G. Legal demais. E a gente vai de quem? Deixa eu olhar aqui. Ah, a gente vai de Pedrinho. Pedrinho da Ultralá. Isso, Pedrinho da Ultralá. Legal, então vamos ver aqui, que eu tô pedindo.

0: colaboradores daqui da Ultralá e nossos clientes. Enfim, a todos os seus ouvintes também, a minha esposa Maria de Fátima. Um abraço, Edilma Vitória. E não esquecendo o bicho do mato, em qualquer ponto da cidade.
1: Em qualquer ponto da cidade nós temos o grande, o inesquecível, o incrível, o que mais? O bicho do mato, isso. Nada ficou no lugar. Adriana Calcanhoto, perfeito.

0: é Dilma Vitória.
1: 9:31. Tô só aguardando o Alan. Alan, chegar. Ele chega já. Enquanto o Alan não chega, certo? A gente vai de quem? A gente vai de Bicho do Mato. Bom dia, Bicho do Mato.
2: É, Dilma, obrigado aí pro inesquecível, né, que falou aí. Mandar um abraço aí pra meu amigo Pedrinho, da Ultra Lá Construções, pra toda a turma dele, a galera que trabalha lá com ele, pra do sindicato, Helena Vieira, meu amigo Cowboy da Gata, Guri Eletricista, pra meu amigo Givão Barbeiro, Givão DJ, acabei de encontrar com ele aqui, meu grande amigo Givão DJ, Wilton Araújo, Marcelo, Raio da Rua Luxisto, André Mototáxi, Wilton Araújo, a galera toda aí do grupo Confiação em Deus, Valdina tá por lá também, do Loyola, Eduardinho Lisboa, para meus amigos, para minha amiga Everalda, a rainha do folclore, enfim, para toda a galera que tá ligadinha aí, Dilma Vitória, toca aí Gilberto Gil, nos barracos da cidade. Vai pra você, pra nosso amigo aí, Alan Gomes, que tá aí na rádio, Yara Rocha e Olhos d'Água, e pra galera toda aí que tá ouvindo, Dilma Vitória. E tô por cá, tô na área. Então, com certeza na segunda-feira nós vamos se ver. Valeu, amiga, bom dia.
1: Bom dia, Bicho do Mato, bom dia. E bom dia pro Pedrinho da Ultra Lá de novo, que quer mais música. E a música Como Nossos Pais, eu vou oferecer pro Matheus, tá bom? Vou oferecer pro Matheus aí da Ultra Lá, beleza? Então a gente vai quem? Kid Abelha, vou tocar na voz de Kid Abelha, Nos Barracos da Cidade. Valeu, juventude! Opa, esqueci da hora. 9:33.

0: Obrigada. Valeu, Gil.
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3: Opa, 9 horas 36 minutinhos.

0: Está aqui hoje? Opa! Esqueci, eu sempre esqueço. Bom dia!
1: Bom dia, Dilma, ele mesmo, sou eu, Alan Gomes.
0: Alan Gomes!
1: Estou muito feliz já, viu, hoje. Já estou no pique, já na alegria. Mas eu vim para trazer novidade, né, Dilma?
0: Ah, é, vamos lá. Primeiro.
1: Fofocas.
0: Primeiro, quem estará em Simão Dias amanhã?
1: Nada mais, nada menos que ela, nossa loira, nossa Beyoncé brasileira, Joelma.
0: Joelma.
1: Super, hiper, mega empolgado. Porque eu estou mais confirmado do que ela.
0: Você não tá lá gritando não, né?
1: Ah, vou estar bem na grade, bem na frente do palco mesmo.
0: Show, show. Ei, use do poder da imprensa e chegue lá.
1: Tava pensando mesmo, viu, Dilma? Tem que falar ali com o prefeitinho. Prefeitinho, me dê um crachazinho pra ver se eu consigo uma credencial. Tentar tirar uma fotinha com ela. Pra me zerar o ano, né? Zerar o ano. Eu consegui com calcinha preta, com Jeane Lins, fogo na saia. Agora eu queria com ela.
0: Nossa, Maria.
1: Só pra zerar o game desse ano.
0: Né? É, que nada, ainda vai ter mais. O ano tá aí. Ô, meu querido, manda aí. Manda.
1: Sim, eu andei pesquisando muito sobre a polêmica ainda de Xuxa, né, Dilma? Uhum. E ontem que se manifestou a favor dela em sua defesa foi o seu estilista. Ele mostrou todas as peças que ela usou e são peças já usadas, gente, antigamente, né, quando ela fazia os shows. E ele, o povo criticando, dizendo que ele tinha diminuído o tamanho das peças. E ele começou a mostrar que as peças estavam no tamanho original e que não era bem cavada como as pessoas estavam falando. Aí ele saiu em defesa dela.
0: Pronto. E ainda continua essa polêmica?
1: Continua a polêmica, porque ela está no Alp, né? Ela está para aumentar o Alp, as pessoas querem engajamento. Hoje em dia as pessoas aproveitam qualquer oportunidade para conseguir engajamento. Até nas críticas a pessoa consegue, infelizmente tem pessoas também que não gostam, aí começam a ganhar seguidores por isso.
0: É interessante o ser humano como é uma alma muito complexa, né?
1: E isso é muito nítido. Eu tive um exemplo mesmo, Dilma, quando eu fui pro show de calcinha preta lá na Orla. Eu postei um vídeo de uma música chamada Amanhecer, que era interpretada por a antiga vocalista, né, Silvânia Quino, uhum. E agora a que estava substituindo. E muita gente, foi um vídeo que mais viralizou na minha rede social, lá no TikTok, com maior comentário, visualizações, compartilhamentos, as pessoas salvaram. E eram muitas críticas à nova vocalista, dizendo que ela não tinha jeito, que ali não era o lugar dela. Eu fiquei, meu Deus, a mulher tá brilhando, tá fazendo o nome dela. Eu super respeito a história de Silvânia aqui, não gosto muito dela. Mas também nós temos que ter empatia e aceitar as pessoas que chegaram novas, porque a menina tá dando show. E eu gostei. E eu falei bem assim, as pessoas aproveitam a oportunidade para crescer também.
0: Bom, falamos de Xuxa, falamos de Joelma. Vamos lá.
1: De mais o quê?
0: Vamos lá, falar amanhã. Ah, o show dela é amanhã.
1: É, amanhã, isso. Lá em Simão Dias.
0: Em Simão Dias, porque está em comemoração.
1: É o Festival da Gente, né, que acontece todos os anos.
0: Uhum.
1: Como é que tem o Festival da Mandioca, lá tem o Festival da Gente.
0: Pronto, legal então. Então vamos fazer o seguinte, você vai mandar alô para quem?
1: Hoje eu vou mandar um alô para Andriele, Driele e Bernardo, gente. É o meu grupinho que eu tenho aqui no WhatsApp, que a gente tá...
0: Panelinha?
1: Assim. Isso, aqueles grupinhos panelinha, que roda o nome de todo mundo. Mentira, gente. A gente não é de fofocar. A gente só fala sobre as nossas desilusões amorosas.
0: Então tá falando dos outros. Ah, eu adoro.
1: É porque assim, a gente somos muito emocionados. Não é emocionados não, Edil.
0: Emotivos,
1: Sim, e a gente espera que as pessoas sejam igual a gente, né? E não é, a gente não tem esse controle das pessoas, de querer que as pessoas tratem a gente da maneira que a gente trata elas. Aí a gente sofre um pouquinho.
0: Opa, eu vou aproveitar o momento e mandar um abraço especial para Lícia, em Paripiranga.
1: Olha, um abraço, Lícia.
0: Valeu, então. Meu querido, então, são 9h40, a gente vai para quem? É, Joelma Calypso.
1: Isso, eu que pedi a música.
0: Ai...
1: Eu vou oferecer pra esse grupinho hoje.
0: Uhum.
1: Que a gente vai curtir amanhã. Todos juntos e colados.
0: Pronto, beleza demais. Ei, amanhã eu não tô aqui.
1: Certo.
0: Certo? Mas segunda-feira.
1: Segunda-feira nós estamos.
0: Pronto, segunda-feira a gente tá junto, tá
1: com
0: junto.
1: Com certeza.
0: Meu querido, muito obrigada. Obrigada por ser a pessoa maravilhosa.
1: Deixa eu mandar também um abraço pra Bicho do Mato, nosso colega. E a Bel, né? A Bel também escuta muita gente, Dilma.
0: Uhum.
1: Vai mandar um abraço pra eles.
0: Abel.
1: Abel da Honda.
0: Abel da Honda, é. Abel da Honda. É muito gente boa. Isso. Abel da Ronda.

0: ficou mais de 2 anos falando comigo, Edilma, vá para a juventude, vá para a juventude, vá para a juventude. Eu falei, gente, e eu estou aqui na juventude. Aprendendo muito, compartilhando muita coisa boa com vocês. Obrigada, viu?
1: Obrigado você também, Edilma. Cada dia é uma oportunidade nova de aprender, né?
0: Com certeza. Cadê Calypso? Vamos de Calypso, vamos reproduzir. Valeu, valeu.
1: Valeu, Edilma. Beijão.

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2: 9:49 e a gente já tá indo. Amanhã eu não tô por aqui, já tô morrendo de saudade, mas a juventude continua com o maior gás, porque ela faz a diferença, porque você é a melhor, porque você é o melhor. 9:50, Adriana Calcanhoto, mentira, juventude.

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Muito bem, muito bem, bem, bem. Agora são 10 horas mais 7 minutos, 10 e 7. Bom dia, Lagarto. Bom dia, Sergipe. Bom dia, Brasil. Esta manhã maravilhosa de quinta-feira, dia 30. 30 de julho de 2026, rapaz. Penúltimo dia do mês, né? Amanhã, 31. Sábado já é agosto. Eita! Bom dia, bom dia, bom dia, bom dia, mais bom dia mesmo. E você já deu um bom dia hoje ao passar pelas pessoas? Deu um bom dia, né? Mesmo que a pessoa não aceite, mas opa, bom dia, boa tarde, boa noite, né? Tem pessoas que a gente passa, dá um bom dia, Vim Maria, não, nem olha pra gente. Deus tem de misericórdia. Mas tem outros que a gente dá um bom dia, opa, bom dia, tudo bem, tudo bem. Mesmo sem pessoas, mesmo sem conhecer, tem que dar bom dia, boa tarde, boa noite, né? Isso. Não custa nada dar um bom dia, né? Você que tá aí pelas ruas da cidade, ao passar pelas pessoas aí, pelas praças, ruas, dê um bom dia. Dê um bom dia ao seu vizinho da direita, da esquerda, de frente, né? Isso. Muito bem, tá certo. Não custa nada se dar um bom dia, né? Uma boa tarde quando é a tarde, uma boa noite quando é a noite. Isso aí vai levando a vida, né? Às vezes a pessoa amanhece com aquela coisa ruim, só precisa de uma pessoa passar e dar um bom dia, para desejar um bom dia, porque às vezes a pessoa amanhece já cheia de problemas, não procura Deus, né? Não entrega seus problemas para Deus. É aquela coisa, aquela arrogância, aquela xingando todo mundo. Eita, meu Deus, e o que, é que eu vou fazer? Entregue na mão de Deus, porque Deus tem a direção, tem a solução para o seu problema. Não diga a Deus que você tem um problema. Diga ao seu problema que você tem, ó, um grande Deus que está cuidando, está realizando as suas graças, né? Porque pedindo a Ele é só quem a gente pode pedir, é o nosso Pai Todo-Poderoso, Criador do céu e da terra, que nos dá saúde, nos dá a força, nos dá permissão de estar aqui nessa manhã para vocês aí, ó, falando, respirando. Eita, coisa boa, você está aqui fazendo aquilo que você gosta, né? Tudo é com a permissão dEle. Ele nos dá aqui as pernas, as forças para a gente caminhar, a nossa mente, a nossa boca para falar, nossos olhos, a nossa visão para enxergar, nossos ouvidos para escutar, né? Isso, ele dá tudo a gente. Então agradeça a Deus por tudo que você tem, principalmente a vida, a saúde, né? Que é mais importante. Bom dia, para cima, nesse clima, para você até às 11 horas, aqui na melhor da cidade, Juventude FM. Não adianta procurar por aí não, porque aqui é a melhor da cidade, aqui toca a música que você gosta de ouvir. Ligação 104 para você no ar, aqui na melhor, na zona sonora da Juventude FM, 104.9. Olha, agora, né, dia 8 de setembro, aí 17 anos, né, fazendo a diferença na radiofonia lagartense, né? Eita, coisa boa. A audiência, você já sabe, é bom demais. Que passa aí pelas ruas da cidade, todo mundo ouve a Juventude FM, rapaz. Não adianta dizer que não, porque aqui é onde toca as músicas. Para o pessoal, é a noite, né? Cada música bonita que passa, só na Juventude FM. Passa aquelas músicas antigas, pra gente recordar o passado, né? Isso, muito bom. Só aqui que toca as músicas que você gosta de ouvir. 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

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Mamãe Ana Marlene, sempre na sintonia. Aquele abraço. Também nosso amigo aí, o rapaz, eu não tenho o nome dele aqui, mas vou ver aqui depois. Isso, é que é o irmão da Dona Marlene, viu? Isso, depois eu olho aqui que eu... 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Ouvindo a gente, aquele abraço. 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Vizinho ali a barraca de fruta do meu amigo Pedrinho, da barraca de fruta. Já estive lá hoje, né? Já peguei aquele beiju bem gostoso, aquele beiju de tapioca. Maravilhoso. Valeu, Pedrinho. Aquele abraço, meu irmão. Deus abençoe aí a sua quitanda, né? Muito bem. Aí do meu amigo Pedrinho da Barraca de Frutas e Verduras. Muito bem. 10 horas mais 13 minutos. 10 e 13. Começando assim, ó. Desse jeito. 10 horas mais 13 minutos. Bom dia, Lagarto. Bom dia, Sergipe. Bom dia, Brasil. Ei, você já deu um bom dia a alguém hoje?

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1: Muito bem, agora são 10 horas mais 17 minutos. Vamos às primeiras previsões astrais para esta quinta-feira, né, rapaz? É, rapaz, vamos aí, é a antevéspera do mês de agosto, né? Amanhã já é 31, hoje é dia 30. E você está ouvindo a gente, o nosso muito obrigado, que Deus abençoe. Obrigado aí pelo carinho da audiência, minha amiga dona de casa, né? Aí, né, lavando roupa, lavando as louças, enfim. Também você também cuidando da casa, cuidando do almoço, né? Isso, muito bem. Parabéns à minha amiga dona de casa aí, sempre cuidando da casa, deixando a casa bem limpinha, bem cheirosinha, né? Isso, vamos lá então. Para você de Áries, Touro e Gêmeos, né? Você de Áries, de 21 de março a 19 de abril. Antes de iniciar projetos, tente desacelerar, refletir sobre os acontecimentos recentes e cuidar melhor do equilíbrio emocional. Será um dia importante para encerrar pendências, isso, organizar os pensamentos e abandonar padrões que não fazem mais sentido. No processo, apenas evite assumir compromissos por impulso ou ignorar os sinais de cansaço, né? Para você de Touro, de 20 de abril a 20 de maio, meu amigo José Augusto Corretor, aquele abraço, bom dia. Você de Touro, você sentirá necessidade de fortalecer os seus contatos, participar de atividades coletivas e trocar ideias com pessoas que compartilham interesses semelhantes aos seus. Será um dia para revisar os objetivos de longo prazo e abrir para oportunidades que poderão surgir por meio desses grupos. Ao longo desta quinta-feira, procure agir com flexibilidade e organizar e a organização para ampliar as suas possibilidades, não é isso? Para você de Gêmeos, de 21 de maio a 20 de junho, geminiano, geminiana, você precisará dedicar mais atenção aos objetivos profissionais e às responsabilidades da rotina. Ao longo deste dia, procure fortalecer as relações de trabalho e buscar novas soluções para desafios antigos. Contudo, evite assumir compromissos apenas para atender às expectativas alheias ou agir com flexibilidade e equilíbrio. Será possível aproveitar o melhor desta quinta-feira, tá bom? Daqui a pouco tem Câncer, Leão e Virgem aqui no programa Ligação 104. 10 horas mais 20 minutos, 10h20.

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4: Muito bem, agora são... Alô, meu amigo Pedro Batista, aí pelas ruas da cidade ouvindo a gente, né? Você do bairro do Mar de Carvalho, você da Matinha, Libório, Pacheco, aquele abraço, bom dia. Meu amigo Nilson dos Portões, aí ao lado, bem pertinho do asilo, ouvindo a gente. Meu amigo Nilson dos Portões, aquele abraço. Obrigado aí pela audiência, bom dia, viu? Vamos agora para... meu amigo Messias Churrasqueira, aquele abraço também. Bem vizinho ao Nilson também, né? Isso, valeu que valeu. Isso, vamos lá então para Câncer, Leão e Virgem. Você do signo de Câncer, nesta quinta-feira, dia 30 de julho. Vamos lá, meio de Santana, né? É, 30 de Santana, isso. Vamos lá então para você do signo de Leão, aliás, Câncer. Você do signo de Câncer, de 21 de junho a 22 de julho, isso. Você poderá rever os planos de longo prazo e buscar experiência que promovam crescimento pessoal. Inclusive, será um dia favorável para se dedicar aos estudos, às viagens e ao contato com pessoas que compartilham interesses semelhantes aos seus. Portanto, procure abrir para ouvir opiniões diferentes e considerar novas possibilidades. Além disso, organize os seus objetivos com clareza, né? Para você de Leão, 23 de julho a 22 de agosto, né? Para encerrar o que não fez mais sentido em sua vida, você precisará lidar com assuntos delicados, o que exigirá maturidade e disposição. Nesse cenário, será necessário evitar tentativas de controle e reações impulsivas diante das mudanças. Tente observar os acontecimentos com calma e respeitar os próprios limites. Isso ajudará a tomar decisões mais seguras e fortalecer as suas emoções, né? Para você do signo de Virgem, de 23 de agosto a 22 de setembro. Alô, virginiano, virginiana. Você poderá se deparar com mudanças do trabalho e nos compromissos diários, o que exigirá organização e flexibilidade. Nesse contexto, evite assumir mais tarefas do que conseguirá cumprir, pois o excesso de atividades tenderá a gerar desgastes e afetar a sua produtividade. O ideal será rever os seus hábitos e fazer ajustes que favoreçam o bem-estar, né? Isso, daqui a pouco tem Libra, Escorpião e Sagitário aqui na Juventude FM, nesta manhã de quinta-feira, né? Para você que está ouvindo a gente, nosso amigo Peixe Padeiro, aquele abraço, bom dia, né? Isso, muito bem. Então vamos aqui, agora são 10 horas mais 27 minutos, 10 e 27. Daqui a pouco tem mais previsões.

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4: Muito bem, agora são 10 horas mais 32 minutos, 10h32. Vamos a mais previsões agora para Libra, Escorpião e Sagitário, né? Para você que está na expectativa aí para esses signos dos zodíacos, né? Vamos lá, para você de Libra, Escorpião e Sagitário. Você de Libra, de 23 de setembro a 22 de outubro, né? Vamos lá, então. Você sentirá a vontade de aproveitar os momentos de lazer, apesar de suas ideias e buscar experiências diferentes e habitual. Entretanto, tenha cautela com o excesso e as expectativas irreais. Para isso, evite assumir compromissos que não conseguirá cumprir ou criar grandes planos sem avaliar as consequências. O mais indicado será agir com equilíbrio e respeitar os próprios limites, né? Para você de Escorpião, de 23 de outubro a 21 de novembro. Nesta quinta-feira, seu foco estará em assuntos domésticos e familiares, inclusive diferenças de opinião poderão surgir afetando os seus planos. Nesse cenário, você terá a apresentar uma certa dificuldade para equilibrar as suas necessidades com as demandas alheias. Diante desse contexto, o ideal será ajustar as prioridades ao lar com a flexibilidade e paciência. Essas atitudes ajudarão a preservar a harmonia, né? Para você de Sagitário, de 22 de novembro a 21 de dezembro. Você deverá dedicar atenção e a forma ao se comunicar, uma vez que opiniões diferentes das suas informações incompletas ou expectativas irreais poderão gerar mal entendidos. Será importante ouvir antes de responder e evitar promessas difíceis de cumprir, especialmente em conversas relacionadas ao trabalho e a assuntos familiares. A objetividade permitirá que resolva as pendências com mais flexibilidade, né? Aliás, com mais facilidade, né? Isso daqui a pouco tem Capricórnio, Aquário e Peixe aqui no programa Ligação 104. 10h35.

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4: Muito bem, agora são 10 horas mais 39 minutos, 10h39 aqui na Juventude FM. É isso aí, são 10 horas mais 39. Vamos agora às últimas previsões astrais para esta quinta-feira, né? Agora para Capricórnio, Aquário e Peixes.

Muito bem, então, 10h39, vamos agora para Capricórnio, Aquário e Peixe, para você do signo de Capricórnio, de 22 de dezembro a 19 de janeiro, né? Vamos lá, então, esta quinta-feira exigirá que administre os seus recursos com mais atenção e reflita antes de tomar decisões financeiras, isso porque haverá a possibilidade de conflitos entre os seus desejos e as limitações do orçamento. Para preservar a segurança e a estabilidade, será necessário evitar gastos impulsivos e promessas difíceis de cumprir. Ademais, procure manter o foco no que realmente tem valor, organizar as suas prioridades e agir com equilíbrio. Para você de Aquário, de 20 de janeiro a 18 de fevereiro, você aquariano, aquariana, você sentirá necessidade de equilibrar os interesses pessoais com as demandas das pessoas ao redor. Nesse contexto, poderá se questionar sobre as suas prioridades. Diante desse cenário, procure ouvir diferentes pontos, né, de vista antes de tomar decisões ou defender as suas ideias com firmeza. Além disso, evite agir por impulso e busque respeitar os próprios limites. Assim, conseguirá ter mais segurança e maturidade, né? Para você de peixe, de 19 de fevereiro a 20 de março, para conseguir organizar melhor o pensamento, você precisará buscar momentos de silêncio, embora possam surgir dúvidas e incômodos no percurso. Evite agir por impulso ou tirar conclusões precipitadas, pois isso apenas tenderá a causar desgastes desnecessários ao respeitar os próprios tempos. Será possível recuperar o equilíbrio emocional e fazer escolhas mais conscientes. Está aí as previsões para hoje, nesta quinta-feira, 30 de julho. 10h42.

Muito bem, agora são 10 horas mais 49 minutos, é final do programa. Gente, um abraço a todos, eu volto amanhã às 10 da manhã. Na sequência, tem a Pouco do Lado, depois tem ele, Maicon Silos com Fala Empreendedor. Eu volto amanhã às 10 da manhã. Todos um bom dia.

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0: 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Empreendedor, bom dia, muito bom dia para você que está conectado conosco nesse novo dia que nós temos para viver a vida. Hoje, quinta-feira, dia 30 de julho de 2026, está no ar Fala Empreendedor, o seu podcast. Com alegria e gratidão, nós começamos mais um episódio do podcast Fala Empreendedor, agradecendo por mais um dia abençoado que temos para viver com intensidade e desbravar. Mais um presente de Deus para nós, chamado hoje. Boas-vindas a você que está conectado conosco aqui pela Juventude FM, ao vivo também pelo Instagram Michael C. Consult e pelo YouTube da Juventude FM. Esse podcast é para você que empreende, para você que deseja empreender, para você que quer acelerar, continuar acelerando sua carreira profissional, para você que se interessa por esse tipo de conteúdo. 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
0: Quer trazer a sua marca para cá, para o Fala Empreendedor? Fale conosco! Esse canal é para você que empreende, é para você que quer falar sobre sua jornada empreendedora, para você que quer expor seus produtos e serviços, para você que quer estabelecer novas conexões. E esse é o tempo de estabelecermos novas conexões. Muito obrigado a você que está conectado conosco, das diferentes partes do mundo. A você que está em Fortaleza, Ceará, eu tenho aqui a Sandra Soares, a Eliana em Mossoró, no Rio Grande do Norte, a Janice em Caxias do Sul, Rio Grande do Sul, a Cristiane em Poços de Caldas, Minas Gerais, a Luciana em Poços de Caldas, Minas Gerais. Alô para você que está em Boston. Acabei de receber uma mensagem aqui de alguém em Boston, também em Orlando, Flórida, Chandler, Arizona. Obrigado a você de qualquer lugar do mundo que está conectado conosco via internet. A Jéssica Lani, a Danilo, Luzimar, Renan, do Ateliê Lua Nova, no Grajeru, em Aracaju. A você que está em todas as cidades de Sergipe. A você que está aqui em Simão Dias, em Salgado, Riachão do Dantas, Buquim. A você que me escuta em Nossa Senhora da Glória, Sergipe. A você que na Bahia, em Paripiranga, Sítio do Quinto. A você que está me ouvindo agora no Brasil e também fora do Brasil, muito obrigado por essa conexão. Aproveite o conteúdo de hoje, preparado com muito amor e profissionalismo. E esse conteúdo é para você que quer continuar avançando e prosperando. Muito obrigado pela audiência hoje e sempre. 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
0: Boas-vindas ao podcast Fala Empreendedor, episódio 13. Esse é o seu encontro marcado com o mundo dos negócios e oportunidades. Hoje, dia 30 de julho, comemora-se o Dia Internacional da Amizade, criado pela Organização das Nações Unidas, a ONU,

para promover a paz e a união entre os povos. Também o Dia do Gestor de Tráfego, homenagem aos profissionais que cuidam da organização de anúncios e do tráfego pago na internet. Um abraço para o Wesley de São Paulo. Para você que está nas agências aí de publicidade, de propaganda, de marketing, para você que está trabalhando, entregando aí o conteúdo dos seus clientes, fazendo com que esse conteúdo chegue até o cliente-alvo, então é muito importante o trabalho desse profissional que trabalha com a gestão de tráfego através das mídias sociais. Muito importante esse trabalho nesse mundo moderno para que o conteúdo chegue até as pessoas certas. Fala Empreendedor, está no ar. E a gente tem recebido bastante mensagens de empreendedores locais. Acabei de receber uma ligação agora de Boston e de pessoas que estão lá conectadas conosco, entendendo que esse é o tempo de estabelecermos conexões. E a gente tem novidades aí nas próximas semanas chegando. E você que está me ouvindo, empreendedor, hoje eu quero que você reafirme dentro de você que vale a pena empreender. Vale a pena, sim, se esforçar com qualidade, fazer o seu melhor sempre. Vale a pena fazer essas entregas. Esse é o seu propósito. Não é fácil a jornada do empreendedor, o desafio é diário, é constante, mas vale a pena. E a gente tem aprendido muito com cada pessoa que tem vindo aqui trazer seu testemunho de vida, sua história empreendedora, seus desafios. Esse conteúdo tem agregado bastante valor. Eu tenho acompanhado os comentários nas mídias sociais, no Instagram, e também as mensagens que chegam até a mim. Esses testemunhos de pessoas que estão sendo alcançadas por esse conteúdo. E eu te encorajo hoje, empreendedor, você que está aí na sua loja, está aí vendo que o fluxo talvez dos clientes tem diminuído, que as contas, os boletos têm chegado e chegam mesmo, e as coisas talvez tenham sido bem desafiadoras, mas eu te encorajo hoje a entender que os desafios não são para te matar, são para te preparar. E diante dos desafios, não perca a sua fé. Não perca a sua fé. Ainda que a coragem não chegue, vá sem coragem mesmo. Ainda que o medo rodeie, vá com medo mesmo. Agora, às vezes é necessário fazer ajustes. Talvez a grande situação não é o que você está vendendo em si, mas também a forma que você está apresentando isso, a estratégia. Não mude o objetivo, mude a estratégia. Talvez a estratégia pode ser melhorada. E eu queria que você refletisse isso hoje. Nesse podcast hoje, eu trago para você que me escuta, para você que está atento a essas orientações, eu trago aqui 7 orientações para melhorar a qualidade do atendimento comercial. É claro que essas ações de melhoria não são só 7 ações ou 7 orientações, mas eu fiz um resumo aqui de 7 básicas orientações que podem te ajudar. Esse conteúdo aqui não é um conteúdo milagroso, não é um conteúdo que vai tornar tudo diferente num passe de mágica, não é sobre isso. Mas são 7 orientações que já foram validadas, já foram praticadas e estão sendo praticadas por negócios, por empreendedores que acreditam que podem fazer melhor aquilo que faz bem, fazer excelente aquilo que já faz melhor. E é sobre isso. Então, 7 orientações para te ajudar a melhorar a qualidade no atendimento comercial. Está no ar, Fala Empreendedor.

Muito obrigado a você que está conectado conosco. Preste bem atenção nessas 7 orientações para melhorar a qualidade do atendimento comercial. E esse conteúdo é para você, lojista, para você que trabalha com atendimento ao público, você que lida com pessoas todos os dias, você que atende pessoas presencialmente, através de mensagem, via WhatsApp, ou e-mail, ou outro canal qualquer. Você que lida com atendimento e tem equipes ou pessoas com você também lidando com o atendimento, lidando em atender pessoas. Então, essas 7 orientações para melhorar a qualidade do atendimento vão te ajudar a lhe dar um melhor direcionamento. Em um mercado cada vez mais competitivo, a qualidade do atendimento deixou de ser um diferencial e passou a ser uma obrigação. Ter qualidade no atendimento não é um diferencial, é uma obrigação do negócio. É uma questão de sobrevivência. Independentemente de o contato acontecer presencialmente, por telefone, WhatsApp, pelas mídias sociais, via e-mail ou qualquer outro canal digital, a forma como uma empresa atende seus clientes influencia diretamente na sua reputação, nas suas vendas e na fidelização do público. Preste bem atenção. O cliente ele pode esquecer o preço de um produto, mas dificilmente ele esquecerá a experiência que teve durante o atendimento. Por isso, investir na excelência do relacionamento com o consumidor, com o seu cliente, é investir no crescimento sustentável do negócio. Por isso que eu trago aqui essas 7 orientações fundamentais para elevar a qualidade do atendimento comercial. Se você está assistindo ao vivo essa transmissão pelo Instagram, compartilha essa live com seus amigos empreendedores, com as pessoas que você acredita que elas podem fazer mais e melhor e que também se interessam por esse tipo de conteúdo. E a primeira orientação é: demonstre interesse genuíno pelo cliente. Uma coisa é ter o interesse pelo cliente, uma coisa é demonstrar esse interesse. Tem um certo autor que diz: não basta ser bom, tem que se mostrar bom. O atendimento deve começar com atenção, ser cordial e também estar à disposição para compreender a necessidade do ser humano, da pessoa. O cliente ele precisa sentir que está sendo ouvido e que sua demanda é importante. Esses dias eu fui numa certa loja, numa certa cidade de um certo estado, de um certo país. E ao entrar nessa loja, uma loja que vende confecções, roupas, eu dei bom dia para a equipe me respondeu bom dia e a vendedora se posicionou, veio até a mim. Antes dela me ouvir, ela já disse: que bom que você veio gastar hoje. E eu fiquei parado ali ouvindo aquela afirmação daquela profissional de vendas. Que recepção dolorosa. Porque esse verbo gastar é um verbo que todo mundo gasta, obviamente. Mas você escutar isso de um vendedor, isso mostrou claramente que o interesse daquela profissional, embora fosse genuíno de me ajudar, mas ela estava mais interessada de me ver gastando. E aquilo expressou para mim uma falta totalmente de empatia e realmente de despreparo, de comunicação comigo. E se ela fez aquilo comigo, ela está fazendo aquilo com certeza com mais pessoas. E depois ela talvez se pergunte por que não está vendendo. Então a gente precisa evitar algumas posturas. E eu trago aqui 3 posturas que são necessárias serem evitadas. A primeira é responder de forma automática. Responder de forma automática é algo muito perigoso, tanto no mundo real, tanto no atendimento presencial,
como também através de mensagens, sem ler a mensagem inteira. É necessário, antes de responder de maneira automática, é necessário ouvir, é necessário perceber. Também é necessário evitar interromper o cliente enquanto ele explica o problema. E também é necessário evitar demonstrar pressa ou impaciência. Não sei você que me escuta, mas se você vai em algumas lojas, talvez na sua cidade, experimente

perceber qual é a dinâmica do atendente quando está próximo ao fim do mês, talvez onde as metas já estão apertadas ali para bater. Perceba as energias aí de como funciona esse atendimento. E voltando ao assunto dessa vendedora, nessa certa cidade, nesse certo estado, nesse certo país que eu fui, ou talvez esteja, essa abordagem da vendedora desconstruiu todo o ânimo do cliente, no caso eu, de querer comprar naquela determinada loja. Imagine você chegar na loja, receber um bom dia e depois, que bom que você veio gastar. Mesmo que você for interessado para gastar, para investir no que você quer, você já fica desmotivado aí com essa afirmação dolorosa. Talvez a melhor abordagem fosse apenas me saudar e me ouvir e perguntar: como posso te ajudar hoje? O que o senhor procura hoje? O que você procura hoje? Michael, o que você necessita hoje para eu te ajudar? Talvez a melhor abordagem seria abrir a escuta, se posicionar de maneira solícita e não trazer nenhuma afirmação que conotasse aí um problema para o cliente. Então, esse posicionamento no atendimento, demonstrando interesse genuíno pelo cliente, faz toda a diferença. É claro que o objetivo de quem vende é fazer negócio, é que o recurso chegue, é que o cliente leve o produto, o serviço e deixe ali o recurso financeiro. Óbvio, empresas precisam prosperar e é para isso que existem negócios. Mas isso pode ser feito com a maneira mais genuína de demonstrar interesse pelo cliente. Ao invés de responder de forma automática ou falar de maneira negativa, é melhor ter uma abordagem mais sensitiva de escuta e se posicionar tentando, na verdade, e vai conseguir isso, demonstrando ajuda ao cliente, escutando o que ele necessita. E é necessário preferir cumprimentar cordialmente ao cliente. Ouvir antes de oferecer uma solução. Quantos vendedores perdem vendas e grandes vendas, grandes oportunidades, porque não escutam o cliente? O cliente ele se comunica em todo tempo. Certa vez eu fui comprar um tênis, também numa loja, numa certa cidade de interior, num certo estado do Brasil. E o vendedor, quando eu disse a ele que queria um tênis, ele já foi me mostrando os tênis. Mas em momento algum esse vendedor me perguntou: mas qual é a razão que o senhor deseja um tênis? O senhor tem aí uma necessidade específica? O senhor quer um tênis para correr, para caminhar ou apenas para sair? Me fale um pouco sobre a sua busca por um tênis. Esse vendedor não fez essa abordagem comigo. Ele foi me mostrando os tênis. E cada vez que ele me mostrava os tênis, mais confuso eu ficava. Porque era tanto tênis, tanta cor, tanto modelo. É claro que eu tinha um objetivo. Eu estava comprando um tênis para ir à academia. Um tênis confortável. Um tênis também que eu pudesse andar. Assim, no meu dia a dia. Fosse academia, também fosse andar. Então, eu não buscava um tênis para correr exatamente. Mas um tênis que eu pudesse usar lá na academia e para sair. Mas esse vendedor perdeu a grande oportunidade de me vender o produto certo, gerar satisfação, porque apenas ele me mostrou os produtos que tinha, mas não entendeu a minha necessidade. E isso pela falta da escuta. Ouvir antes de oferecer uma solução faz toda a diferença. Não é inteligente apenas falar. A inteligência está em ouvir. Quando a gente ouve, a gente percebe, a gente entende, a gente descobre. Então, você empreendedor, vê como é que está a escuta da sua equipe, a sua escuta também para o seu cliente. Você está ouvindo o seu cliente? Observe como está a sua postura de escuta. Às vezes, seu cliente ele pode comprar bem mais do que você oferece se você ouvi-lo. Pare para ouvir o seu cliente. Quando a gente escuta, a gente entende. Quando a gente entende, a gente é mais assertivo. A gente acerta mais no que vai oferecer. Fazer perguntas para compreender exatamente o que o cliente procura. Às vezes o cliente

gente se comunica e não se comunica de maneira clara, objetiva. Só que cabe a você, empreendedor, orientar a sua equipe. Cabe a você, empreendedor, também, se você trabalha na área comercial. Se seu forte é a área comercial, se não for, delegue isso para alguém. Fazer pergunta, como exemplo, em vez de responder, qual produto você quer? Que tal responder?

buscando o produto que você tem para oferecer, o serviço que você tem para oferecer. E esse pequeno cuidado vai transmitir profissionalismo e vai gerar confiança. Porque você está demonstrando que você não quer vender por vender. Você tem um interesse genuíno pelo cliente. Você não está tentando empurrar mercadoria. As pessoas não gostam. Você que é empreendedor, você gosta quando alguém tenta te empurrar mercadoria sem você necessitar? Você se sente verdadeiramente confortável quando alguém tenta te empurrar coisas para você comprar? Claro que não. Então, essa postura de entender o que o cliente necessita vai te dar mais qualidade de oferecer produtos e serviços que vão se encaixar, que vão atender melhor a necessidade do cliente. Então, a primeira orientação é demonstre interesse genuíno pelo cliente. Me veio à mente agora aqui, que eu não tinha preparado para falar, mas é interessante eu comentar. Empresas que têm sua base de contatos de clientes e nunca mantêm contato com o cliente, a não ser para vender. Mas os clientes, eles fazem aniversário, os clientes casam e dão em casamento, os clientes têm filhos, os clientes têm vida. Quanto mais você sabe sobre a vida dos seus clientes, no sentido social, no sentido aberto, no sentido positivo, mais você pode oferecer melhores soluções para eles. Eu vou citar um exemplo aqui de um dos nossos apoiadores culturais, como a Bob Seguros. A Bob Seguros é uma empresa que eu posso referenciar aqui. O meu pai era cliente da Bob Seguros. A Bob tem mais de 30 anos de atuação no mercado no interior de Sergipe, em Sergipe. E também para clientes fora de Sergipe. E o meu pai, que já é falecido, ele era cliente dos primeiros automóveis dele. Ele já tinha contato com a Bob para fechar seguro. E eu fui crescendo, adolescente. E quando eu tive o meu primeiro carro, quem eu procurei para fechar o seguro do meu carro, para adquirir um seguro, é a Bob Seguros. Só que Bob não vende só seguro, ele fala com o cliente, ele interage com o cliente. A esposa dele também, a Sueleide, um abraço para a Sueleide. E esse relacionamento com o cliente, esse interesse pelo cliente, esse interesse genuíno em ajudar o cliente, faz com que o cliente também se engaje melhor e fidelize. Então eu te encorajo a você estabelecer uma postura, empreendedor, de interesse genuíno pelo cliente. Porque, com certeza, esse interesse, outras pessoas, o próprio cliente vai perceber que há um interesse de ajudá-lo, como as pessoas que estão em seu entorno também. A segunda orientação é: responda com agilidade, mas sem perder a qualidade. No mundo de hoje, rapidez é algo indispensável, importante demais. Porém, respostas apressadas, incompletas ou confusas podem causar mais prejuízo do que uma pequena espera. Evite demorar horas ou dias para responder uma mensagem ou retornar uma ligação. Evite enviar mensagens curtas que não esclarecem a dúvida. Eu não estou falando de você escrever um jornal ou gravar um podcast de áudio para o seu cliente. Mas responda com brevidade, ok? Mas responda a pergunta do cliente. Evite responder apenas parte da pergunta. Às vezes o cliente faz duas perguntas em uma e você talvez responda só uma. Responda integralmente. E uma coisa também que eu sempre falo para os meus clientes de consultoria, as empresas que me contratam para consultoria, às vezes nós temos que ser como jornalistas. Os jornalistas, quando, por exemplo, um repórter que está na rua, a âncora do jornal faz uma pergunta. Digamos que eu estou aqui com o Jailton está na rua, Jailton é nosso operador aqui, e Jailton agora está em Lagarto, no centro da cidade, e eu estou lá no estúdio. Quer dizer, estou agora no estúdio. E aí eu pergunto, nós estamos agora com Jailton Santos em Lagarto, no centro de Lagarto. Jailton, está chovendo aí no centro de Lagarto? A pergunta que Jailton tem que responder agora é sim ou não primeiro. Não, não está chovendo aqui, mas a previsão hoje é de chuva. Agora imagine Jailton responder para mim assim.
Jailton, está chovendo em

Lagarto nesse momento. Olha, é bem assim. O tempo aqui, piririm pompom. Às vezes, tudo que precisamos é ser mais assertivo e simples. Primeiro responda a pergunta, depois você pode discorrer com algum complemento. Isso tira o desgaste do cliente. Eu já tive que ouvir áudios longos, lá no final, o vendedor diz, não temos em estoque. E eu passei ali quase 3 minutos escutando a história de convencimento do vendedor. Então, evite demorar horas ou dias para responder. Evite enviar mensagens curtas que não esclarecem a dúvida e evite responder apenas parte da pergunta. Seja preciso, assertivo. Responda a pergunta integralmente. Dê a segurança da resposta. Prefira confirmar rapidamente o recebimento da solicitação. Às vezes, você talvez está recebendo aí mensagem de cliente querendo orçamento e tudo mais. E não, eu respondo depois. Não, responda na hora e diga assim, olha, estou com uma demanda grande de orçamento aqui. Já recebi sua mensagem, mas hoje à tarde eu passo esse orçamento. Pode ser. Ou posso te passar esse orçamento amanhã pela manhã, porque hoje à tarde já estou finalizando aqui. Mas responda a mensagem. Isso diminui o sentimento, a expectativa lá. Não vai deixar o cliente frustrado. Prefira informar quando a resposta completa depender de uma consulta interna. Talvez você dependa, para dar uma resposta para o seu cliente, de um fornecedor seu, saber se ele tem a matéria-prima ou não, para você atender aquele cliente. Fale para o cliente isso. Se você não fala, ele não vai saber. Ah, ele vai saber, ele vai entender. Ele não vai saber. Ele só vai saber o que é bom para ele. Prefira entregar informações claras e completas. A pior coisa é quando você está esperando a resposta de uma empresa, você manda a mensagem para hoje, em julho, e a empresa só vai responder para você em agosto. Com certeza, esse empreendedor, se você está me escutando agora, eu te desafio a você olhar o tempo de resposta da sua equipe. Presta atenção nesse tempo de resposta. Ah, mas porque esse cliente pede muito orçamento? Que bom que ele ainda fala com você. Talvez o problema não é que ele pede muito orçamento. É você que não está entendendo que você pode virar o jogo e fechar a venda com ele. Talvez esse orçamento está sendo passado para o cliente sem entender realmente, verdadeiramente, qual é a necessidade desse cliente. E que bom que ele ainda mantém contato com você. Então, a orientação hoje é entregue informações claras e completas. Exemplo, em vez de desaparecer durante horas, envie uma mensagem. Recebi a sua solicitação e já estou verificando as informações. Em 30 minutos eu retorno com os detalhes. Pode ser? Daí o cliente percebe que ele está sendo acompanhado. E no mundo de hoje ainda tem negócios que as mensagens de Instagram estão lá com aqueles dois pontinhos, aqueles dois vizinhos lá desmarcados. Você não sabe se a pessoa leu, se não leu. Você faz isso com seu WhatsApp pessoal. Mas profissional, quanto mais clareza você tiver, mais credibilidade você tem. Quando você sabe que a pessoa respondeu, recebeu a mensagem, é segurança. Por que esconder do seu cliente que você recebeu a mensagem dele? Qual é a razão? É para você ganhar mais tempo? Fale para ele. Olha, eu estou com uma demanda hoje grande de orçamento, graças a Deus. Mas você é prioridade para mim também. Posso te responder amanhã pela manhã, porque seu orçamento ele depende de detalhes aqui que eu tenho que ver com os fornecedores para te ajudar da maneira correta. Se comunique com seu cliente dessa forma, com clareza. E eu encorajo a você que me escuta, empreendedor, ative a visualização do seu WhatsApp para deixar seu cliente saber que você recebeu sua mensagem. Por que esconder dele? Pense sobre isso. O cliente ele percebe quando a gente responde, que ele está sendo acompanhado. E a terceira orientação é utilize uma comunicação clara, educada e profissional. A forma de falar ou de escrever representa a imagem da empresa. Talvez você é uma pessoa que gosta da educação e, de fato, gosta. Se você está me ouvindo aqui, você gosta de instrução. Se você parou para me ouvir, você quer aprender mais.
E eu estou aqui para a gente se juntar nesse processo de aprendizagem.

linguagem. Mas a maneira como nós nos comunicamos, da maneira como escrevemos, como falamos, o tom da nossa fala diz muito sobre aquilo que acreditamos e o impacto do que queremos. Então, evite gírias excessivas. Evite apelidos com o seu cliente. Hoje, uma palavra que se banalizou é a palavra amigo. Todo mundo é amigo. Está tudo bem falar isso. Mas no relacionamento comercial, a gente fala, chama as pessoas pelo nome delas. Se seu cliente não gosta que chame de senhor e senhora, não insista chamando de senhor e senhora. Chame pelo nome. Mas, pela regra, comece tratando como senhor e senhora. E vá verificando com sensibilidade se o cliente quer um tratamento só pelo nome. Certa vez atendi um senhor que ele disse, senhor está no céu, quando eu chamei ele de senhor. E era já uma pessoa centenária quase. Mas tudo bem, é o direito dele de dizer como quer. E aí eu chamava ele pelo nome. Até eu entender que ele gostava quando eu chamava ele de jovem. Eu vou falar aqui um nome fictício, jovem João. E aí esse cliente comprou mais e mais quando eu comecei a tratar. Tudo bem, jovem? E ele gostava de sentir, ele tinha um espírito jovem, está tudo bem. Evite também, quando você está escrevendo no WhatsApp, a mandar áudios muito longos, grandões. Se você trabalha com áudio, seu cliente gosta de áudio. Evite também abreviações desnecessárias para confundir o seu cliente. Trabalhe em português simples e claro. Também evite mensagens com erros de português. Falar bem não é falar complicado, palavras difíceis. É falar simples, de maneira que o outro possa entender. Também evite respostas secas ou frias. Um exemplo inadequado. O cliente, por exemplo, numa loja de celular. Eu lembro de uma certa empresa de celular, numa certa galáxia, num certo local. E o cliente mandou uma mensagem, um amigo meu mandou uma mensagem, perguntando um preço de um produto. E a mensagem foi, tá aí no Instagram. Veja aí no Instagram, tá aí. E aquela, eu fiquei sem acreditar quando ele me mostrou aquela resposta da pessoa que está do outro lado de lá. Eu fiquei a pensar, o que passa pela cabeça de um vendedor? Presta bem atenção, empreendedor, nessa informação. O que passa na cabeça de um vendedor quando um cliente faz uma pergunta simples sobre preço, que é um direito do consumidor ter acesso ao preço de maneira clara, e o vendedor responder, tá aí no Instagram. É só você clicar que tá aí. Eu entendo que essa pessoa não está feliz e essa pessoa não quer fazer negócio. Ela quer brigar. Imagine, as informações estão... Imagine responder assim, tá aí no site, veja aí, tá aí no Instagram. Ao invés de responder assim, que tal responder? Olha, as informações estão disponíveis no nosso perfil do Instagram, mas eu vou te falar aqui agora, vou te esclarecer para ti. Caso tenha alguma dúvida para localizar, eu fico feliz em poder te ajudar. Me fale qual é o produto que você quer saber para eu te checar agora para ti. Essa comunicação faz toda a diferença. Pequenos ajustes na linguagem tornam o atendimento muito mais acolhedor. Se você for numa barraca de feira, um dia de feira qualquer, qualquer barraqueiro da feira, qualquer pessoa, eu vou usar um termo correto, qualquer vendedor profissional da feira, ele nunca vai se cansar de dizer o preço da mercadoria dele. Ele nunca, jamais, um vendedor genuíno de feira, um feirante, porque ele sabe que ele acorda 3 horas da manhã, 2 horas da manhã, para viajar, para ir para uma feira livre, e ele vai lá com produtos que vão perecer se ele não vender. E ele sabe que a forma que ele vai se comunicar, vem para cá, meu freguês, chega mais perto. Ele tem aquela linguagem acolhedora, porque ele sabe que se ele não fizer, o concorrente vai fazer. E se você pode perguntar quantas vezes for, quanto é o quilo dessa maçã? Se a maçã, acho que não sei se vende por quilo na feira ou por unidade, né? Como é, já 8 por quilo? É unidade. Então, o vendedor, o feirante, ele tem muito a nos ensinar. Ele vai dizer com muita alegria e júbilo que ele quer vender. E às vezes, alguns empreendedores, não são todos, e essa mensagem é para você que precisa realmente de aprimoramento e melhoria, para você trabalhar isso com sua equipe.
às vezes

um ajuste na linguagem. Se o cliente pergunta, ele merece uma resposta. Não uma resposta agressiva, uma resposta verdadeiramente profissional, acolhedora. E a quarta orientação: nunca trate objeções como um confronto. As objeções fazem parte de toda negociação. O que é uma objeção? Um contraponto, um questionamento. Questionamento faz parte do processo comercial. Quando o cliente apresenta uma dúvida ou uma objeção, ele normalmente está buscando segurança para tomar uma decisão. Se o cliente está em dúvida, ele vai perguntar, e que bom que ele pergunte. Quantas vezes um cliente pode entrar na sua loja, viu toda a mercadoria, o vendedor mostrou tudo, não perguntou nada, entrou calado e saiu calado. Você não entendeu o porquê da razão, mas quando o cliente abre a boca e faz pergunta, é a sua chance. Estimule, faça perguntas para que o cliente interaja contigo. Evite entrar em discussão. Às vezes o cliente está na sua loja, no seu estabelecimento, ou buscando seu serviço, e ele entra numa discussão ali. Vá levando por menos. Vá focando em negociar. Evite tentar provar que o cliente está errado. Às vezes o cliente está errado. E de fato o cliente também erra. O cliente também, ele nem sempre tem razão. Cliente nem sempre tem razão. Porque pessoas nem sempre têm razão. Não é sobre ser cliente, é sobre pessoas. Mas o que mais importa para você? Provar que o cliente está errado ou fechar a venda? Eu não estou dizendo para você não negociar, para você negociar seus princípios, seus valores. Não é sobre isso. Mas tentar provar que o cliente está errado é perca de tempo. Fale da qualidade do seu produto. Fale da excelência do seu serviço. Fale de quem você é, de quem, o que sua empresa oferece. Foque nas suas qualidades. Evite responder de forma defensiva. Não tem razão hoje ficar na defensiva o tempo todo. Não há razão. É necessário mudar essa prática e preferir, antes de entrar em discussão, demonstrar compreensão. O cliente ele carrega os valores dele, as ideias dele. E aí, o que você precisa fazer é entrar em compreensão, demonstrar compreensão. Ao invés disso, prefira também explicar os benefícios. Às vezes, o cliente vai focar apenas nos contras. E tudo pode existir contra. Mas será que os benefícios não são melhores do que os pontos negativos? Será? Prefira apresentar informações que ajudem na decisão, não complicar a decisão. Certa vez eu estava atendendo um casal querendo comprar um produto. Eu trabalhava numa loja de informática, na Jansoft, e o casal queria comprar um computador para o escritório. A mulher queria o que fosse mais barato. O homem queria o que fosse melhor. Ela quer pagar menos e ele quer mais qualidade. E a gente sabe que tem que ter um equilíbrio. Qualidade tem valor agregado. E eu entendi que quem decidia a aprovação daquela compra era a mulher, porque ela gerenciava o financeiro. E ele, aquela tomada de decisão, mas validação dela. Está tudo bem, eles eram casal e também sócios. Mas eu ali como gerente, acompanhando aquela venda, com aquele vendedor lutando ali, e eu chego de cantinho ali, observando aquilo, sirvo uma água para o casal, e aí entendo que ali não era para entrar em discussão. E eu comecei a entrar pelas beiras ali, como todo brasileiro, e falei para ela, eu entendo a senhora, eu sei que recursos, a gente dispor recursos, não é fácil, é um desafio tirar dinheiro do caixa para investir. Eu compreendo a senhora, realmente, eu concordo com a senhora, a gente precisa ter uma compra consciente. E eu chego para aquele senhor e digo, também concordo com o senhor, que a gente tem que comprar uma coisa que dure mais, que tenha qualidade. Então, gostaria que o senhor olhasse, a senhora pensasse sobre isso aqui. Embora tenha esse produto mais barato, esse computador mais baratinho aqui,

mas só vai usar um ano, pelas demandas que a senhora falou e pela evolução da tecnologia. Esse aqui vai ter uma diferença só de tantos reais, mas o benefício vai ser de anos. Gostaria que a senhora pensasse sobre isso. E comecei a trazer a consciência para ela sem medir forças com ela. E o vendedor também ali, final, nós fechamos aquela venda, uma venda muito boa, porque não era só um computador, eu estou trazendo a memória agora, era para cumprir um escritório lá, era para o escritório, mas também a gente viu que tinha outros setores que precisavam de computador também, e nós fechamos uma venda boa. Então, a questão não é medir força com o cliente, é demonstrar compreensão, mas também explicar benefícios, focar nos benefícios, apresentar as informações que ajudem na decisão. Porque se eu ficasse focando só no preço, no problema, que para ela era problema, então eu não conseguiria fechar. E um exemplo aqui. Quando o cliente disser, encontrei um preço menor. Claro que o cliente vai encontrar um preço menor. Está tudo bem. Tem pessoas que têm um preço menor. Mas a grande questão é o mesmo produto? É o mesmo serviço? Se você responder, ah, você achou um preço menor, então compre lá. Você perdeu o cliente, o amigo e a pessoa. Um comportamento desse, então compre lá. Se você achou que um preço é menor, então vai comprar lá. Quem responde assim não tem interesse em fechar, em fazer negócio. Precisa refrescar a mente, precisa tirar um tempinho aí para se restaurar. Ao invés de responder assim, concorde com o cliente que realmente existe preços menores, produtos mais baratos. Mas enfatize os benefícios. Mostre os diferenciais. Compare. Não se limite em comparar. Você, empreendedor, conhece quais são os seus benefícios referentes à sua concorrência. Se você não sabe isso, eu te encorajo a você fazer aí uma análise SWOT, que é uma análise dos seus pontos fortes, dos seus pontos fracos, de suas fraquezas, né? De suas oportunidades. Para você saber como argumentar. Foque nos pontos fortes. Então, essa quarta instrução que eu acabei de passar, a orientação, é nunca trate objeções como um confronto. A objeção é uma oportunidade de você falar do que você tem de melhor. E a quinta instrução, nós já estamos terminando, já faltam só duas, que eu preparei, é personalize o atendimento. Pessoas não são iguais. Clientes gostam de ser tratados como pessoas, não como números. Sempre que possível, utilize o nome do cliente. Quantas mensagens eu recebo no WhatsApp? Mensagens assim, para mim e para a torcida do Flamengo. Prezados clientes, estamos com ofertas aqui. Eu entendo, essa mensagem mandou para todo mundo e mandou para mim. Ninguém sabe o que eu gosto. Ninguém sabe, não tá nem sabendo quem sou eu. Quantas mensagens do Dia das Mães eu já recebi? Mamãe, parabéns pelo seu dia. Aí tudo bem, é para minha esposa. Mas mandou foi para mim. Então é necessário entender que quanto mais você personalizar esse atendimento, mais resultado você terá. Quantas mensagens eu recebo genéricas, mas a probabilidade de eu fechar negócio é com a mensagem que vem com o meu nome, que vem entendendo no meu tom, no meu nome. Sempre que possível, utilize-se de atendimentos anteriores. Lembre da história com aquele cliente. É importante você fazer essas conexões da história. Por exemplo, se você tem um cliente que te compra recorrentemente, se esforce para lembrar como foi a experiência passada desse cliente. Por quê? Isso te ajuda a melhorar a nova experiência. Tem, novamente, das galáxias, das cidades. Tem lugares que eu vou que a pessoa não lembra o que eu comprei. Comprei semana passada, então... Será que realmente estava fazendo aquilo no automático ou fazendo só por fazer? Empreendedor, esse é o tempo de estabelecer conexões genuínas. Então, transforme o tempo que você tem com a sua equipe para atender seu cliente no espetáculo. Lembrando, personalize o atendimento, faça recomendações de acordo com a necessidade apresentada. Evite enviar mensagens totalmente padronizadas. Essas mensagens assim no WhatsApp ajudam, né? Mas, na verdade, elas são frias demais. É muito caloroso quando você manda uma mensagem para uma empresa, a empresa diz assim, Michael, bom dia.

Que bom que você manteve contato conosco hoje. Como eu posso te ajudar? João, bom dia. Maria, bom dia. Mas a empresa sabe que eu estou sempre lá. Estou sempre mantendo contato, mas ninguém sabe meu nome. E se sabe, não fala meu nome. Qual é a probabilidade de eu gerar conexão genuína com essa empresa? Muito pouca. Pense sobre isso, empreendedor. E a sexta orientação, já estamos terminando, seja transparente e cumpra o que promete. Nada prejudica mais a credibilidade de uma empresa do que promessas não cumpridas. Evite prometer prazos irreais, informar algo sem ter certeza, esconder dificuldades. Se você trabalha com delivery, como um restaurante ou uma loja de produto, e você já está com o seu produto pronto, embalado para entregar, mas o entregador não chegou ainda para levar o produto, ou então ele já saiu, mas não chegou ainda no cliente, não deixe o cliente te ligar cobrando não. Se antecipe, liga para ele e fala para ele a verdade. Olha, seu pedido já está com o entregador, ele saiu com muitas entregas, está chovendo, pode demorar uns 10 minutinhos a mais, me desculpe, mas já está com ele. Eu sei que isso não vai resolver o problema, mas vai resolver algo internamente no cliente. A atenção, ele vai entender que alguém se preocupou de ligar. Vai amansar essa fera. Você que trabalha com comida, o cliente que está com fome, ele está transtornado. Ele já está com psicológico alterado. Aí a comida dele está demorando para chegar, provavelmente vai chegar fria. Então, se você se antecipa ligando para o cliente, quando houver um problema, evidentemente, você aí tem poder. Você passa de ser a pessoa que só tem o problema, mas como uma pessoa que soluciona o problema. Então não esconda as dificuldades. E isso fortalece a confiança com o cliente. É claro, se isso se torna também muito recorrente, aí você tem que repensar seus processos e sua estrutura. Então, seja honesto. Explique claramente quando houver algum atraso. E cumpra exatamente aquilo que foi combinado. Se o cliente te pediu uma camisa azul, não mande uma camisa verde. Ah, eu mandei porque não tinha azul, eu mandei a verde. E por que não ligou e disse, olha, tem a verde, eu vou mandar uma verde, pode ser. Não tem azul, vou mandar a verde. Para não deixar você sem essa camisa hoje, é diferente, você está combinando com o cliente. Então seja honesto. E a última orientação nesse dia é encerre o atendimento deixando uma boa impressão. O atendimento ele começa bem e tem que terminar bem. O processo, no meio pode ter alguma situação, mas comece bem e termine bem. O fim das coisas determina muita coisa. Tem que ser melhor do que o início. O final da conversa é tão importante quanto o início. Muitas empresas encerram o atendimento imediatamente após responder uma dúvida, perdendo uma excelente oportunidade de fortalecer o relacionamento. Então evite terminar de maneira abrupta, quebrada. Evite demonstrar desinteresse. Ah, vendeu, perdeu o interesse. Não, você vendeu, inicia um novo ciclo de pós-venda, um novo ciclo. Ao invés disso, prefira perguntar se existe mais alguma necessidade. A pessoa te comprou algo, adquiriu um serviço seu, pergunte o que você pode ajudar mais. Quanto mais você perguntar, mais você vai saber. Prefira agradecer pela confiança. A gratidão, ela abre portas, ela sela relacionamentos, ela consolida. Então, agradeça o cliente pela confiança. Tem muito treinador, coach, que diz que não é para agradecer. Eu te digo agradeça. Gratidão é um valor que nós não podemos abrir mão. Com todo respeito aos profissionais que trabalham com treinamento, com coach aí, mas eu te digo agradeça. Agradecer nunca sai de moda. Esse negócio de, não vai agradecer o cliente, porque não. Parabéns por você ter escutado. Tudo bem, parabenize, mas agradeça. Porque ele poderia ter comprado em outro lugar, mas comprou com você. Gratidão é algo que não pode sair da sua vida, empreendedor. E coloque-se à disposição. E uma instrução que eu trago é, quando você finaliza, diga, foi um prazer te atender. Caso surja alguma outra dúvida, a gente vai estar à disposição aqui para te ajudar. Agradeça pela confiança e diga, espero falar contigo novamente em breve. Essa atitude aumenta as chances do cliente fidelizar, a alegria do fechamento, da disposição depois. Olha, qualquer dúvida, me ligue. A

excelência no atendimento comercial não depende apenas de simpatia. Presta bem atenção. Ela é o resultado de preparo, comunicação eficiente, empatia, responsabilidade e compromisso com a experiência do cliente. Empresas que treinam suas equipes para ouvir com atenção, responder com clareza e agir com transparência e tratar cada cliente com respeito constrói relacionamentos mais duradouros e conquista uma vantagem competitiva diferente, difícil, né, de ser copiada. As pessoas podem copiar o seu produto, mas o seu jeito de vender não, é seu. As pessoas podem copiar o que quiser, a sua logomarca, o que você quiser, a cor da sua loja, mas o jeito de fazer negócio é seu. Invista nisso. Cada contato representa uma oportunidade de fortalecer a imagem da empresa. Um atendimento bem realizado gera confiança, aumenta as vendas, incentiva recomendações, porque um cliente que está bem satisfeito, ele recomenda sim. Claro, quem está insatisfeito vai detonar, mas quem está satisfeito recomenda sim. E transforma clientes ocasionais em verdadeiros defensores da marca. Se esse conteúdo é relevante para você, aplica ele no seu dia a dia. Se isso te ajuda a melhorar, essas orientações estão disponíveis para você. Aproveita isso e coloca em prática. Obrigado pela conexão de hoje. O podcast Fala Empreendedor fica por aqui e tem o apoio de empresas parceiras que acreditam nessa iniciativa. Muito obrigado a Evandro Santos na edição de áudio, a Luciano Martins na área técnica, a Alan Gomes no marketing, a Jailton Silva, nosso operador, a Luísa, o prefeitinho e toda a equipe brasileira que chegou por aqui também na equipe. Muito obrigado a você que nos ajuda a fazer isso possível. Obrigado pela audiência de hoje. Eu espero por você amanhã, nesse mesmo horário, aqui na Juventude FM e também pelo Instagram, às 11 da manhã, ao vivo.

0: 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Vamos para o apoio cultural. Já já estaremos de volta.
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1: Tô vendo tudo. São 12 horas e 8 minutos. 12 e 8. Hoje é quinta-feira, 30 de julho de 2026. A partir de agora, o lagarto para, só para ouvir o prefeitinho.
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1: 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E vamos para as principais manchetes do dia.
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1: Federação, União e PP não chegam a um acordo sobre quem vai comandar o grupo em Sergipe. Ainda sem CNPJ. E esse CNPJ precisa ser emitido até amanhã. Pode dar BO em todas as candidaturas, inclusive de Gustinho Ribeiro e de Hilda Ribeiro. O que tem por trás disso tudo? Ela é Elsa Oliveira e André Moura. Eu vou contar tudo daqui a pouco neste programa. Ministério Público Eleitoral recomenda que partidos em Sergipe adotem filtragem criminal para pré-candidaturas. Batido martelo, vice de Lula é mesmo Geraldo Alckmin. O seu partido, PSB, realizou convenção no dia de ontem. Defesa de Bolsonaro diz que não tem nenhum conhecimento sobre o vídeo de inteligência artificial que foi divulgado na convenção de Flávio Bolsonaro. E agora? Se os advogados de Bolsonaro dizem que não sabia de nada, mas o filho sabia. Sabia tanto que levou para a convenção. E agora? O processo parou, vai andar? Andar no qual tribunal? No Supremo, para punir Bolsonaro, ou no TSE, para punir Flávio? Ou em lugar nenhum, na gaveta. Detalhes daqui a pouco, neste programa. Debates na televisão vão começar dia 16 de agosto. Lula e Flávio Bolsonaro, é um esperando pelo outro. Flávio disse, eu vou se Lula for. Aí Lula ficou calado. Será que Lula vai no primeiro debate? Onde vai ser? Como vai ser? Os detalhes daqui a pouco neste programa. Lagarto Futebol Clube venceu o América e soma 3 pontos na Copa Lotese, Copa Governo do Estado. Falco também venceu. O gol do Lagarto. Os outros times jogou, quem contra quem ganhou, quem perdeu. Os próximos jogos, não só do Lagarto, como das outras equipes. Tudo isso, daqui a pouco, neste programa.

0: outras manchetes serão debatidas a partir de agora, aqui no meu, no seu e no nosso. 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
1: 12:14, 12:14 aqui nos estúdios da Juventude FM 104,9, na Rua Lupicino Barro, número 102, na grande cidade de Lagarto. Quem apresenta o programa é a Luiz Andrade, ou simplesmente prefeitinho. Na técnica, Jailton Silva, na produção, Evandro Santos, nas redes sociais, Alan Gomes. Esse programa é levado ao ar todos os dias, de segunda a sexta, sempre de 12 ao meio-dia, porque em uma hora dá o suficiente para você dar as notícias do mundo, do Brasil, de Sergipe e de Lagarto. Se for um programa de fofoca, é mais de 2 horas e não acaba, porque tem fofoca para peste para contar. Mas como aqui não é programa de fofoca, é jornalismo, é notícia e informação. E anotem aí na marca da exclusividade.
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1: Vou trazer uma informação dentro do quadro Eleições 2026. Meus amigos, eu tenho uma informação de quê? Porque aqui a gente explica para vocês tudo o que acontece, para que vocês fiquem sabendo. E naquele linguajar popular, né? Não sejam emprenhados pelos ouvidos. Está acontecendo, sim, nos bastidores da política sergipana, uma confusão maior do que você imagina. E quem são os protagonistas desta confusão? Dois cabas. Laércio Oliveira e André Moura. Um besta e o outro sabe de meio. E ô prefeitinho, e o que é que tá acontecendo entre Laércio Oliveira e André Moura? Todo mundo sabe que o partido dos dois, o partido de Laércio Oliveira, é o PP, o 11. E o partido de André Moura, o 44, o União Brasil. Eles fizeram uma união a nível nacional. Porque se dependesse de Laércio e de André, eles não se uniam. As nacionais, aliás, a nacional, as nacionais de cada partido deles, do PP e do União, fizeram a tal federação a nível nacional. Fazendo essa federação a nível nacional, nos estados, quem comanda os dois partidos, o PP, leia-se Laércio Oliveira, e União Brasil, André Moura, eles têm que obedecer, aceitar a união. Mas os dois estão queixudos, querendo peitar o sistema. Mas eu não sou de estar escondendo o jogo. Ô prefeitinho, e esta briga? André Moura quer essa carinha de anta. Laércio Oliveira quer essa cara de inocente. Aonde é que eles querem chegar e por que esta briga? É pelo dinheiro. Pronto, eu vou repetir. A briga de André Moura e de Laércio Oliveira, que pode prejudicar, chego lá já, Dona Hilda e seu Gustinho, e todos do partido, é por causa do dinheiro. Ô Pepe, por causa do dinheiro por quê? Porque quando os dois partidos se juntou, no estado, um tem que comandar. E a briga tá aí. Ninguém quer abrir pro outro. Nem Laércio quer dar o comando da federação a André, e nem André quer dar o comando da federação a Laércio. Por quê? Porque vem dinheiro para os partidos bancar os seus candidatos. Ô prefeitinho, você é conversadorzinho, mas você dá suas ideias. Se você fosse um juiz, decidiria a favor de quem? Eu decidiria a favor de André Moura. Oxi, por quê, prefeitinho? Vou lhe dizer por quê. Porque André Moura tem no partido dele deputados federais eleitos. A filha dele é deputada. Yandra, né? É filho ou irmã? Filha, né? Filha dele. Ué, né? Filha danada. Yandra, a mais votada do estado, ele é candidato a senador com chance de vencer a eleição. Ele tem uns 4 deputados estaduais candidatos já eleitos e vão para a reeleição. Que já vocês vão ver a foto deles.

deputados federais que vão disputar a eleição dentro desta federação. Pode botar a foto que eu quero ver na tela. É, para eu ficar lendo daqui. Eu tô... Isso. É. Aí, desse jeito. Isso. Os pré-candidatos a deputados federais da federação. Iandra Moura, Gustinho Ribeiro, Gedalva Ubaubá, Capitão Samuel e Levi Oliveira. Esses são, digamos que, os mais fortes. Podemos eleger aí dois. Iandra Moura teve mais de 100 mil votos. Gustinho teve mais de 70. Gedalva não foi candidata. Capitão Samuel teve mais de 40. Levi Oliveira é o afilhado de Laércio. Que Laércio quer gastar tudo para eleger este rapaz. E aí o que é que acontece? Como é uma federação? Você vê aí, Iandra é de André, do PP, aliás, do União Brasil, 44. Gustinho, supostamente de Laércio. Supostamente de Laércio, porque ele tá no PP, Gedalva tá no PP, Capitão Samuel tá com André e o Levi é de Laércio. Tá dividido aí 3-2 para deputado federal. Por quê? Porque todos não vão pela federação. Cada um vai pelo seu partido, mas unidos. Quem está no 11 disputa com o número 11. Quem está no 44 disputa com o número 44. Mas quem tiver mais voto, digamos que tenha duas vagas só. Aí, tanto faz o 44 como o 11, vai para Brasília os dois, se ganharem dois. Os dois mais votados, independente de que partido seja. Porque ele junto é como se fosse um só. E o problema entra onde? No dinheiro. Que vem de Brasília, que é dinheiro legal, não é ilegal. Cada deputado federal pode receber 3 milhões de reais para a sua candidatura. E aí o problema é, quem vai receber o dinheiro aqui e repassar? André Moura quer no cofre dele para repassar a maioria para a filhinha dele, claro. Laércio Oliveira quer no bolso dele para passar pro Levi. E aí fica. É aí que eu falei. Porque eu cito Gustinho. Porque é de Lagarto. Gustinho e Hilda Ribeiro no meio desse fogo cruzado. Bote lá. A imagem agora dos pré-candidatos a deputados estaduais desta mesma federação. Olha como ela tá linda, nossa bonitona. É, ajeitei os cabelos. Ô, bonitona, como vai? Tá boa? Hilda, né? Gente boa, prazer, viu? Quando é que vem conversar com o PP? Tá com medo ou o Gustinho não deixa? Sérgio deixa, você tá achando que a rádio é dele, é? A de Sérgio é a outra lá. Aqui é de Luizinho. Ali tem o Cristiano Beltrão, aí ele lá, gente boa. Aí tem a Lidiane Lucena, o Netinho Guimarães, o Pato, não, ali é o Cacá, o Pato Maravilha e o outro que é de Itapuranga, o Sobral. Hilda é do PP, Cristiano do União, Lidiane do União, Netinho do União, Cacá do União, Pato do União e o outro do União. Só tem candidato a estadual forte lá na base dos dois, da federação do Dr. Laércio e do Dr. André Moura, a estadual forte do PP de Laércio do 11, Dona Hilda. E aí o que pode acontecer? Se porventura o dinheiro vir na mão de André, se acha que André vai dar muito a Dona Hilda, ou vai dar muito aos candidatos que é do partido dele para ele eleger e fazer maioria na Assembleia? Então a briga tá feita. Só o prefeitinho, isso não já era para ter resolvido? Os grandola quando se reuniu lá em cima, por que não bateram o martelo? Em estado que não tem problema, já bateram o martelo. No estado da Bahia, quem manda lá?

é o candidato a governador, ACM Neto. E outros estados, cada um tem um, fizeram acordo. Aqui em Sergipe, não. Laércio e André Moura estão saindo na foice e no facão. Não é interessado a não ser nas suas candidaturas dos seus umbigos. Não está preocupado com Gustinho, com Hilda. Laércio preocupado com Levi. E André Moura preocupado com Iandra. E o resto que se vire. O prefeitinho e pode dar B.O. Até amanhã. Eles vão ter que se entender. Se eles não se entender, vem uma ordem de Brasília. E diz, quem vai mandar é Mané Preá. E pode não ser nenhum nem outro. Ô prefeitinho, e Gustinho pode se preocupar com isso? Será que não vem o Todd pra ele? Gustinho tem muita amizade em Brasília, inclusive com Arthur Lira, ex-presidente da Câmara dos Deputados e que é do PP. Negociei a boi e cavalo, a zeguinha pocotó de 1 milhão, é? O outro lá é do ramo também, dos cavalos da zégua pocotó. É? Então, Gustinho é amigo do alagoano, que tem força no PP. Então, Hilda também pode ir nesta de ter... E, ô prefeitinho, e quem é federal não já pode receber o recurso direto na sua conta sem passar no bolso de Laércio e no bolso de André Moura? Pode. A Nacional já pode jogar de lá de Brasília direto da conta do concorrente. Mas esse candidato tem que ser muito forte. Passar por cima de Dr. Laércio, passar por cima de André Moura e conseguir em Brasília o real direto na sua conta. Quando eu falo real, real, dinheiro e tal, não tem nada de errado não, viu? Tá aprovado, é lei. É obrigado o dinheiro público ser gasto na campanha deles. O que tá havendo aí é uma briga entre Laércio e André Moura para ver quem vai comandar a federação dos dois partidos em Sergipe, e aí esse que for o comandante é quem vai receber, ou pelo menos destinar o TOD. Porque se eu comando a federação, aí ligo lá pro presidente, aí digo, olha, eu comando a federação aqui em Sergipe, eu vou mandar 1 milhão pra dona Hilda, e vou mandar apenas 200 mil pra filha de André Moura. Quem comanda sou eu, quem manda sou eu, Zé Fini. Então a briga para comandar é porque vai comandar o Todd. Mas eu aqui mato a cobra, mostro o pau e a cobra morta. Busque aí o CNPJ da Federação Nacional. Tá aí, ó. Amplia aí para eu ver. Amplia aí um pouquinho. É o CNPJ da Federação União Progressista. Tá vendo aí, ó? CNPJ, União Progressista Nacional. O endereço é lá de Brasília. Então já existe a União, a Federação. Eles todos juntos é um partido só. Não tem mais quem disfarça. Então até amanhã, sexta-feira, Laércio e André Moura têm que fazer as pazes e saber quem vai comandar o Todd. Que a briga é só essa. Ninguém aí tá brigando pra ver quem vai balançar mais a bandeira. Quem vai mais sair na rua. Não. É quem vai estar com a chave do cofre. Para a partir daí, destinar o dinheiro da campanha para cada candidato. 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

0: 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São 12 horas e 31 minutos, 12h31. Anotem aí na marca da exclusividade.
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0: Eu fui buscar dados das eleições de 2022 em Lagarto. Porque aqui eu não crio fatos. Eu sempre tenho dito que eu posso até aumentar, mas o prefeitinho não inventa. Eu fui buscar o resultado da eleição para deputado federal, coloque aí a imagem, apenas em Lagarto, para que a gente possa fazer aqui um cálculo, como diz o cara. Eu busquei os 10 deputados federais mais votados em 2022 em Lagarto. Fábio Reis, 19.867. Gustinho Ribeiro, 15.669. Eu já vou fazer a conta. Sabe quantos mil votos votaram em Lagarto? 55 mil na eleição passada. Vamos arredondar. Você bota 20 mil de Fábio e bota 15 mil de Gustinho. 20 com 15 dá quanto? 35. Se votou 55 mil pessoas, significa dizer que 25 mil, né, votou fora. 20 de Fábio com 15, 35, 20 mil pessoas, perdão. 20 mil pessoas de Lagarto, eleitores, na eleição passada, votou em candidato de fora. Vamos aos nomes daqueles que tiveram para deputado federal mais votos em Lagarto, depois dos dois lagartenses. Continuo a ler, meu querido. João Daniel, 2.634 votos na eleição passada. E Andra de André, 1928. A lagartense Lívia Menezes, hoje é vereadora, 1.718 votos. Rodrigo Valadares, ele teve 1.541 votos. Eliane Aquino de Deda, 1.506. Nalva da Orelhinha, é daqui, ela teve 1.142 votos. Ícaro de Valmi, 826 votos. Itamar Santana Lagartense, 514 votos. Então, dos 55 mil eleitores que votaram na eleição passada para deputado federal em Lagarto, nos dois lagartenses mais votados, deram a eles 20 mil para Fábio, 15 mil para Agostinho, 35. Dos 55, quase 20 mil, porque tirei o de Itamar e dos outros, quase 20 mil pessoas vota em candidato de fora para deputado federal. Vamos aos números da mesma eleição, só que agora para deputado estadual. O atual prefeito de Lagarto, Sérgio Reis, foi candidato a deputado estadual na eleição passada. Ele teve 12

0: 12.243 votos. Minha querida amiga Áurea Ribeiro. É, ela pegou na minha mão assim, meia fria. O que foi que houve, tia Áurea? Tô aqui, minha filha, do mesmo jeito. Votei na senhora para deputada estadual. Votei no seu filho a vida toda para estadual. Na sua nora para prefeita. Estive secretário defendendo e trabalhando na gestão, na comunicação e no meio ambiente, né? E é para ficar a vida toda, é casamento. O povo casa e se separa, né? Imagina na política. Mas sou muito grato à dona Áurea pela sua grandiosa ajuda que deu à Rádio Juventude FM com um veículo que custou R$80 mil, doação da Assembleia Legislativa, mas emenda da deputada Áurea. Mas num evento que eu tive aí, eu estirei a mão. Aí ela fez como o Valmir fazia, pegou com a pontinha do dedo. E o prefeitinho é curioso. Dona Áurea, minha filha, quando pega na mão do PP, pega a mão toda, aperta essa peste. E lembre de tudo que a gente já fez junto, trabalho. É. Esse negócio desses amor novo, amor velho é o que vale, dona Áurea. O prefeito tem um amigo velho da velhas datas. Né? Quando... eu vou ficar calado, né? Quando não lhe queriam na casa de Ribeirinho, quando não lhe queriam outro lugar, e prefeitinho defendendo. Não é assim? É, mas deixa pra lá. Vamos lá, dona Áurea. Dona Áurea obteve 10.093 votos. Ibrahim de Valmir, 8.915 votos. Josivaldo da Ecoterapia, 3.128 votos. Matheus Correia, 2.600 votos. Vamos somar por alto. Quase 3 mil de Matheus, com mais 3 de Josivaldo, 6, com mais 9 de Ibrahim, 15, com mais 10 de Áurea, 25, com mais 12 de Sérgio, 25, com 12, 37. 37 mil votos, mais ou menos, na eleição passada, os deputados estaduais de Lagarto tiveram, mas de 37 para 55 mil votos que votaram na eleição passada para deputado. 18 mil, né? 18 mil votos votaram com candidatos de fora. Quem bateu a meta em Lagarto para deputado estadual foi Lidiane Lucena, 805 votos. Fábio de Junho Chagas, 723 votos. Marival Santana e Simão Dias, nosso vizinho, 702 votos. Linda Brasil, 674 votos. Olha ele aí, gente. Luizão Dona Trump. Mas nunca é voto de petista, não. Quem for PT e votar em Lula, vota no cabrão, como ele diz. É, ele é bem baixo. Só quer voto de bolsonarista. Ele teve 560 votos no Lagarto, o Dona Trump. Outros tiveram, mas eu coloquei apenas os 10. Então tá aí, meus prezados ouvintes, o que quero com essa chamativa... Meu querido brasileiro, agora pode botar o prefeitinho na tela. O que quero nessa fala minha é mostrar a vocês como o eleitor de Lagarto se dispersa, né? Nas eleições. Será que em outras cidades é assim? Então nós temos hoje dois deputados federais eleitos, Gustinho e Fábio Reis. Dois estaduais, Ibrahim e Dona Áurea. O que o povo de Lagarto, no mínimo, deve fazer, no mínimo, é manter as mesmas cadeiras e trabalhar para aumentar mais. Mais federais, mais estaduais. E não querer diminuir. Aí você está jogando contra o seu time. Aí você está jogando contra a sua cidade. Precisamos de mais representantes na Assembleia Legislativa, no Congresso Nacional, defendendo o Hospital de Amor, o Hospital Universitário, defendendo o campus da universidade, defendendo o emprego de Lagarto, o empreendedorismo, a nossa cultura, defendendo o nosso povo, valorizando a nossa terra. É com esse espírito que você, meu prezado ouvinte, eleitor lagartense, deve ir para a urna, chutando a favor do Lagarto, e não querendo cabecear para fazer gol contra. Para depois você tá aí querendo cobrar de A, de B, de C, de fora. E só vem buscar o voto. Some e só volta 4 anos depois. Bom, é para quem apresentou aquele candidato. Porque muitas das vezes, a conversa que houve de pé de ouvido entre o cabo eleitoral ou a liderança que trouxe gente de fora deve ser muito bem explicada. Por que deixar de votar em tanta gente, tanto candidato, pré-candidato, filho de lagarto, e votar nos forasteiros? 12 horas e 40 minutos, 12h40, falando em eleições, a assessoria de comunicação dos pré-candidatos Fábio Reis e Ibrahim Monteiro encaminharam informação de que a agenda desses dois pré-candidatos no dia de ontem à noite foi no povoado Brasília. Aí você pode observar as imagens que foram enviadas por eles, aonde demonstra Fábio Reis ali com alegria, o próprio Ibrahim, a visto o meu querido secretário de saúde Marlison, o vereador lá da Brasília, o Anderson, né? O ex-vereador Alex Dentinho, muita gente boa. Fraga da Brasília, um grande abraço, amigo! Gente boa, Fraga da Brasília, o Zé Raimundo Urubutinga, o Alex Reis, tem muita gente por ali. Esses são a fileira dos políticos, o povo lá atrás. Então, a partir de agora, pode ver que só faz isso o prefeitinho e a Globo. Quem manda pra gente, a gente anuncia as agendas dos candidatos, por onde eles estiveram. A Globo faz isso. Eleições, a Bandeirante, né? Eleições 2026. Lula esteve aonde? Bolsonaro esteve acolá? Ronaldo Caiado, não sei aonde. Nós agora abrimos esse espaço também para que os candidatos possam enviar as suas agendas de compromisso. Portanto, isso foi ontem à noite, essas movimentações políticas em prol, aí neste caso, do candidato a deputado federal, e que já é federal, Fábio Reis, e Ibrahim Monteiro, a agenda deles. Os demais candidatos ou candidatas, fiquem à vontade para mandar para a nossa produção as suas agendas, para que a gente possa divulgar por aqui. 12 horas e 42 minutos, deixa eu ir a um rápido apoio cultural, Jair Silva. Eu volto já já para continuar com o programa Juventude Notícias.
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2: São 12 horas e 45 minutos. Um homem foi conduzido à delegacia aqui de Lagarto, veio de lá do povoado Brejo, do meu querido Evandro. Esse homem, segundo as informações, teria ameaçado a companheira. Vamos trazer essa matéria.
3: O 7º Batalhão de Polícia Militar, 7º BPM, atendeu na noite dessa terça-feira 28 uma ocorrência de violência doméstica no povoado Brejo, zona rural de Lagarto. O suspeito foi conduzido à delegacia. A equipe policial foi acionada por meio do telefone 190 por volta das 22 horas após a solicitação relacionada a uma situação de agressão e ameaça no ambiente familiar. No local, os militares encontraram a vítima, que relatou ter sido agredida pelo companheiro e ameaçada com um facão. O homem, apontado como responsável pela ação, estava na residência e não negou a acusação. Durante a verificação da ocorrência, a vítima informou que o objeto utilizado na ameaça havia sido escondido em um dos cômodos da casa. Após buscas no imóvel, o facão foi localizado e recolhido. A vítima e o envolvido foram encaminhados à Delegacia Regional de Lagarto para que fossem adotadas as providências previstas na legislação.
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2: São 12 horas e 46 minutos, 12h46. O PSB, Partido Socialista Brasileiro, oficializou a candidatura do vice-presidente da República, Geraldo Alckmin, agora confirmado como vice-presidente candidato de Lula. É candidato, é vice-presidente atual e será o candidato a vice de Lula agora em outubro. Vamos ouvir a matéria.
4: O PSB realizou nesta quarta-feira em Brasília sua convenção nacional para confirmar a coligação com o PT e oficializar a candidatura de Geraldo Alckmin à reeleição como vice-presidente da República na chapa com Lula, que participou do evento. O PSB é a segunda sigla a formalizar apoio à candidatura do petista, sendo que a primeira foi o PDT na semana passada. A expectativa é que Lula seja oficializado candidato à reeleição no próximo domingo na Convenção Nacional do PT em São Paulo. Com a manutenção de Alckmin como vice, os dois partidos repetem a composição que venceu as eleições de 2022. Médico de formação, Alckmin teve carreira de mais de 4 décadas na política, com passagens pela Prefeitura de Pindamonhangaba e 4 mandatos como governador de São Paulo. Após mais de 30 anos no PSDB, filiou-se ao PSB em 2022 para compor a chapa de Lula. Desde 2023, exerce a vice-presidência e deixou o Ministério do Desenvolvimento, Indústria, Comércio e Serviços em março para concorrer à reeleição. Da Rádio Nacional em Brasília, Pedro Lacerda.
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2: 12 horas e 48 minutos, 12h48, lá pelas bandas de Brasília, a defesa de Bolsonaro diz que o vídeo que foi feito com inteligência artificial não teve autorização nem tampouco conhecimento do ex-presidente que está preso em casa, Jair Bolsonaro. Vamos a Brasília.
5: Jair Bolsonaro informou ao ministro do Supremo Tribunal Federal, Alexandre de Moraes, nesta quarta-feira, que o ex-presidente não autorizou a utilização de sua imagem e voz para a produção de um vídeo elaborado com recursos de inteligência artificial, exibido durante a convenção do PL no último sábado. O pedido de explicações foi feito por Moraes, relator do caso, que havia dado prazo de 48 horas para a defesa fazer a manifestação. O ministro ressaltou que Bolsonaro está em prisão domiciliar, proibido de divulgar manifestações político-eleitorais, inclusive por terceiros. Em comunicado publicado na rede social X,

0: O advogado do ex-presidente, Paulo Cunha Bueno, afirmou que Bolsonaro não teve contato com o filho Flávio devido às restrições impostas pelo STF. Bueno acrescentou ainda que muito antes das restrições atuais, ao menos desde o período em que Bolsonaro exercia a presidência da República, seus filhos sempre utilizaram sua imagem pública no âmbito da atividade político-partidária. No vídeo transmitido durante a convenção do PL, que oficializou a candidatura de Flávio Bolsonaro à presidência da República, Jair Bolsonaro aparece fazendo um discurso com críticas ao cumprimento da prisão por tentativa de golpe de Estado e com mensagem de apoio a Flávio em uma simulação criada por inteligência artificial. No pedido de explicação, o ministro Alexandre de Moraes ressaltou que, se não houve autorização, o uso da IA do ex-presidente pode ter reflexos na esfera eleitoral e ser caracterizada como divulgação de deepfake, que ocorre pela criação de conteúdo artificial para associar voz ou imagem a candidato sem autorização. A divulgação desse tipo de conteúdo foi proibida pelo Tribunal Superior Eleitoral. Com informações da Agência Brasil, da Rádio Nacional em Brasília, Daniela Longuinho.
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3: Bem, diante da negativa dos advogados de Bolsonaro, de que ele não sabia e não mandou fazer vídeo nenhum, o ministro do Supremo Tribunal Federal, Alexandre de Moraes, o Xandão, encaminhou para o ministro do Tribunal Superior Eleitoral, o Nunes Marques. Será o Nunes Marques, esse que vocês veem aí na tela, indicado por Jair Bolsonaro para o Supremo e que agora também faz parte do Tribunal Superior Eleitoral e é o presidente do Tribunal Superior Eleitoral, será este homem aí, o Nunes Marques, que vai decidir se a utilização dessa imagem através da inteligência artificial na convenção de Flávio foi crime eleitoral. Ele é quem vai dizer e punir. A punição pode vir uma multa, uma advertência ou até o pior, a cassação do registro da candidatura de Flávio Bolsonaro. O Bolsonaro já está livre de uma possível volta para a cadeia, já que ele está em prisão domiciliar, uma vez que ele negou que sabia daquele vídeo. Agora, quem pode sofrer consequências pode, mas depende da interpretação do Nunes Marques, ministro do Tribunal Superior Eleitoral, ele é quem vai decidir se houve, se Flávio saiu da lei e se saiu com a pena, ou arquivar e a luta continua. Anotem aí outra na marca da exclusividade.
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3: Com a chegada já das eleições em 16 de agosto, já começam os comícios, showmício, e começam também os debates no rádio e na televisão. As informações que eu trago direto de Brasília, brasileiro, direto de Brasília, é que tanto Flávio Bolsonaro como Lula, um só vai para o debate se o outro for. Flávio já se posicionou. Eu só vou se Lula for e os demais. Mas se for os demais e sem Lula aí, eu não vou aos debates. Lula ficou calado, não disse nada, mas já recebeu os convites. O primeiro debate é na Bandeirantes. Ali a gente vê o menino do Missão, como é o nome dele? Renan Santos, Ronaldo Caiado, do União, do PSD, né? 55, e o Zema do Novo. Um, dois, três, quatro, cinco. Mas tem mais candidatos que estão realizando suas convenções e até o dia 5 a gente anuncia. Portanto, uma novidade aí. Ô prefeitinho, e na sua opinião, debates é importante que aconteça? É. Muito importante para nós, estamos do lado de cá. E para eles também que estão do lado de lá. Mas é justamente em debates que você pode ganhar ou perder uma eleição. Dependendo do seu comportamento, dependendo do que o seu adversário leve para lhe perguntar, pode lhe deixar numa situação difícil, uma denúncia, um fato novo. Muita coisa pode acontecer em debate. E aí é o seguinte, Flávio Bolsonaro e Lula, que pelas recentes pesquisas, eles são os cabeças, é quem mais tem citações nas pesquisas, tem delas que dá empate técnico, tem delas que dá Lula na frente. Até hoje eu não vi uma ainda com o Flávio na frente. Mas empatado tecnicamente, diferença de 2, 3% ou mais, 4, 5%. Então, quem está lá bonitinho, acima de 30%, 40%, 43%, vai para um debate com quem tem 3, 4%? Eu lembro do Padiquelmo. Botaram o homem para ser candidato só para ele futucar os outros, né? Aí você vai para um debate com um maluco, aí você pode responder algo que não devia, você pode sair do sério. Então é aí que entra a figura do marqueteiro. Dos estudiosos. Falando em marqueteiro, quero aqui parabenizar a equipe de marketing do pré-candidato Valmir de Francisquinho, que hoje eu recebi um vídeo, uma mensagem, em que esses marqueteiros de Valmir já botou Valmir para falar. Quando eu digo Valmir, é porque eu vi de Valmir, né? Não posso ver amanhã de Mitidieri ou de outro candidato do Marx e trazer aqui. Mas eu vi um tema sendo abordado e que é isso que interessa para nós, eleitores. Valmir de Francisquinho foi questionado sobre essas histórias dessas máquinas de jogo que tem, que dizem que é do governo do estado, que você pode jogar até o tigrinho pela lotese. E aí uma pessoa foi lá num local, num ponto de banco, e tinha máquina e o povo jogando. Jogar um jogo que não ganha, só ganha a máquina. E utilizando do banco do estado, que é o banco de Sergipe, o Banese, aí perguntaram qual era a ideia de Valmir se governador fosse. Ele deu a ideia dele. Então eu acho que o marqueteiro é utilizado para isso, para dar as ideias aos candidatos, para debater os problemas de interesse da comunidade. Que já vi também o próprio governador Fábio Mitidieri saindo em defesa da sua gestão e que justiça seja feita. Prefeitinho, se fosse para você escolher, dê dois pontos positivos do governador Fábio Mitidieri. Do governo dele. Tá aqui, a olho nu. Um pode não estar demais, mas um tá. As escolas reformadas por ele, as escolas do estado. Reformadas pelo governador, inclusive com ar-condicionado. Todas elas, como diz o outro, arejadas. É obra do governador Mitidieri, foi ele que fez. E a outra, prefeitinho, concurso público. O homem fez muito concurso público. Então ele, quando for para as propostas dele lá do governo, não é eu que tenho que defender isso não. Eu estou comentando aqui porque eu comentei de Valmir, aí tem que fazer o jogo de cintura para não dizer que eu tenho lado, porque quem tem lado é bola. O lado de dentro e o lado de fora. Então os marqueteiros é aquela pessoa que está por trás do candidato ensinando a ele a fazer a coisa para ele não fazer besteira. Só que aqui em Lagarto, né? Os prefeitos, as prefeitas que entram não escutam não, ninguém. Faz do jeito que quer. Aí quando a casa cai, me acuda. Me acuda e me socorra. Não escutam Por isso que eu sempre digo, é melhor dizer agora, cuidado, do que mais tarde eu ter que pronunciarmos, coitados. 13 horas em ponto, 1 em ponto, vocês ouvem o programa Juventude Notícias pela sua Juventude FM 104,9. 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Daqui a pouco eu vou trazer o gol do lagarto, quem não foi vai assistir aqui, que agora é rádio, televisão e tudo mais. Né? Quem não foi pro jogo do lagarto vai ver o gol do lagarto e o resultado de todo o campeonato. 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Agora sim, vamos ao esporte, Lagarto Futebol Clube.

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1: Bem, o Lagarto Futebol Clube jogou ontem a primeira partida pela Copa Alotese. E nesse jogo, o Lagarto venceu por 1-0. Primeira partida dentro de casa contra o América de Propriá. Vamos ao gol da partida, enquanto eu faço aqui os meus comentários. Eu não sei se tem narração. Vamos ouvir. Então vamos ouvir gol com narração, que é do pessoal do próprio Lagarto Futebol Clube. Vamos ouvir.
2: Empurra, empurra dentro da área, Danielzinho. Levantou a bola na área, subiu de cabeça, Ítalo! Ítalo, Ítalo, Ítalo, camisa de número 4. O levantamento na área do Danielzinho, o Ítalo subiu de cabeça. Cabeceou no canto, jogou pro fundo do gol. Agora, o Lagarto tem um gol de Ítalo Rogério. 0 para o América.
3: Tem medo de perder.
1: Só nisso mesmo. O Lagarto venceu ali amarrado, né, por 1-0. Ô, prefeitinho, e como foi os outros jogos? Você tem aí o resultado dos outros jogos? Joga na tela aí, meu querido brasileiro e Evandro, o resultado das outras partidas que aconteceram ontem pela Copa Lotese. O resultado dos outros jogos, não. Então vamos ver então os próximos jogos, né? Mas o Falco ganhou ontem, né? O Falco ganhou por 3-0. O Lagarto ganhou, a outra equipe empatou, mas vamos ver aí. Guarani Atlético Gloriense. Joga no dia 1 de agosto. Primeiro é domingo ou sábado? Sábado. Então no sábado, o Guarani, lá em Porto da Folha, contra o Atlético Gloriense. O Lagarto vai pegar logo o Falco. Os dois vencedores. Lagarto venceu ontem, o Falco também venceu a sua partida, o seu adversário. Né? O jogo dos titulares, de quem venceu a primeira partida. Lagarto versus Falco. Será no sábado, às 16h, aqui no Barretão. Em Aracaju, Desportiva e América de Propriá. Desportiva e América de Propriá, na segunda rodada, 1º de agosto. São exatamente 13h06, 1:06. Final de programa. Até amanhã, se Deus quiser e Ele há de querer. Tenham todos uma boa tarde.

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14: Atenção aposentados, pensionistas e pessoas que recebem auxílio do INSS. 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Para quem recebe até um salário mínimo, o calendário começa com os benefícios de final 1, pagos no dia 27 de julho. 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Até o dia 31. Os pagamentos dos finais 6, 7, 8 e 0 acontecerão entre os dias 3 e 7 de agosto. Já quem recebe acima de um salário mínimo terá o pagamento realizado entre 3 e 7 de agosto. 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
1: Juventude FM informa a hora certa.
2: 13 horas e 53 minutos.
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0: e a presença dele não dá.
1: Sem ti não somos nada, Jesus.
0: Aleluia.
1: Oh, Jesus, recebe essa adoração, essa noite.
0: Aleluia.
1: Neste momento.

João, capítulo 15, versículo 5, Jesus disse: eu sou a videira verdadeira, vós sois os ramos. Aquele que está em mim e eu nele, esse dá muito fruto, porque sem mim nada, nada, nada podeis fazer. Eu não sei como você entrou aqui nessa noite, não sei como você está aqui. Talvez você fale assim: Jairo, eu não tenho nada. Mas você tendo ele, você tem tudo, porque ele é suficiente para você. É por isso que o apóstolo Paulo disse:

Quem pode dizer aleluia? 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
1: Maravilha, graças a Deus, são 14 horas e 15 minutos aqui na sua Juventude FM 104.9. Nós já louvamos a Deus pela vida do nosso amigo aqui, nosso irmão Jailton Santos. Jailton Silva, que está na técnica de som aí com a gente até as 15 horas. Programa Mensagem de Esperança, esse programa que é idealizado pela Igreja Evangélica Assembleia de Deus, que fica localizada na rua, na Avenida Nossa Senhora da Piedade, número 180. Nossos cultos são realizados todas as quartas-feiras, às 19 horas, também nas sextas-feiras, às 19 horas, e domingo pela manhã, às 9 horas, nós temos a Escola Bíblica Dominical e também a nosso culto da família, às 18 horas. Assembleia de Deus, Ministério Missão, esse que vos fala, o pastor Marcos Alberto. Nós temos outras localidades, se você mora próximo em uma das nossas igrejas, ali no bairro Loyola, nós temos uma congregação. Também lá no bairro Gustavo Hora, nós temos ali um trabalho realizado ali todas as terças e quintas e aos domingos também. Lá no povoado Criolo, nós temos ali o diácono Ulisses, que todas as terça-feiras e quinta-feira e aos domingos nós temos o culto da família. Também lá no assentamento Doutor João, nós temos ali a alegria em ter o nosso irmão Jonathan Machado, a sua esposa Isabela, que estão ali na frente desse trabalho todas as terça e quinta e aos domingos também. E se você mora aqui próximo do bairro Estação, nós temos lá um trabalho também, uma congregação próximo da sua casa, que é conduzida pelo nosso companheiro pastor Marcos Lima e a sua esposa, a nossa irmã Gabriela. Você não pode deixar de estar ouvindo a palavra de Deus, porque nós estamos vivendo em tempos difíceis, onde as pessoas já não têm paz, já não têm mais a mesma alegria de vida. É um mundo muito acelerado, as pessoas já não têm mais a satisfação de estar convivendo ao lado dos seus, e às vezes a vida é tão corrida que nós não estamos sabendo aproveitar. Mas Deus, que é galardoador daqueles que o busca, Ele espera por você também a estar conosco ali na Assembleia de Deus, lá no assentamento Doutor João, que tem o nosso amigo lá, o pastor Elielmo Vieira, a sua esposa Lili. Também nós temos lá no povoado Cipó o presbítero Aguinaldo, a sua esposa, a nossa irmã Jô, que estão ali liderando aquele trabalho. Você pode estar participando conosco todos os terça e quinta. E aqui no tempo central, nós temos o presbítero Vitor Manuel, que conduz o trabalho aqui todas as quartas e sextas, e também o domingo, lá no povoado Mariquita, nós temos o presbítero Eldo, a sua esposa, a nossa irmã Cris, e também os irmãos lá do povoado Quilombo. Nós temos ali também uma igreja, Assembleia de Deus, no povoado Quilombo, e esses são os endereços que nós acabamos de passar para você, para que você possa também estar ouvindo a palavra de Deus. Hoje, mais uma quinta-feira, já estamos no ar, pedindo a você que participe conosco, ligue para nós, envie a sua mensagem pelo telefone aqui da Juventude FM, participe conosco também pelo chat, né, aí pelo canal do YouTube, e nós vamos estar com você até as 15 horas levando uma palavra de paz e de esperança. Vamos de canção, e nessa convicção que Deus está nesse lugar, nós estaremos de volta aqui para levar uma palavra de paz e esperança.
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para Ele como uma criança. Nós estamos aqui no Seu colo, Pai. Nós não entendemos muitas coisas, mas nós confiamos naquele que é poderoso para fazer infinitamente mais. A dor é grande, mas a confiança é maior do que a dor. Confiamos em Ti, Senhor.

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1: Graças a Deus, nós estamos de volta e eu queria que você pudesse ficar atento a esta palavra que nós estaremos falando agora aqui no Evangelho narrado por Mateus, no capítulo 1, e o versículo de número 23, que diz assim: a virgem ficará grávida e terá um filho, que receberá o nome de Emanuel, quer dizer, Deus está conosco. Quando José acordou, fez o que o anjo do Senhor havia mandado e casou com Maria, porém não teve relações com ela até que a criança nasceu, e José pôs o nome do menino de Jesus. Essa passagem é uma passagem muito conhecida, ora, e é a existência da humanidade, está baseada nesta passagem, nesse texto, quando narra o nascimento de Cristo Jesus e para que, e para qual o objetivo. Nós podemos perceber que o amor de Deus é tão grande com a humanidade que nenhum de nós merecíamos, porque a Bíblia diz que todos nós pecamos e estávamos afastados da presença de Deus. O interessante é que algumas pessoas acham que seria a obrigação de Deus fazer por nós coisas sobrenatural. Eu acho que o maior presente que Deus ele nos ofereceu foi quando enviou seu filho para morrer por nós, por todos os nossos pecados. A humanidade, ela naturalmente é de uma forma muito mal agradecida. Pessoas que na realidade até mesmo acham que não necessitam de Deus para nada. E eu fico imaginando o que seria do ser humano sem um fôlego de vida, aonde ele conseguiria. Cristo, quando ele veio a este mundo, ele veio com um objetivo, com uma missão de cumprir aquilo que Deus Pai teria autorizado ele vir fazer. E ele foi até a morte de cruz para que todos aqueles que nele crê não pereça, mas que tivesse a vida eterna. Eu quero lhe falar de um Cristo que não olha para a sua condição financeira, ele não olha para o convívio da sua família, ele não olha para a mansão que você mora, ou até mesmo porque está debaixo de uma ponte, de uma marquise. O amor de Deus é tão imensurável, é tão grande, que ele não olha para nós com um olhar de desprezo, mas sim com um olhar de amor. A Bíblia diz que quando Maria está grávida, ainda virgem, José pensa em deixá-la. José pensa de ir embora. Mas a Bíblia diz que o anjo do Senhor vai ao encontro de José e fala para ele não fazer tal coisa, porque o que estava sendo gerado dentro do ventre de Maria era fruto do Espírito Santo. E eu quero aqui pontuar que Maria foi uma bem-aventurada. Maria foi uma mulher privilegiada por emprestar o seu ventre para ser a mãe do Salvador do mundo. E nós queremos dizer que Maria, ela fez toda a diferença, porque em meio a todas as mulheres, ela foi bem-aventurada, agraciada. Ela foi a escolhida para que fosse a mãe do Cristo aqui na terra. Porém, o que Maria também nos dá uma lição interessante é que quando Jesus estava em Caná da Galileia, quando precisou fazer o milagre, que Maria vai à procura dele, Jesus olha para Maria com todo o respeito e diz: olha, ainda não é chegada a minha hora. Perceba que o único intercessor entre Deus e o homem é Jesus. Maria tem um papel importante na história da salvação. Maria tem um papel de respeito, de consideração por nós cristãos, porque ela foi a mulher que Deus escolheu para que pudesse gerar o seu filho, Jesus, no ventre. E para não estragar com a vida do casal, José ia embora. E aí o anjo se apresenta a José e disse: não faça isso, José. Porque o que está sendo gerado no ventre da sua mulher é fruto do Espírito Santo. José compreendeu, José entendeu e sabia que ali era um projeto de Deus que estava sendo executado. E esse projeto não tinha um outro objetivo a não ser salvar a mim e salvar a você. A você, meu amigo, que está escutando esse programa no rádio, agora, no seu carro, na sua casa, no seu trabalho, veja quantos livramentos Deus lhe deu, quantas oportunidades foi lhe dada. Quantos momentos impressionantes na sua vida aconteceu por conta do grande amor de Deus para com você. E eu tenho certeza que o grande amor de Deus na sua vida, ele tem demonstrado que você é muito importante para ele, você tem muito valor para Deus. E a salvação não vem através de um outro ser, a não ser através do Cristo, o Salvador. Meu amigo católico, meu irmão católico, você que está ouvindo, a você que está nessa programação da Juventude FM, Cristo morreu para que você tivesse vida e vida em abundância. E a única coisa que Ele requer de mim, requer de você, é que você reconheça Ele como Senhor e Salvador da sua vida. Lembre-se, Jesus nasceu, veio a este mundo com um objetivo, para a remissão dos pecados. Não existe ninguém melhor do que esse Cristo, para que possa fazer de você uma nova criatura. Eu quero lhe dizer que ainda há uma esperança. Eu quero lhe dizer que ainda há uma oportunidade para você que imaginava que já estava tudo perdido. Jesus quer mudar a sua história. Jesus quer mudar a sua vida. Eu quero lhe convidar a visitar uma igreja evangélica mais próximo da sua casa, para que você possa ouvir essa palavra, para que você possa ver a transformação da sua vida. Não é o pastor, não é a religião que vai mudar. Quem muda a sua história é Jesus. E você pode ser

alcançado por Ele nessa tarde. Abra seu coração, aceite o Senhor como Salvador da sua vida e acredite que muitas coisas há de acontecer quando você estiver sobre os cuidados e a dependência de Deus. Eu quero lhe convidar também para estar conosco amanhã, sexta-feira, às 19 horas, na Igreja Evangélica Assembleia de Deus, que fica localizada na Avenida Nossa Senhora da Piedade, às 19h30. Estaremos ali ministrando uma palavra de fé e de esperança. E eu quero orar também pela sua casa, orar pela sua família, orar pelos seus negócios. E você que está enfermo, eu quero lhe convidar. Apareça ali sexta-feira. E nós estaremos orando para que Deus lhe dê cura. Pois eu acredito que a oração feita por um justo pode muito em seus efeitos. Um forte abraço, até a próxima quinta-feira. E nós vamos de canção, porque Deus ainda continuará falando conosco.

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3: Querido Deus, eterno Pai que está nos céus, a Ti nós rendemos graças, louvor, adoração e reconhecemos as nossas limitações em tudo e precisamos de Ti, Senhor. Eu quero Te pedir uma bênção para este homem, para esta mulher, para essa família que está vivendo em conflito, para esse filho, Senhor, que está vivendo nas drogas, no vício dos jogos de azar. Ó Deus, que o Senhor possa trazer a paz, a alegria, a comunhão e que os lares sejam ainda mais abençoados. Eu quero apresentar, Senhor, a cidade de Lagarto, a cada família, Senhor. Eu quero Te pedir, ó Deus, pelos seus governantes na esfera municipal. Eu quero Te pedir, Senhor, que dê graça, dê sabedoria, dê entendimento, dê discernimento, para que possa governar essa cidade com excelência. Pai, eu Te peço por cada parlamentar, os vereadores dessa cidade, Senhor, homens e mulheres que receberam, Senhor, do cidadão dessa cidade, votos de confiança, que eles possam, ó Deus, representá-los de melhor forma a cada dia. Eu Te peço, Senhor, pelos secretários de município, por cada pasta, ó Deus, que o Senhor tenha misericórdia da nossa cidade. Tenha misericórdia, ó Deus, de tudo quanto tem acontecido em nossa cidade. Apresento os comerciantes, aqueles que estão desesperados, porque a conta muitas vezes não tem fechado. Eu repreendo o espírito de suicida, a ansiedade, a depressão. Ó Deus, pessoas que estão perdendo o prazer de viver por conta de muitas frustrações e decepções. Deus, eu acredito que nessa vida tudo passa. Nada será permanente. Há um tempo determinado, ó Deus, por tudo para acabar. E em nome de Jesus, Senhor, eu quero Te pedir, Senhor, por cada profissional do rádio, quero Te pedir pela gestão dessa emissora que abriu essa porta para que o Evangelho fosse anunciado. Guarda, livra, proteja, dê saúde. Pai, eu quero Te pedir pela vida de Samuel Xavier também, que tem sido um mentor, que tem sido uma ponte, que tem sido uma bênção para o segmento evangélico aqui nessa cidade. Guarda a sua família, abençoando em tudo e suprindo, ó Deus, as suas necessidades. Eu abençoe a todos os nossos irmãos católicos. Abençoe os pastores das diversas denominações que existem aqui nessa cidade. Deus, um reino dividido, ele não subsiste. A nossa bandeira é Cristo. O nosso alvo é o céu. E o nosso desejo é que o céu seja povoado por vidas convertidas pelo poder que há na Tua palavra. Essa é a nossa oração, é a nossa gratidão, em o nome de Jesus. Amém.

0: Tô indo embora. Chegou quinta-feira, mais uma quinta-feira, final do programa. Vamos estar ouvindo canção até as 15 horas. Jailton na técnica de som vai estar levando a você belas canções e convidando você para estar conosco amanhã. Eu tenho uma palavra de Deus para você, uma palavra do céu para você estar conosco amanhã ali na Assembleia de Deus, na Avenida Nossa Senhora da Piedade, pois eu tenho certeza que a sua vida vai mudar e grandes coisas tem feito o Senhor por nós e por isso nós estamos alegres.
1: Glória a Deus. Quantos aqui precisam do Senhor?
2: Aleluia.
1: Aleluia.
2: E a presença dele não dá.
1: Sem ti não somos nada, Jesus.
2: Aleluia.
1: Oh, Jesus, recebe essa adoração, essa noite.
2: Aleluia.
1: Neste momento.

0: disse: eu sou a videira verdadeira, vós sois os ramos. Aquele que está em mim e eu nele, esse dá muito fruto, porque sem mim nada, nada, nada podeis fazer.
1: Nada podeis fazer.
0: Eu não sei como você entrou aqui nessa noite, não sei como você está aqui. Talvez você fale assim: Jairo, eu não tenho nada. Mas você tendo ele, você tem tudo, porque ele é suficiente para você. É por isso que o apóstolo Paulo disse em Filipenses 4:13:

0: nome de Jesus.
1: Quem pode dizer aleluia?

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1: Muito bem, chegando aqui na sua Juventude FM, a partir de agora até as 18 horas. Tarde gostosa, tarde ensolarada, tarde de quinta-feira, hoje dia 30 de julho. É o penúltimo dia, viu? Amanhã já será o último. Sábado será o dia primeiro. E aí a gente vai levando, né? Julho tá chegando ao final, agosto tá chegando, daqui a pouquinho estaremos em setembro, depois de setembro vem outubro, que é mês das eleições. E aí por diante, gente, um abraço, Isaú Monteiro, esse que vos fala neste momento, a partir de agora no ar com o programa Toca Tudo, para você que tá de bem com a vida, para você que tá de boa, para você que tá com saúde, para você que tá no trabalho e para todos aqueles que gostam desta programação. Pode mandar o seu áudio pedindo a música que você gosta, viu? A gente vai rolar numa boa. E hoje a gente está recebendo aqui as visitas, né, dos nossos amiguinhos, nossos ouvintes e amigos particulares, né? Que é o nosso amigo, o Micael e o Welles, pronto, os dois. Os dois já estão por aqui, daqui a pouquinho vão falar no programa, né? Que agora estou fazendo a abertura. Mas o Welles e o nosso amigo, o Micael, cabeça de papel, daqui a pouquinho vão falar no programa, tá certo? Então, vamos lá, começando, dizendo que a vida é dura, mas a vida só é dura pra quem é mole, rapaz. É ou não é?

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1: Isaú Monteiro. Pois é, agora marcando 3h19 aqui na sua Juventude FM. Um abraço aí para todos aqueles que já estão ligadinhos aqui na Juventude FM, viu? Meu amigo, o homem lá do Jardim Campo Novo, meu amigo, o filho da Madame Anália, rapaz. É o Zé Raimundo, popular Tico.

0: Ô, Tico, boa tarde, meu jovem, fala.
1: Boa tarde, Zé Monteiro. Quero ouvir a música de Amado Batista, Folha Seca. Sim. Para dedicar para minha mãe, Amada Manalha, para minha irmã, Valdeclé, meu cunhado, meu mecânico de acessório, meu sobrinho, Cabelinho. Oferecer também para minha amiga Dulce do Sindicato, a Sueli de Prestação, Bicho do Mato, Dolores, Micael.

0: Gosta de beber. Boa tarde. Boa tarde, meu amigo Isaú Monteiro.
1: Boa tarde, Isaú Monteiro. É um prazer participar deste maravilhoso programa.
0: Certo.
1: Toca tudo, meu amigo.
0: Sim.
1: Gostaria de ouvir a música de Genival Santos, se for assim, oferecendo toda essa legião de ouvintes, rapaz. É meu amigo Cowboy da Gata.
0: Sim.
1: A guria eletricista, a índia empracador, e família, a pita, a cafu. E gostaria, meu amigo, que você... Um amigo meu de trabalho, chamado Wilson, está com personalidade nova hoje.
0: Faz bom.
1: Uma musiquinha aí de aniversário para ele aí, que está na escuta.
0: Sim.
1: Aí no Loyola. Valeu, que valeu, Isaú Monteiro.
0: Valeu, valeu, meu filho. Um abraço para você. Então, daqui a pouquinho, vou parabenizar também o seu amigo, que pode ser nosso amigo. Vocês conhecem o rapaz que está aniversariando? É do lado do Loyola, viu? O garotão lá de Loyola também, viu? Então, daqui a pouquinho, eu vou rolar essas músicas bonitas. Tá certo? Então, vamos lá, quem tá por aqui são os nossos amigos lá do Loyola, né? Já, um é do Loyola e o outro é do bairro Novo Horizonte. Pois é, Micael e o nosso amigo Welles. O Welles, boa tarde, Welles.
2: Boa tarde, Zaú.
0: Tudo bem com você?
2: Tudo jóia, melhor que eu falando com você, né?
0: Ok, hoje é ao vivo, né, meu filho?
2: Ao vivo e a cores, né?
0: Batendo o vazio. É, ao vivo e a cores, é.
2: O vazio e o mundo, né?
0: Só não gostei muito dessa camisa do Flamengo, senhor. Não gostei não, viu? Feia pra peste, ave Maria. Pense na camisinha feia da Gota Serena, essa do Flamengo, viu? Mas não tem problema não, democracia, eu sou Vasco, tu é Flamengo e assim vai. Me diga uma coisa, meu filho, hoje você veio ao vivo juntamente com o...
2: Com o amigo Biel,
0: o Micael,
2: exato.
0: Então hoje qual é a música que você está afim de ouvir e vai mandar para quem, diga aí.
2: Eu quero pedir aquela de Eduardo Costa, né? Aquela mãe, né? Que fala mãe.
0: Eduardo Costa, mãe.
2: É, que é ele lançou agora, né?
0: É, eu já toquei uma vez, parece que foi você mesmo que pediu, não foi?
2: Foi, eu que pedi, foi.
0: Foi, você pediu mesmo. E eu toquei, não foi?
2: Foi, foi. Pode oferecer a minha Maria, a minha irmã Neguinha, meu querido Cincambista, a Nora 2.
0: Sim.
2: O amigo Biel, que tá aqui mais eu, né?
0: Sim.
2: A galera de calcinha na estação.
0: Certo.
2: E toda a minha família, né?
0: Tá certo, ué. Tá certo.
2: E o meu amigo é Dicinho, do Bairro Horizonte.
0: Certo.
2: Dicinho, é Dicinho Mecânico.
0: Ah, tá bom. Ele tá ouvindo a gente agora?
2: Tá ouvindo.
0: Tá certo. Tá bom, então muito obrigado pela sua presença aqui, viu?
2: Valeu, amigo.
0: Agora é a vez do nosso amigo Micael, né, Micael?
3: É.
0: Tudo bem, Micael?
3: Tudo.
0: Pronto. Veio caminhando ou veio de bicicleta lá do Loyola 1 ou 2?
3: Bicicleta, Loyola 2.
0: Loyola 2. É. Mas dá pra vir caminhando, não dá, não? Dá, né?
3: Dá.
0: Lá você é magrinho, aguenta, né? Quando é o cara é gordo e começa logo a botar a biela pra fora, né, velho? Chega no Bar Flamengo, né? Aí começa a subir assim, pronto. Mas, ô Micael, tudo bem contigo?
3: Tudo bem.
0: Cadê seu pai, o meu amigo Lindolfo?
3: Tá de Barbosa.
0: Tá trabalhando, né?
3: É.
0: Pronto, quero que eu mandei um abraço, viu?
3: É certo.
0: E hoje, qual é a música que você quer ouvir aqui no programa?
3: Beto Barbosa.
0: Beto Barbosa. É. Qual é do Beto Barbosa, meu filho?
3: Adocica.
0: Beto Barbosa, Adocica. É. É boa, viu? Beto Barbosa, Adocica. E manda pra quem?
3: Pra o Hélio, pra você, pra Zé Raimundo e o Atuário da Prestação.
0: Tá certo. Conhece o Asuério?
3: Não.
0: Conhece não, né? Tá bom. Tá certo. Daqui a pouquinho eu rolo pra você, viu? Você vai ouvir ao vivo aqui no programa.
3: Certo.
0: Tá certo?
3: Certo?
0: Vamos trazer aqui a música do nosso amigo Zé Raimundo. Zé Raimundo mudou hoje, não foi? Pediu outra música. Foi da seca.

0: Bonita aí do Eduardo Costa, mãe, quem pediu essa música foi o nosso amiguinho Wesley da Estação, que agora tá residindo, sabe aonde? Lá no bairro Novo Horizonte. É isso, meu filho? Pois é, um abraço para você, viu? Agora vamos atender também os outros ouvintes que estão na sintonia com a gente.
1: Isaú Monteiro.
0: Pois é, de volta aqui, agora marcando 3h39, vamos ouvir quem? O meu amigo Filhote. Filhote tá de boa, tá lá no bairro de Mar de Carvalho, né? Fala, Filhote, grande figura, deixa eu terminar aqui o áudio dele, né? Que eu vou botar no ar na íntegra aqui, viu? Valeu, Filhote, vamos lá, Filhote.
2: Boa tarde, Filhote, aqui é Genivaldo, mecânico do bairro Aldemar de Carvalho, meu irmão. A música de hoje é muito bonita, muito preciosa, né? Tem uma letra imensa, um grande significativo musical do velho e saudoso Raul Seixas, se chama Guita.
0: Muito bem.
2: Ofereço para Dolores, Adilson, Bicho do Mato, Assuelo da Prestação, Maiano Sem Terra, Cowboy da Gata lá no rancho, a todos vocês aí, meu irmão, faz essa locução maravilhosa bem pra caramba, né? E que essa FM, ela veio de uma forma tão imensa, tão estupiante, que nem diz na letra do Zé Ramalho, que veio para fazer a diferença.

0: Com certeza. Ontem eu liguei esse rádio hoje 3 horas da manhã, que é a hora que eu me acordo para orar, graças a Deus. Quando você se acordar 3 horas é porque Deus lhe chamou para você orar.
1: Sim.
0: Pode ter certeza disso. Não é para ir no banheiro, não é para fazer um café, entendeu? Não trabalhamos em São Paulo para acordar 1h30 para sair 3. Não é isso. É Deus chamando para orar. Né, ofereço para todos vocês aí. E a palavra da tarde é, meu irmão, sempre ter fé em Deus, cara. Nunca é tarde. Porque a gente passa uns perrengues na vida, mas se você não tiver uma concepção e uma certeza e uma luz com Jesus, você não vai a canto nenhum.
1: Valeu. É verdade, é verdade. Valeu, filhote. Um abraço para você, filhote. Agora, cadê a nossa amiguinha, rapaz? A nossa amiguinha, ela... hein? Não, não é Maria do Perfume, não. Não era, não. Mas tem uma menina aqui que tá mandando... A... Bom, vamos logo a Elisa, que a Elisa já tá na pontinha da linha, né, Elisa? Elisa, boa tarde, Elisa.
2: Boa tarde, meu amigo Isaú Monteiro. Gostaria de ouvir a música com Gilberto Gil, Não Chores Mais.
1: Isso.
2: Oferecer pra Edésio, Viana e Alice, Edith e Dulce do Sindicato.
1: Certo, e que mais?
2: Do Sindicato, Helena Vieira, comadre Vera da Rio Focório, Marlene Professora, Maria Lisboa, Raimundinho de Miguel, Zude Elois, Avelada Horta, Valdina do Loyola. Para todos vocês daí da rádio.
1: Tá certo, minha linda. Agora vamos a outro, antes da gente colocar no ar as músicas. Eu já tô devendo música pra caramba aqui. Então, minha amiguinha, deixa eu ver aqui. Como é que é o nome dela mesmo, vez? É Neide, né? Tem Jeane aqui, Jeane LS. Eu não sei se é isso mesmo, mas vamos lá. Fala, linda.
3: Olá, comunicador Isaú Monteiro, boa tarde. Tarde. Aqui quem está falando é a Jeane de São Paulo. Isaú, gostaria de ouvir a música de Roberto Carlos, Rotina.
1: Sim.
3: Eu ofereço especialmente para o aniversariante de hoje, que é meu primo Reinaldo Bonifácio, que está aniversariando hoje. Parabéns, parabéns, primo Reinaldo. Muitos e muitos anos de vida, saúde e paz, que essa data se multiplique por muitos e muitos anos, trazendo muitas realizações, sucesso, conquista, prosperidade, harmonia, fé, esperança e tudo de bom na sua vida. E a música também, Isaú, ofereço para você, ofereço para sua esposa, ofereço para a mulher mais apaixonada, Valdina Batista, eu ofereço para todos do grupo Amor Está No Ar e ofereço para seus ouvintes que estão sintonizados no seu programa. Abraço, Isaú, fica com Deus.
1: Tá bom, minha linda, um beijão pra você, um beijão no coração aí lá em São Paulo, viu? Então, vou tocar as músicas que foram pedidas, Guita, Rotina e tantas outras. Daqui a pouco eu volto com mais ouvintes aqui.
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0: Ei, música bonita, Roberto Carlos, o eterno rei Roberto Carlos. Um dia de rotina para nossa amiguinha que pediu para oferecer a alguém que está aniversariando hoje. Pois é, então, um abraço para você que está aniversariando no dia de hoje. Hoje, dia 30, né? O último, penúltimo dia, o penúltimo do mês de julho. Verdade. Então, julho começa sábado, dia 1º. Né? Vamos trazer aqui o homem do mel, meu amigo Vado. Ô, Vado, boa tarde.
1: Boa tarde, meu amigo Isaú Monteiro.
0: Fala.
1: Aqui é Vado do Mel.
0: Sim.
1: Conhecido aí da região de Sergipe, Bahia, né? Gostaria de mandar um abraço aí pros meus amigos Davi Reparo, né? E pros bois também, né?
0: Os bois.
1: Pele e osso. Picolé de pipoca, né? Eita, conhecido véio. Como picolé de pipoca.
0: Lá vem.
1: Eu não sei não, que magia negra é essa não, que ele tem de fazer picolé de pipoca.
0: E é ele,
1: né? Walter, né? Walter, é Walter Boi.
0: Ixi.
1: Né? Walter Boi, né? E os outros boi também, né? Tem muito boi.
0: Tem, né?
1: É muito nome.
0: Então valeu boi. Então valeu boi. Meu amigo Walter, Walter não, rapaz, aqui é o Vado, que o pessoal chama de Abelha Rainha. É coisa de vocês lá, viu? Não tem nada a ver com o peixe aí não, viu? Pois é, então meu amigo Vado falou. Quem vai falar mais agora? Deixa eu ver aqui. Meu amigo Tony de Lia, o homem que gosta de músicas. Música mesmo daquelas, do,

0: passado, né, Tonho?
1: Boa tarde, meu amigo Isaú Monteiro, Candilinha Mijão. Você me passa uma música aí, Milton César.
0: Certo.
1: Por favor. A melhor que tiver mais é Milton César.
0: Sim, e, certo.
1: Que Deus te abençoe de uma boa tarde, oferecendo a vocês aí da rádio, a todos os seus ouvintes, né? Esses amigos seus que sempre estão escutando.
0: Certo,
1: hoje. Bicho do Mato, que é um grande amigo, é um grande.
0: Vixe.
1: É um grande. Boa, boa pessoa aí. O cara
0: boa
1: toda hora tá aí na sua rádio aí.
0: É verdade.
1: Deus abençoe. Tem um bom ouvinte. Cadê? Não falou ainda hoje, não, Tonho? Obrigado, amigo.
0: Tonho. Valeu, Tonho. Um abraço, Tonho. Isso, grande Tonho de Lia, gente boa. Tonho de Lia é o homem quando eu ia. Não, quando ele vinha eu já ia. Deixa eu ver aqui. Quem foi que mandou aqui? Ah, foi outra pessoa que mandou aqui. Nossa amiguinha Josefa, a mulher da mensagem. Fala.
2: Boa tarde, meu amigo Zé Monteiro. Deus te abençoe. Te dá uma boa tarde. Aqui é José. Passa para minha mãe, que é Amado Batista, para mim.
0: Certo.
2: Toninho está mandando um abraço. Deus abençoe todos os
0: ouvintes. Dá outro abraço no Toninho.
2: Teus companheiros da Juventude FM.
0: Certo.
2: Deus te abençoe.
0: Rapaz, teu passarinho tá cantando sua peste lá na casa dela, viu? Perguntar se quer vender o bico do filho da gota aí. Canta que só canta mais do que Roberto Carlos, esse passarinho aí. Pois é, meu amigo Josias, o homem que trabalha com Silk Screen. Fala!
3: Boa tarde, Isaú. Esse quem nos fala aqui é Josias, pintor letrista aqui da Cidade Nova, aqui da Vaca Tolada. A dança aqui na Cidade Nova é total. Manda um alô aí pra dona Thelma. E a dona Cristina, a irmã, que estão ouvindo você aí.
0: Sim.
3: Então, Isaú, se for possível alguma música aí de Laírton, viu? Moranguinho do Nordeste, oferecer a todos esses ouvintes desse maravilhoso programa, Isaú. Uma boa tarde, um bom programa, Isaú.
0: Valeu, meu filho, um abraço para você também, viu? Thelma, cadê a mensagem de hoje, Thelma? Tenha vergonha não, Thelma. É, faça igual o índio, quando quer falar inglês, fala da maneira que ele sabe. E eu entendo aqui, viu? Pois é, Thelma ontem ficou nervosa porque foi falar e disse que enrolou a língua, não sei o que. Mas não fique nervosa não, porque quando fica nervosa, enrola mais a língua ainda, viu? Certo, Thelma? Se preocupe não, minha linda. Pode, quando quiser alguma música internacional, pode pedir. Ó, Isaú, eu quero ouvir uma música, tal, pode, já que eu entendo aqui, viu? Se não entender, eu vou ao Google. Tá bom? Valeu, linda. Um abraço pra você. Daqui a pouquinho tem muito mais pra você que tá ouvindo a gente.
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1: Isaú Monteiro. De volta aqui na sua Juventude FM, nesta tarde gostosa de quinta-feira, hoje dia 30, penúltimo dia do mês de julho. Pois é, meu amigo Micael, cabeça de papel. Gente boa, viu? Eles continuam aqui comigo ainda nos estúdios, viu? É, de vez em quando eu os convido para vir aqui, eles vêm, eles passam a tarde comigo. São dois ouvintes que eu gosto, que eu prezo, que eu tenho o maior carinho, viu? É o Wesley e também o Micael. Duas pessoas de Deus, viu, gente? Gosto mesmo de graça desses dois meninos. Né, Wells?
2: É, não
1: é verdade?
2: É verdade.
1: Só, o seu defeito é torcer pro Flamengo, só o único defeito
2: que você tem.
1: O Wells torce pra quem, Wells?
2: O Flamengo.
1: Você também é Flamengo, amém? Ou é o Micael?
2: É o Micael.
1: Vascaíno? Vascaíno. 2-1 pra você, viu? 2-1 pra você, viu, Wells? Que eu também sou Vasco aí. Então nós aqui ganhamos pra você. Vasco jogou ontem e ganhou, viu? Vasco ganhou de 1-0 ontem, viu?
3: Meu pai também torce pro Vasco.
1: Pois é. Deixa eu ver quem que tá no telefone. Alô? Eita, peste. Rapaz, você disse que não, mas ele já chegou. Me disseram que ele tava viajando, que ia passar 15 dias fora do Lagarto. Chega, eu fiquei alegre, feliz. Você tá onde, rapaz?
4: Boa tarde, Aú.
1: Você tá onde? Diga aí, vá.
4: Tô aqui na área das oficinas.
1: Me disseram que você tinha ido pra sua terra natal, rapaz, só vindo daqui a 15 dias.
4: Não. Ainda não tá na época de viajar pra lá, não.
1: E tem época, hein?
4: Tem.
1: E os ônibus só viajam nessa época, hein?
4: É.
1: Certo. Oi, o Vado já ligou hoje, viu? Já mandou um alô pra vocês.
4: Boa tarde pra esses dois ilustres amigos que tá aí, o Micael e o L da Estação. Da Horizonte.
1: Enrolou a língua por quê?
4: É porque esse rapaz aí é ilustre.
1: Sim, sim. Eu tô sabendo que você já esteve na casa de um deles, não foi?
4: Já.
1: Já esteve lá, tomou um cafezinho, não foi?
4: Já tomou um café lá na casa do Micael e meu amigo Lindolfo.
1: É, Micael e Lindolfo. Mas você tá onde? Que curral agora, diga aí?
4: Eu tô aqui perto do Jeito Assoado aqui, Bruno e Joel, lá do Jardim Campo Novo.
1: Perto de quem, rapaz? Duas pessoas de bem?
4: É, dois bichos de ponta.
1: Vixe, minha Nossa Senhora. É. Rapaz, diga isso não. Os meninos não merecem não, rapaz, essas coisas assim.
4: É, entendeu? Fala aí, bicho de ponta, manda um abraço aí pro meu amigo Jorginho, lá da Dentro do Ar-Condicionado. Tá ligado, Leovino?
1: E é, rapaz.
4: Ah.
1: Você sabe se o cara é isso, rapaz, pra você ficar falando assim.
4: Aqui é, porque quando é pra mim ficar alegre, a alegria de um é ver outro.
1: Ih, é, velho.
4: É.
1: E o Vado do Mel, ligou na estante, viu?
4: O Vado, tá um descarado ali, ele mandou um áudio, eu tava ouvindo.
1: Foi?
4: Foi.
1: Mas ele não atacou ninguém, viu?
4: Não, ele é abelha rainha, ele vai atacar ninguém. Viu?
1: Ele não atacou ninguém. Sim, mas a ele
4: só ataca quando você vai mexer na comeca, ela vai defender os casulos.
1: É, mas aí ela pica, não é isso?
5: Eu vou mandar os parabéns a ele pra minha mãe.
1: Quem é?
4: Vem,
1: Léo. Quem é, rapaz?
4: Venha, porra.
1: Vixe.
4: Aqui é ao vivo, meu filho. Tem esse negócio não, venha.
1: É igual o baú do pastel, é ao vivo, né?
4: É igual café, feito na hora.
1: Pronto. Quem é que quer parabenizar a mamãe? Quem é?
4: É Joel aqui, que trabalha no Isaac aqui.
1: Pronto. Deixa eu conversar com o Joel, vá. Deixa eu conversar com ele. Alô, Joel.
4: Eu não quero não, além de corno, é mal assombrado.
1: Vixe. Rapaz, vamos devagar quando? Vamos devagar.
4: Mas é o café. O cara parece que tem medo do telefone.
1: Então pergunta o nome da mãe dele, rapaz, vai.
4: Como é o nome da sua mãe?
1: Dona...
4: Joelma, conhecida como Pintadinha.
1: Pintadinha, mora onde, Pintadinha, rapaz?
4: Ela se esconde lá no Jardim Campo Novo.
1: Na Será essa irmã do
4: Pintadinho?
1: Sim.
4: Como é o nome da... Zé Raimundo.
1: Será que é irmão do Pintadinho daqui da rádio, rapaz?
4: Vai saber.
1: Pintadinha.
4: Não, acho não, só considero o sobrenome.
1: É, mesmo, Pintadinha lá e Pintadinho aqui, né?
4: É.
1: Tá bom, então vamos deixar. Ver,
4: muita paz pra ela, saúde, sim. Felicidade.
1: Sim.
4: Nossa, meu Brilho Mototáxi, tá ligado, meu vinho, fazendo a refrigeração.
1: Sim.
4: Do Mocotó, a esposa Silvia. Micael que tá por aí.
1: Sim.
4: Sou ele do Flá, deve estar tá em frente ao G. Barbosa, como de praxe.
1: Sim.
4: Gina, Irene, do sindicato. Maria dos Perfumes, Foguinho do Brasil, Moisés e Marisete Pureza, essa galerinha lá na Cidade Nova.
1: Cidade Nova.
4: Admilson do Franco, Solange.
1: Sim.
4: Rose, esposa do Isaú Monteiro, que eu não sei quem é, parece que é um descaradinho do cabelo de miojo.
1: Sim.
4: Duduca da Seresta, meu amigo, tá sempre ligado, o Leovino. É, Dudé, a galerinha que é da Nacional Peça, Júnior, JCL, Érica. É, Rogério do Ônibus, tá Leovino. Galera do Rapidão da Telha, Peixe Padeiro.
1: Sim.
4: O homem que passou uma década sem ligar, o homem lá do Padeiro, né, o Gideon.
1: Gideon nunca mais ligou, rapaz.
4: É, Josia da Vaca Tolada, Bobô do Bahia, Ronaldo da Borracharia, Boião do Pacheco, Pureza, Nivaldo da Casa Ideal, Sebastião, a Suela da Prestações, a esposa Adriana, Rogério de Tino, Jorge da Oficina Quatro Rodas, Batista Motos, Geral Motos, Sucatão, a galera do Sucatão Motos, Salão do Maurício, né, Raimundo da Rua 8, Ivan Toicinho, homem do Arroz com Galinha, que nós tivemos o prazer de saborear na última sexta, né?
1: Bom, danado.
4: Bom, topado, e tem a esposa dele também lá, a fiel escudeira dele que trabalha junto lá com ele.
1: Sim.
4: Maré é professora, né?
1: Maré é gente boa.
4: Maré, mandar aquele abração pra ela, que ela sempre lembra do vento assoado aqui.
1: É, a mulher do bicho,
4: João,
1: viu?
4: João Sapateiro. Pedrinho dos teclados e a galera toda aí que tá ligadinho.
1: Muito bem, então até o mês de agosto, fé em Deus.
4: Até amanhã, pra encerrar os trabalhos.
1: É, tá vendo aí? Feira, pessoal que tá sorrindo, porque eu digo até agosto, ele diz, aí o pessoal, não, aí você faz, não, até...
4: feira, amanhã.
1: Mas agosto é a segunda, rapaz.
4: Não, mas é amanhã, nós temos que participar, que é a última sexta-feira do mês.
1: Ih, rapaz.
4: É. E aqui da área, viu, tem uma galera boa ali ouvindo, viu, que é o Júri Tira Risco.
1: Sim.
4: É, Tiago Mecânico, Mauro. É, Denis, que eu falei, do Aconcionado, Jorginho.
1: O chefe, né?
4: Tem a galera boa danada aqui ali ouvindo, viu?
1: Tem o chefe também, não
4: é? Tem. É o Pele Osso, chefe dos Tufãs.
1: Ih, é, né?
4: O Língua Roxa.
1: É. Tá certo, meu filho, tá bom. Então um abraço.
4: O homem que disse que só tinha medo de ponta, ela nascesse no bumbum, porque não podia sentar.
1: Sentava, é verdade, é. Tá certo. Valeu, meu filho, um abraço, tudo de bom,
4: valeu,
1: viu?
4: Valeu,
1: Olívia. Ok, Valdina, cadê você, mulher, Valdina, hoje?
6: Boa tarde, Isaú Monteiro. Isaú, eu gostaria que você passasse aí a música de Palmeirinha da Bahia. Parabéns por oferecer o aniversariante de hoje. É o Reinaldo, ele mora em São Paulo, que hoje o Reinaldo está aniversariando. Desejo para você, amigo, muitas felicidades, muitos anos de vida, muita saúde, muitas realizações, vida longa, que você seja muito feliz, que você realize todos os seus sonhos, ao lado toda a família e todos nós do Grupo Amor Está No Ar. Estamos te parabenizando, estamos fazendo a festa. Você merece todas as homenagens do mundo, amigo. Não só hoje, que está aniversariando, como todos os dias da sua vida. Parabéns. Que Deus derrame muita bênção na sua vida. E para todo aniversariante de hoje, Isaú. E para os meninos aí, né? É, o Micael, que está aí, né?
1: Isso. E... é.
6: Os o Elie, que está aí também.
1: Micael e o Elie.
6: Primeiro tem alguém aniversariando. Você sabe quem é, Isaú?
1: Não.
6: Oi. Ótima tarde. Estou aqui te ouvindo, viu?
1: No Barro Tá bom, minha linda, o cheiro no coração, mulher. Essa é a Valdina, né? Essa é a Valdina. Deixa eu ver aqui. Ah, Juarez Santos tá aqui na linha também. Fala, Juarez Santos.
7: Boa tarde, meu caro amigo, irmão em Cristo, Isaú Monteiro.
1: Tarde.
7: E família, boa tarde. Aqui quem vos fala é o Juarez Santos, comunidade Genipapo Simão Dias. E eu estou passando para parabenizar o nosso amigo Reinaldo Bonifácio, ele que faz parte do grupo da nossa amiga Valdina. Então, quero desejar um feliz aniversário para ele e que Deus abençoe e proteja, dando vida, saúde e muitos anos de vida. Um abraço para todos os integrantes do grupo da amiga Valdina, o Amor Está No Ar. Um abraço, Juarez Santos.
1: Muito bem, Juarez. Valeu, um abraço para você. Tudo de bom, viu, rapaz? Pois é, agora vamos de música, a gente tá devendo um monte de música aqui, viu? É música que não acaba mais.

0: Essa é a música bonita, né? Do Benito de Paula, Você Vai Ficar na Saudade. Eita! Alô, Rosália, boa tarde, Rosália. Cadê você, mulher?
1: Boa tarde a você e todos os seus ouvintes. Tô ouvindo pelo rádio, pelo celular não tô ouvindo nada.
0: Então seu celular tá ruim, joga esse fio da peste fora, rapaz.
1: Não, senhor.
0: Por que não?
1: Oxe, celular novo?
0: Tá novo?
1: Tá novo.
0: Vixe, minha nossa, ele tá assim, se tivesse velho.
1: Já pensou?
0: Pois é, então diz aí, já que você tá me ouvindo pelo rádio...
1: Eu quero ouvir duas músicas, uma duas. Eu não liguei não. Viu?
0: Vamos lá, se uma você não ouvir, ouve a outra, liga aí, vai.
1: É, eu quero Meu País com Zezé de Camargo e Luciano.
0: Meu País.
1: É, com Zezé de Camargo e Luciano.
0: Sim,
1: e
0: que mais?
1: Júlio César, Tu.
0: Júlio César, Tu.
1: Tu, é muito linda, vou oferecer pra...
0: Tem dois meses que ele faleceu, sabia?
1: É, pra Camelita na Estação Rodoviária.
0: Sim.
1: Pra você, pra o Joy Feitosa.
0: Sim.
1: Nando Moreno, que eu vi hoje na rua, quando ele me vê, ele diz, Joy Feitosa.
0: Gente Nando boa, Moreno, gente boa. É Nando figura. Moreno, gente boa também. Gente
1: Passou boa. Aqui na estrada, Nando Moreno também.
0: Gente boa.
1: Aí quando ele vê na rua, ele diz, Joy Feitosa.
0: É porque ele sabe que você é fã, ele sabe que você é fã dele.
1: Todo isso. Mundo sabe, né, menino, que eu sou fã do Joy Feitosa, né?
0: Todo mundo, Lagarto e Simão Dias.
1: Já sabe.
0: Lagarto, Simão Dias, o Ceará e o Maranhão.
1: O Joy Feitosa sou eu.
0: Isso.
1: E domingo, minha mãe está aniversariando.
0: Dona...
1: É, mãe vai aniversariar dia 2.
0: Dona...
1: É, Dona Lindaura.
0: Dona Lindaura, mãe da Rosália vai aniversariar dia 2, que é domingo, não é isso?
1: Sábado é Valdina, domingo é mãe.
0: Sábado é Valdina, hein?
1: É, sábado é dia 1º.
0: Então, amanhã a gente vai fazer um programa dedicado a Valdina, amanhã, viu? Certo?
1: E mãe também, né?
0: Hein?
1: E pra minha mãe também, né?
0: E sua mãe também.
1: É, que é domingo?
0: É sua mãe, a gente faz no sábado.
1: Aí amanhã você vai tocar a filha do caminhoneiro pra ela, que ela gosta muito.
0: Toco, minha filha, toco sim, por que não?
1: Aí hoje você vai tocar Tu com Júlio César.
0: Sim.
1: E a outra foi que eu pedi, pai, você se lembra?
0: A outra que você pediu foi Tu do Júlio César?
1: Sim,
0: saudoso.
1: Júlio César, e a outra qual foi?
0: Saudoso Júlio César, você pediu Tu com Júlio César e a outra... Meu País com Zezé de Camargo e Luciano.
1: Meu País com Zezé e Luciano.
0: Sim,
1: aí
0: sim.
1: Aí vai pro Joy Feitosa também, com a esposa Zelda Leite.
0: Ah.
1: Vai na Rua Lucisto.
0: Sim.
1: Vai pro Valdisson Diniz, né?
0: Sim.
1: Soldado de...
0: Como é?
1: Soldadinho de chumbo, né? Você que diz?
0: Soldadinho de chumbo, é. Meu
1: é,
0: amigo.
1: Assim diz você,
0: é,
1: né?
0: Verdade. Tá certo, minha linda. Tá certo.
1: E assim, pra todo mundo que estiver ouvindo, aqueles que eu não falei. E pro filho do Finalzinho Miúdo, quando ele me vê na rua, ele diz... Passa a música, Rosália. Passa
0: Eita
1: a música, Isaú Monteiro.
0: É o Paulinho, é o Paulinho, né?
1: É só ele me ver, o filho do Finalzinho Miúdo.
0: É.
1: Vai, Isaú Monteiro, toca a música.
0: É, rapaz,
1: aí
0: é verdade.
1: Aí não, eu vi ele. Engraçado,
0: também,
1: ele
0: também,
1: toca a música, Isaú Monteiro, não esquece,
0: é,
1: viu?
0: Eu conheço ele há 250 anos já, aquele danado, viu?
1: É, toca a música, Isaú Monteiro, não esqueça não, ele disse.
0: Pois é, rapaz.
1: Tá bom, então fica com Deus e tenha uma boa tarde pra você.
0: Tá certo, Rosália, uma boa tarde também pra você, viu?
1: Tchau.
0: Tudo de bom, valeu, um abraço. Então... É, os meus amiguinhos que estão aqui, mais algumas músicas vocês vão querer. Meu amigo Micael, diga aí, Micael.
2: Não quero não.
0: Quer não, Micael?
2: Não.
0: Tá bom mesmo aquela música que você pediu? Já toquei?
2: Já.
0: Já, né?
2: Foi.
0: E você, Welles?
3: É, Luan Santana, Deus é muito bom.
0: Luan Santana.
3: Deus é muito bom.
0: Deus é muito bom. Isso. Tá bom, então um abraço para vocês dois. Obrigado por vocês escolherem meu programa hoje, tá? E vem aqui à tarde, tá bom, meu filho? Tá certo? Deixa eu ver aqui. Pronto, pediram essa música há poucos instantes, não foi? Vereda Tropical, não foi? Quem foi que pediu? Hein? Como é que é o nome do rapaz que pediu? Ah, foi o Dr. Henrique Clay, foi? O homem da lei? Então, Dr. Henrique Clay.

0: Pois é, terminou rapidinho, né? Igual Namoro de Galo, viu? Só e pronto. Então vamos lá. Tem música? Não, tem daqui a pouquinho.
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1: Tudo bem, agora marcando 4h37 aqui na sua Juventude FM. A gente manda aí um alô especial para você que está do outro lado ouvindo a gente aqui no centro da cidade, para vocês também da periferia, né? Pessoal dos povoados, minha amiguinha Regilene lá no povoado Pururuca, terra da banana, né? Vocês conhecem? Não, né? Já viu? Gente boa, viu? Gente finíssima. Vamos ouvir aqui o chefe dos Tufões, ele que já mandou hoje a sua mensagem. É o Pele e Osso.
2: Boa tarde, meu amigo Isaú. Quem tá falando aqui é Alisson, popular Pele e Osso.
1: Sim.
2: Gostaria de ouvir a música de Zezo, Descida.
1: Descida.
2: E gostaria de oferecer para todos os meus amigos aí do grupo Os Tufões.
1: Sim.
2: Para Jonathan, para Walter, o Corninho Cosmético.
1: Sim.
2: Para Magrão Pedreiro e seu aliado escudeiro Adriano. Igor Mecânico, Robinho Mecânico, o Zés Bonitinho e os outros Zés do grupo.
1: Sim.
2: Kaique Pintura, Edson Película, Everton Ar-Condicionado e seus sobrinhos Denis Soares e Jorginho.
1: E é família.
2: E não posso esquecer também do meu amigo aí, Bicho do Mato.
1: Sim.
2: Que está aí transitando pela cidade aí maravilhosa de Lagarto.
1: Sim.
2: E também não posso esquecer do meu amigo Abelha Rainha, que hoje tirou um dia de folga, de lazer, e está fazendo uma caça aí, está pescando aquele bichinho de quatro pés, que todo mundo sabe, né?
1: O que é então? Que eu não sei.
2: Que toma, ele vai pegar nem que seja um ou dois.
1: Vixe.
2: Na matas aí. Olha. Uma mata lá na Bahia. O bicho está caçador hoje.
1: É o bichinho que pula.
2: Tirou um dia para caçar. Não foi tirar mel não hoje, hein?
1: Certo.
2: Mel doce, mel vindo da cana, caiana.
1: Rapaz.
2: Da cana não, é da abelha, né?
1: Da abelha, rapaz.
2: E, então, uma boa tarde aí a todos. Que Deus abençoe. E vamos que vamos, que sextou, hein? Sextou amanhã. Que
1: amanhã. Tá bom, meu filho, um abraço, viu? Um abraço pro nosso amigo Pele Osso, chefe dos Tufões. Minha amiguinha Thelma do Acordeon. Thelminha, como é que tá o inglês, Thelminha?
3: Boa tarde, Isaú Monteiro. Obrigado pela linda mensagem, viu?
1: Sim.
3: Tô aqui ligadinha no seu programa, como todas as tardes, como todos os dias.
1: Aham.
3: É. E eu quero pedir aquela música de Roberto Carlos. É, Você, Meu Amigo de Fé, Meu Irmão Camarada.
1: Sim, certo.
3: Uma música, o nome não é esse não, mas você sabe aí.
1: O nome dela é Amigo e pronto.
3: E
1: amigo.
3: Eu ofereço para todos os amigos dessa emissora, para todos os amigos que estão ouvindo, Iperveralda, Dolores da Matinha, Dulce do Sindicato, Bicho do Mato, Josias, que já falou aí na gente também aqui.
1: Já, sim.
3: Um abraço, obrigado, Josias. Viu? Pra Cowboy da Gata, né? Lá no povoado Jiboia. Enfim, pra todos essa legião de ouvinte, eu mando aquele abraço.
1: Certo.
3: Viu? Bem apertado.
1: Tá bom, Thelminha, tá
3: vocês.
1: Certo. Valeu, Thelma.
3: Valeu, Isaú.
1: Valeu, Thelminha. Um abraço pra você. Pois é, então. Estou na escuta, é meu compadre, viu? Meu compadre aqui, o filho de Tino, é verdade, meu compadre. Um abraço, compadre, tudo de bom, viu? E a Caueira, compadre, como é que tá, compadre? Pois é, ele disse que tá tudo bem, já botou o dedão lá, que tá tudo bem. Então, Regilene, boa tarde, estou te ouvindo. Tá certo, Regilene, um abraço também para você e para toda a sua família, viu? Tudo de bom para vocês aí. E a gente também vê, cadê o outro telefone, rapaz? Esse é um que eu tava...

0: Usando. Agora tem outro aqui que já tem mais gente aqui. Deixa eu ver aqui. Tem meu amigo José, né? Essa música, eu vou tocar aquela música do Amado Batista. Conhece? Meu amigo José, né, bonita? Eu vou tocar para ele daqui a pouquinho.
1: Boa tarde, Davi Monteiro. Faça uma música aí de A Saga de um Vaqueiro, viu, para mim, por favor. Para todos os ouvintes. Tenha uma boa tarde.
0: Valeu, José. Sua música tem 8 minutos e meio. Rapaz, filha da gota de grande. Mas é bonita, viu? A Saga do Vaqueiro aqui. Elza já falou, Genivaldo do Acordeão, o Genivaldo Ademar de Carvalho já falou. Agora é o descarado do Jorge. Ei, Jorge, lá da Matinha, filho da mãe. Fala, Jorjão.
2: Boa tarde, meu querido Zé Monteiro. Então, passa aquela música do RGP, e mama, oferecer para todos vocês aí que faz parte da juventude, a todos os ouvintes, cantores aí da Matinha, e todos meus amigos que estão ouvindo essa rádio maravilhosa, tá? Ah, meu amigo bicho do rádio, ô, bicho do mato,
0: sim.
2: Já tô viciado, quer tomar seu lugar, Zé, oi?
0: Olha.
2: Bicho do mato quer tomar seu lugar, olha, viu o que eu ia falando agora?
0: Yeah.
2: Eu falei errado. Que Jesus te abençoe.
0: Sim.
2: Paz e saúde, valeu?
0: Tá bom. Rapaz, até pra falar no bicho de mato, ele fica emocionado. Que isso? Hildo, como é que tá você, Hildo de Simão Dias? Tudo bem, meu rei? Pois é. Boa tarde, Isaú Monteiro. Já estou ligado. Toca pra mim, o Amado Batista. A gente vai se encontrar. Ofereço para bicho do mato e a você, e a Danilo Souza e a todos os ouvintes. Certo, agora vamos tocar música? Bora. Vamos tocar muita música agora, a partir de agora. Júlio César, tu...

0: Pois é, a música bonita do Laírton, Laírton seus teclados aí, Morango do Nordeste. Essa foi para o nosso amigo Josias, né? Josias lá da Cidade Nova que pediu. Então, já toquei muita coisa boa, ainda tem para tocar Newton César, tem a música Amigo da nossa amiguinha Thelma. Tem tanta coisa boa aqui, tem Amado Batista, Cola Seu Corpo no Meu. Daqui a pouquinho a Gilbene vai falar, né? Botar a Gilbene para falar agora, rapaz. Gilbene vai falar agora, porque os meus amiguinhos também estão aqui. O Elis e também o Mikael estão aqui e vão falar daqui a pouquinho também, viu, gente? Cadê a Gilbene, hein? Gilbene, ela... Deixa eu ver aqui onde é que eu encontro a Gilbene aqui, nesse mundo de gente aqui. Gilbene, cadê você, mulher? Pois é, tem aqui um carro, deve ser isso aqui, ó. Cadê o carro da Gilbene? É um carro que tem traseira branca aí. Cadê o filho da peste do carro aqui? Eu achei que tava aqui na estante e já aceleraram ele, foi. Já saiu, foi. Filho da mãe. Quando aí, ó, aqui encontrei o carro da Gilbene. Fala, Gilbene!
1: Boa tarde, Zaú.
0: Fala.
1: É Gilbene, irmão de Júri, tira risco.
0: Sim.
1: A sair aquela música do Renato Batista, Cola Seu Corpo no Meu.
0: Sim.
1: Pra oferecer a Helena Vieira, Marido de Perfume, que eu ouvi ela falando hoje.
0: Sim.
1: E Lucas Muniz, eu ouvi ela hoje.
0: Sim.
1: E Helena Vieira também. É, Cowboy da Gata, do Sindicato, Zé Loyola. Hoje eu ouvi todo mundo falando.
0: Certo.
1: Que Deus abençoe a cada um. E passe minha música, avisa o que eu tô escutando.
0: Tá bom, mulher, já tá no ponto, mulher. É, rapaz, pois é. Então, agora vamos ver aqui nesse outro telefone. Tem gente querendo falar aqui com a gente. Eu vou botar o pessoal. Meu amigo Santos, o popular Toy de Lagarto, que está em Salvador. Fala, garoto!
2: Boa tarde, meu amigo Isaú Monteiro. Eu me chamo Santos, estou aqui em Salvador, ligado no seu programa. Hoje eu gostaria de ouvir uma música de Benito de Paula, Vou Ficar na Saudade.
0: Já toquei.
2: Para oferecer para essa galera daí de Lagarto.
0: Sim.
2: Para todo mundo que está ouvindo o seu programa, tem uma grande audiência. Valeu, meu irmão. Tô ligadinho aqui em Salvador no seu programa, descansando depois de um dia de trabalho.
0: É verdade, é verdade. Merecidamente, né, Toy? É, trabalhou, meu irmão. Trabalhou, tem que descansar mesmo, viu? É, o burro tem que descansar também. Imagina o ser humano, né, velho? Então, deixa eu ver aqui. Já toquei. Jorge já falou. Santos já falou. A nossa amiguinha Valdina já falou. Hildo de Simão Dias já falou também, né? Já falou, não, ele mandou aqui um recado. Boa tarde, Isaú Monteiro. Já estou ligado, toca para mim o Amado Batista. A gente vai se encontrar, certo? Gildo, cadê você, Gildo? Fala, rapaz.
3: Boa tarde, prefeitinho. Aqui é Gildo.
0: Prefeitinho, não, rapaz. Isaú Monteiro, filho da mãe. Rapaz, peste, eu vou encontrar aqui, pronto. Hildo de Simão Dias já falou, pronto. Então, um abraço aí para todo mundo. Vamos aqui, o que agora, hein? Vamos, o quê? Já toquei, hein? Pronto, ó, o menino já tá dizendo aqui, o apoio cultural, Isaú. Mas eu vou primeiro essa música aqui, viu? Para o nosso amigo Tony Lia, que ele pediu a música do Newton César.

0: 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Vamos para o apoio cultural. Já já estaremos de volta.
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1: Isaú Monteiro. Pois é, de volta aqui na sua programação gostosa de segunda a sexta, das 3 às 6 horas. Ou seja, das 15 às 18 horas. Um abraço para você que está trabalhando, né? Para você que está, ó, ouvindo a gente, você que está aí no sofá, você que está aí na mesa, ou então você que está aí no quintal, né? De repente no quarto, quem sabe? No trono também. Sabe o que é trono? Dando uma borrada, meu irmão. É, de repente você está no trono aí ouvindo a gente, é legal também, viu? É no trono, viu? Pois é, onde é que o rei fica? É no trono? Só que esse é o rei da cagada, né? Tá certo, agora marcando 5 e 10 aqui na sua Juventude FM. Os meus amiguinhos já olharam pra mim e já disseram: ih, tô com vontade de ir embora. Hein? Tem pressa não, meu filho? Tem não? Então quando eu sair, vocês saem também, né? 6 horas, né? É, Welles?
2: É isso aí.
1: Você não tem medo do escuro, não?
2: Tem medo não, eu tô acostumado já com o escuro já.
1: Não tem medo do escuro, não?
2: Não, não.
1: Você também não tem medo do escuro, não? 6 horas, sabe que já tá no escuro, né?
2: É.
1: No verão até 6h30 é dia. No inverno, 5h30 já é noite. Tá bom? Então fiquem à vontade aí, viu? Fiquem à vontade aí, tá bom. Valeu, gente. Agora marcando 5h11, vamos da música. Aquela música que foi a Gilberto que pediu a

Amigo, não foi Thelma. Thelma pediu, foi. A Gilbene pediu, cola seu corpo no meu, não foi? Ainda bem que os meninos estão me ajudando aqui, viu? Os dois estão me ajudando aqui, esses danadinhos aí, certo?

Pois é, a música Amigo, né? Quem pediu essa música foi Thelma Forrozeira, né? Que ontem pediu a música do Timur, Yes. É, e eu toquei, viu? Pois é, e por falar em amigo, eu quero mandar um abraço para o meu amigo Peixe. Meu amigo Peixe. Peixe que sobreviveu aí à quaresma, né? Porque toda quaresma o peixe geralmente vai à panela, né? E ele sobreviveu. É o Peixe Padeiro, ex-padeiro, né, Peixe? Ele quer ouvir uma música bonita aqui, ó. Amado Batista, Princesa, para oferecer a Dona Zete, que é a sua mamãe, né? Para o seu filhinho Raí, também para a Dulce do Sindicato, Helena Vieira, Maria Correia, Maria do Perfume, Maria do Caminho do Sem Terra, Doutor João, Bicho do Mato, Manuel Vaqueiro, Adelmo da Rua Campos, Mala Cheia e Família, Maurício Cabeleireiro da Rua Campo, né? E para todos que estão ouvindo a gente. Por falar nisso, nunca mais o Bicho do Mato falou no salão do rapaz, o salão que chega feio, sai bonito, hein? Ele falou hoje no salão do rapaz, mas não usou a frase, né? Chega feio, sai bonito. Já pensou? Vou mandar a Gileno ir pra lá, viu? Pra ver se tem alguma coisa, se vai acontecer algum milagre aí. Falar em Gileno, né? Gileno, é meu amigo Gileno, que é vendedor de churrasquinho. É, ele também trabalha em oficina mecânica e também é pagodeiro. É, ele pediu uma música aí do Alceu Valença. Então vou tocar aqui as duas músicas do Amado Batista Princesa e também uma do Alceu Valença, tá certo? Vamos lá! Música.

0: Pois é, a saga do vaqueiro, pra você que pediu. Quem foi o que pediu essa música? Rapaz, vocês dois não sacaram, não foi? Eu vou contratar vocês dois pra ficar aqui comigo direto, viu? O trio que não sabe de nada. Eu, você e o... Né? Ó, Isaú, Wesley e Micael. Repare, que trio da Gota Serena. Eu esqueço e vocês não sabem de nada aí. Ai, meu Deus do céu. Então vamos trazer aqui, sabe quem? O nosso amigo, o homem que sabe tudo, viu? Esse daqui sabe tudo aí. Fala, homem.
1: Boa tarde, Isaú Monteiros e todos os ouvintes do programa Toca Tudo da sua Juventude FM. Quero ouvir uma música de Teixeirinha, Canarinho, oferecer a todos e todas. Alô, Maria, do Caminho do Sem Terra. Chama Dona Maria Correia.
0: É, Dona Maria Correia, gente boa, mulher que cria um jegue, né? Ela disse que peste eu quero com um jegue. Rapaz, o jegue é bom pra montaria, o jegue é bom pra quando... Apareceu um ladrãozinho lá que queria levar suas coisas. Ele fica armado, né? É, fica armado. E se você chegar, eu, né? Não é verdade? É, então, jegue é bom pra é um relógio, né? 4 da manhã tá relinchando e tudo mais. Serve, né? Serve como um alarme, exatamente. Você falou a palavra certa, um alarme aí. Pronto, quem entende de jegue aqui é Manuel. Fala, Manuel.
2: Boa tarde, meu amigo Isaú. Mande um abraço aí pra Cowboy Adalto da Gata, lá no povoado de Boia. Toca uma música aí pra ele de Raul Seixas. Grande abraço, audiência total no horário.
0: Valeu, meu filho. Falar nisso, uma vez o cara foi vender um jegue na feira e chegando lá, chegou um cara e começou. Quanto é o jegão? Aí o cara disse, o jegue é R$150. Aí o cara, né? Chegou e disse, dou 100 no pau. Ele disse, não, só vendo o jegue todo, viu? Pois é, então vamos lá. Tem música? Não, se não tem música agora, eu vou preparar, porque daqui a pouquinho eu venho com as últimas músicas, né? A última meia hora do programa.
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0: 5h37, faltando aí quantos minutos para as 6? 23, né? 23, né? Não é verdade? Então. Até que fim, todo mundo acertou agora, e você e o outro. Tá certo, então um abraço aí para todo mundo que tá ouvindo a gente, viu? Alô você do Loyola 1, Loyola 2, alô você do Albano Franco, do Jardim Campo Novo, tem o pessoal da Barragem também, né? Tem o que mais? A Matinha também, hein? Pronto, deixa eu abrir o microfone. Quem? Diga aí.
1: BNH, Bairro Horizonte, Santa Terezinha, Estação.
0: Sim.
1: É, Matinha.
0: Matinha.
1: É, Cabo da Vila.
0: Cabo da Vila.
1: Todos os bairros do Brasil,
0: né? Do Brasil, né?
1: É, do Brasil, do mundo.
0: E do mundo também. E você? É. Pra quem você manda as músicas? Pra o pessoal de onde?
2: De Loyola 2, só.
0: Só de Loyola 2? É. Mais nada?
2: Não, só isso mesmo.
0: Só lá onde você mora e pronto, né? Só. Tu é barrista, viu, bicho? O outro falou em todos os bairros. Você só, Loyola 2, Loyola 2. Tá bom. Quem falou foi?
2: Micael.
0: E quem falou antes foi?
1: O Eli.
0: Eita, dupla dança. Eu gosto de vocês pra caramba. Tá bom, gente. Agora marcando 5h38. Tô devendo duas músicas aqui. Uma do Raul Seixas e outra foi do Teixeirinha, né? Então toca logo do Teixeirinha, que foi para o meu amigo André Mototáxi. É, pois é. Candarinho canta. Acho que deve ser essa daqui, né?

0: Muito bem, agora faltando 6 minutos para as 18 horas. Daqui a pouquinho tem Lagarto Anoitece rezando hoje com o senhor Zé Raimundo, né? E uma outra jovem, hein? A irmã Amélia está aqui hoje? É, mas ela veio ontem, parece, viu? Pois é, então um abraço aí para todo mundo e é hora também dos dois meus amiguinhos se despedirem. Boa tarde, quer dizer, muito obrigado pelas presenças, viu? É, Welles, né, Welles?
1: É o Welles. Eu quero agradecer a vocês pela oportunidade, né?
0: Sim,
1: de
0: convidar
1: mais uma vez.
0: Sim.
1: E dizer que foi muito bom ficar aqui, passar essa tarde com você, né?
0: Essa certo. Tarde. Não, satisfação foi toda minha, viu?
1: Quando quiserem. Mesmo, que Deus abençoe.
0: Quando quiserem, pode vir, tá certo?
1: Então, meu amigo, para o bicho do mato. E...
0: Deixa o bicho do mato lá, já tá.
1: Valeu.
0: Deixa ele lá mesmo, entendeu? Deixa ele lá mesmo. E você, Welles? Welles não é.
2: Micael.
0: É.
2: Eu agradecer também.
0: Sim, vai agradecer. A bicho do mato também?
2: A bicho do mato também.
0: Bicho do mato, neste momento, sabe onde é que ele está? Numa cama de vara, na casa dele. Ele disse que não usa, não. É colchão. É uma cama de pau duro, né? Ele fez um varal lá, entendeu? Dorme em cima do pau duro. É assim. Ele não tem colchão, não. É assim. É. Fazer o quê, né? Ele não gosta, né? Ele diz que não se enrola, tem um couro de boi, não se enrola, não sente frio nem nada. É todo esquisito o bicho do mato. É por isso que o pessoal chama ele bicho do mato. Não é nem bicho da cidade, é bicho do mato, viu? Valeu, um abraço a vocês dois, viu?

0: Pois é, agora faltando um minuto para as 18 horas. Quem é que vem hoje, doutor Jailton, para o programa? Senhor José Antônio, 180 anos de rádio. E quem é a parceira de hoje? Dona Beatriz. Pronto, seja pra cá, venha pra cá pra ser feliz. Pois é. Essa é minha última, eu tô deixando vocês. Daqui a pouquinho o Lagarto anoitece rezando. E eu tô de volta amanhã, 3 da tarde. Sejam bem-vindos. Senhor José Antônio, 250 anos de rádio aí. Aí conhece, viu?
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0: Muito bem, agora são 6:09, 6:09. 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São 6:10, já está por aqui o profeta da fé, né? A irmã Amélia, também a Beatriz e Patrícia, para apresentar o programa Lagarto no ITS, rezando. Seu Zé Antônio, boa noite.
1: Boa noite, Jaito Silva. Boa noite, ouvinte da Rádio Juventude FM Lagarto, do programa Lagarto Anoitece Rezando. E, como já foi dito, mas o meu boa noite todo especial, a irmã Amélia, né? Nossa companheira de cada dia.
2: Boa,
1: né,
2: noite, seu Zé Antônio. De cada dia, boa noite, né, Jaito Silva. Boa noite, Beatriz. Boa noite, Patrícia. Boa noite, caríssimos ouvintes.
1: Boa noite, querida amiga Beatriz, caminhada longa de muitos anos.
3: Boa noite, seu Zé Antônio. Boa noite a todos os ouvintes.
1: Boa noite, Patrícia.
4: Boa noite. Boa noite, ouvintes.
1: Mais uma vez, né, Beatriz e a Patrícia estão por aqui para falar um tema muito especial. Daqui a pouquinho eu digo qual é o tema especial. Mas e vamos começar rezando, porque nosso programa é Lagarto Anoitece Rezando, e não podemos começar sem não rezar. O anjo do Senhor que anunciou a Maria,
5: e ela concebeu do Espírito Santo,
1: eis aqui a escrava do Senhor,
5: faça-se em mim segundo a vossa palavra.
1: E o Verbo divino se fez carne
5: e habitou entre nós.
1: Ave Maria, cheia de graça, o Senhor é convosco. Bendita sois vós entre as mulheres, bendito é o fruto do vosso ventre, Jesus.
5: Santa Maria, Mãe de Deus, rogai por nós, pecadores, agora e na hora de nossa morte. Amém.
1: Rogai por nós, Santa Mãe de Deus,
5: para que sejamos dignos das promessas de Cristo.
1: Oremos, e findo o Senhor, vos pedimos a vossa graça em nossos corações, para que nós, que pela anunciação do anjo, viemos ao conhecimento da encarnação de Jesus Cristo, vosso Filho, que pela sua paixão e morte na cruz, sejamos conduzidos à glória da ressurreição, pelo mesmo Cristo, Senhor nosso. Amém. Amém. Meus queridos, amados irmãos, hoje é o penúltimo dia do mês de julho, dia 30. Sábado já é o primeiro do mês vocacional. Beatriz, se feche, Beatriz.
3: Isso aí.
1: Se feche, Beatriz. Você ainda é coordenadora do Movimento Serra.
3: Estaremos o mês todo aqui.
1: É quem tem, é quem tem de agir sob essas atitudes, viu, Beatriz? No mês de vocacional. Mas, meus queridos, amados irmãos e irmãs, nesse programa de hoje está recheado aqui, além de irmã Amélia, tem a Beatriz, tem a Patrícia, que vou falar um tema todo importante sobre o tráfico de pessoas, que já falaram aqui um dia desse, porque muitas vezes as pessoas vivem como se vivessem independentemente, isoladamente, por minha conta, eu vivo a minha vida, quem quiser viva a sua, do jeito que quiser entender, mas não é bem assim. Eu queria fazer uma breve reflexão antes de passar para a Beatriz. Nós queremos viver nesse individualismo, mas você já pensou, já sabia que você nasceu nas mãos dos outros, já. O seu primeiro banho foi dado pelo outro. O seu nome foi dado pelo outro. Fomos educados, ou você foi educado pelo outro. a nossa renda vem pelo outro. Quando adoecemos, isto é, quando adoecemos, somos cuidados pelo outro. Os últimos banhos que você toma será dado pelo outro. O nosso funeral será realizado pelo outro. O nosso pertence será herdado pelo outro. Entendeu agora? Porque a nossa vida, precisamos um do outro. O final de conta, cada um de nós é outro do outro. E a vida é uma lição. A gente aprende muito com a vida, caindo, levantando, errando, acertando e descobrindo as maravilhas que tem dentro e fora de nós, que é um pai amoroso, que nos ama e quer ver todos felizes. Na sequência dessa nossa introdução, queremos passar a palavra para a Beatriz e a Patrícia para elas apresentarem o programa, o assunto que elas veem preparado para o dia de hoje. Com você, Beatriz, mais uma vez.
3: Então, mais uma vez, assim, aproveitando a palavra de seu Zé Antônio, né? Essa necessidade do outro que nós temos. E o grito fala muito sobre isso, né? Um grito pela vida. Porque a gente aqui tem que se apoiar, né? Um dá a mão ao outro, um vigiar o outro, um se apoiar no outro, né? E para iniciar, eu quero assim fazer uma oração e contar a história de Santa Josefina Baquita. Josefina Baquita nasceu no Sudão em 1869, raptada por traficantes de escravos aos 9 anos de idade. Passou por anos de sofrimento até ser comprada por um cônsul italiano que a levou à Itália, onde foi libertada. Convertida ao catolicismo, Baquita tornou-se religiosa das irmãs canossianas e dedicou a sua vida aos serviços dos necessitados. Foi canonizada em 2000 e o Papa Francisco, em 2015, a declarou intercessora das pessoas traficadas e um sinal de esperança e resiliência. Então vamos fazer uma oração, né? Essa é a história de Santa Baquita, por isso que a gente a tem como a nossa maior intercessora, né? Que quando eu rezar a oração

0: que a gente vai ouvir uma musiquinha, a música do Grito pela Vida, e a gente vai falar a vocês o que é o Grito pela Vida. Santa Baquita Josefina, Santa Josefina Baquita, padroeira das pessoas traficadas, rogai por nós. Tu que conhecestes a dor da escravidão e a alegria da libertação, intercede por todos e todas que sofrem nas mãos dos traficantes de seres humanos. Concede-lhes a força para perseverar a esperança, para nunca desistir, e a coragem para buscar a liberdade. Ajuda-nos a sermos instrumento de paz e justiça, comprometidos em erradicar o tráfico de pessoas, inspirada em nossos corações a compaixão e o compromisso com a dignidade de cada pessoa, especialmente os mais vulneráveis. Por sua intercessão, possamos todos e todas encontrar a liberdade e a paz. Amém.
1: Amém.
0: Agora vamos escutar a musiquinha do Grito.

Então vamos lá, com essa música a gente começa a falar de um grito pela vida, né? Nós somos uma rede e essa rede é intercongregacional de enfrentamento ao tráfico de pessoas. Mais de 250 religiosas e leigos estão presentes em 22 estados e um distrito federal. A rede está integrada à Talita Kum, que é internacional, uma rede internacional da vida religiosa, atuante em enfrentamento também do tráfico de pessoas. Aqui em Lagarto, nós, no Brasil inteiro, nós somos divididos em núcleos, né? E em Lagarto, nós temos um núcleo que é representado pelas Rosas Venerini, que é irmã Doura, né? Que a rede é da CRB, que são das religiosas. E aqui em Lagarto, é irmã Doura, no Rosa Venerini.

Então, assim, a gente tem essa atuação do Grito pela Vida, né? É, em vários... A gente já teve aqui em maio e a gente fez o enfrentamento do abuso sexual de criança e adolescente, né?

0: e utilização das pessoas para fins de exploração sexual, trabalho escravo, venda de órgãos, adoção irregular, casamento servil, servidão doméstica, medicância e atividades criminosas. Constitui uma transação comercial iníqua e ilegal, uma grave violação dos direitos humanos, é um crime contra a humanidade. E já temos leis legalizadas, né? Que é o protocolo de Palermo, que a gente tem a lei, que já se torna um crime e tem atuação, né? Então, quando tem atuação, que quem atua é a Polícia Federal, junto com o Conselho, com tutelar, Justiça. O grito faz só o quê? O que, que o grito faz? Sensibiliza, né? O grito faz com que as pessoas tenham informação, a gente mobiliza, a gente faz panfletagem, orienta as pessoas, né, sobre esse ocorrido, o que é que está acontecendo, né, que esses aliciadores não cheguem com má fé, chegando na casa de vocês, porque vocês acham que são pessoas bem distantes, estranhas, mas os aliciadores estão bem perto de cada um de nós, né? É alguém amigo da família, algum parente, né, que está recebendo por detrás do traficante, e ali ele está aliciando as pessoas, chavecando, dizendo historinha, que lá fora, na fazenda tal, Tem trabalho que vai ganhar muito dinheiro. E assim as pessoas se iludem. Tem também viagens para o exterior, né, prometendo um trabalho no restaurante. Chega lá, é um meio de prostituição. Então, assim, esses aliciadores, eles saem com essas historinhas, né? E também tem um rápido que acontece, assim, bem direto mesmo, que é através dos órgãos, né? Porque minha colega aqui vai falar mais detalhadamente para vocês. Eu só estou falando sobre o tráfico, né? O tráfico de pessoas, para vocês entenderem. Como tem tráfico de droga, tráfico de outras coisas, tem tráfico também de pessoas, né? E liberdade não se compra e dignidade não se vende. Então, a gente tem que colocar essas duas frases que é o tema da gente esse ano do Coração Azul, né? E a gente tem que ter atenção e saber que tráfico de pessoas existe. Agora, minha colega vai destrinchar esse assunto para vocês detalhadamente.
1: O Coração Azul, a campanha, ela é instituída pela ONU, o Dia Mundial de Enfrentamento ao Tráfico de Pessoas, que mobiliza governos, organizações e toda a sociedade para enfrentar este crime que viola a dignidade humana e afeta milhões de pessoas no mundo. Os aliciadores, ele pode acontecer em várias formas, em muitos lugares. É importante que todos estejam atentos às informações, não se iludir com falsas promessas e promessas fora do mercado de trabalho. Se é estipulado o valor de mercado, por exemplo, para o cuidador de idoso, né? Sabemos que o cuidador de idoso, ele não passa mais do que 2 salários mínimos. Se a proposta estiver acima de 2 salários mínimos, é importante, né, estar sempre atento a essas ofertas. E, além do mais, das ofertas que estão acima do mercado de trabalho, né, os benefícios e a questão do perfil, o recrutamento do que eles exigem, né? E, geralmente, eles procuram pessoas que estejam num processo de vulnerabilidade social, né, que estão passando por algumas situações de violação ou então de... A mais comum é a financeira, né? Então, pega nesses lares que é onde que estão mais fragilizados socialmente, e eles utilizam desses mecanismos de elucidação, né, de falsas promessas, né, e acabam restringindo os seus documentos, tirando a alimentação, né, e não dando a dignidade dos

0: do jeito, que é tira o direito de ir e vir. Então, quando tira o direito de ir e vir e restringe a documentação, isso se chama tráfico de pessoas. É importante também que a campanha Coração Azul, ela fica nos alertando sobre as redes sociais ou em jogos online, que geralmente são conduzidos pelos adolescentes e que estão aí a florer, né, esses adolescentes. Então é importante que prestar atenção nessas falsas promessas que vêm cheio de questões muito vislumbrante, né? Viagens, propostas, e a gente usa, principalmente os adolescentes que estão ali a florir da expansão profissional, eles acabam caindo nessa teia desses aliciadores. E a importância também de cuidar da criança, né, do zelo ali no Instagram, porque nem sempre quem está do outro lado é uma criança. A gente pensa que isso não acontece nos nossos lares, né, mas é importante os papais e as mamães que estão nos ouvindo, que a importância que o tráfico de pessoas ele é existente, e há um número surreal que da Polícia Civil, né, ou a estatística, sobre o tanto, né, de pessoas aí que são traficadas e exploradas sexualmente, né? Tem o teor aí do sexo feminino, que a proporção é gigantesca. Então, lembremos, né, de prestar atenção, né, desconfiar mesmo, como diziam os nossos avós, não acreditar, né, naquele carro preto, né, né, Beatriz?
1: Isso mesmo, padre. O carro preto é bem conhecido, né, pelas crianças, né? Antigamente a gente chamava de tirafigo. E o tirafigo existe, viu? Existe bastante. Está por aí, em todo lugar existe um tirafigo.
0: Então, esses aliciadores, né, têm essa captação, né, com essas crianças e adolescentes, e eles ganham um lucro assustador com a mercadoria da pessoa humana, né? Então, o Coração Azul, o tema é liberdade não se compra, dignidade não se vende. Né, os traficantes, ele fatura milhões e bilhões por ano, e são dados reais. Então, necessariamente, precisamos estar atentos e desconfiar, né, das propostas ilícitas, né, deslumbrante, cada situação aí que chega aí no mercado de trabalho ser ofertado. Então, e também as propostas de viagem, né, Beatriz?
1: Isso mesmo, as propostas de viagem, como eu falei na estante, né, são tentadoras, né, porque todo mundo assim sonha de ter uma vida melhor, né, ter uma vida mais assim que possa ajudar seus familiares, e realmente cai nesse conto do vigário, né, como a gente diz.
0: Isso,
1: né?
0: Cai na teia dos aliciadores. Então, essa mensagem, né, nesse 30 de julho, a ONU nos convida aí para ter esse despertar, né, essa consciência, né, que existe, né, a escravidão moderna, né, da humana, que a humana ela não é mercadoria, né, Sr. Antônio? Não é mercadoria.
2: Não, não, não é mercadoria.
0: A humana, quando rompe a nossa dignidade, rompe a nossa estrutura, é muito difícil sair dessa teia do tráfico de pessoas e para se reconstituir, né, que tem um excesso de violência, tira a dignidade, de sobrevivência. E por isso que é tão importante essa sensibilização, essa informação do 30 de julho.
2: Enquanto vocês falavam aí, eu matutava aqui.
1: Pensava,
2: vocês,
1: né?
2: Vocês falando em tráfico de pessoas sobre criança.
1: Sim.
2: E às vezes esse tráfico de pessoas sobre jovem.

0: entre namoro, promessa, coisa e tal. Quando chega lá fora, goza, explora, depois mata.
1: Exatamente. Esse é o processo do tráfico,
2: Exploração sexual.
1: exploração sexual e o
0: Porque
1: tráfico de pessoas.
0: isso tem constantemente.
2: É uma das modalidades, né? Que é a exploração sexual, né? Para este fim,
0: exatamente.
2: são os fins, né?
1: E eles lucram milhões, tem até bilhões em determinados estados, né? Que são arrecadados pela exploração sexual e principalmente do sexo feminino.
0: Porque é uma tristeza que eu, como homem, tenho, já de uma idade madura que eu tenho, é de uma jovem e olhar para o jovem, dedicar todo o seu amor, toda a sua vida, até tudo que tem, e depois de ser
2: Ser
0: explorada,
2: iludida, né?
0: fica lá morta. Oh, é muito triste. E está acontecendo muito. Outro caso é que não pode mais você ter um companheiro, depois dizer que não dá mais, porque não dá, depois sair do pai. Mas não pode ter mais outro, não pode morar com outro, nem pode ver mais, tem que ser
2: É,
0: morto.
2: violência contra a mulher, verdade, verdade. Então, assim,
0: Junta tudo, né, Beatriz?
2: junta tudo, né?
0: É um
2: É um
0: pacote. É um
2: pacote.
0: pacote de Beatriz,
2: É, de
0: Patrícia e a
2: padre, da
0: sociedade inteira
2: rede.
0: refletir sobre isso, né?
2: A gente também
0: E
2: tem.
0: também estarmos preparados, as famílias estarem preparadas para. Como você, a coisa também certa é não se influenciar pelas promessas, pelas
2: Justamente.
0: vantagens,
1: Pelas vantagens.
0: pelo ter, eu lhe dou um celular bom, eu lhe dou isso, eu lhe dou aquilo. Você não vai mais trabalhar, você tem. É a promessa.
2: É promessa.
1: Promessa.
0: Não se deixar
2: É ilusão,
0: levar.
2: né?
0: Tudo atrás disso.
1: Mas eles fazem um estudo com as famílias, os auxiliadores, e pegam logo a família vulnerável, que está à mercê mesmo da condição financeira, está na condição psicológica,
0: Isso
1: né? Numa
0: mesmo,
1: condição. Da fé, até a fé está
0: Você
1: mais
0: vai pela vida que você
1: fragilizada.
0: não esperava, essa coisa toda aí.
2: Olha, para vocês verem, tem um dos casos que a gente relata muito no, nas nossas palestras, que são crianças que são levadas, né, por pessoas assim que se entrosam na família, terminam até sendo cumadas e compadres de fogueira, né? Aí essas crianças são levadas para ter uma vida melhor em São Paulo, né? Vai morar com esse um casal, se diz família, tudo bonitinho. Mas chegar lá, ela é usada como escrava, trabalho doméstico.
0: Exatamente.
2: Ela é muito explorada. E outra
0: Exatamente.
2: coisa, ela sofre duas explorações: é o trabalho escravo, né, que é o doméstico, e também ela é explorada sexualmente pelo o cara que se diz ser padrinho de fogueira. Você imagina? Isso são fatos que foram relatados e a gente sempre fala, né? E essa menina passou, ela teve 5 abortos, tanto do padrinho como o filho do padrinho. Os dois abusavam sempre dela. E quando ela estava com 16 anos, que ela conseguiu voltar para o seio da família. Você imagine o enfrentamento dessa menina. E a gente também tem que tomar cuidado, como o seu Zé Antônio começou aqui, sobre o cuidado do outro. A gente tem que cuidar com essas pessoas que passam por isso, não julgar. Né? Não apontar o dedo, não dizer, ai, foi ambiciosa, quis porque quis, quem mandou você quis ir para São Paulo, para a
0: Não
2: Europa?
0: pode apontar.
2: Não pode apontar nem julgar, porque
0: Não
2: essas
0: pode apontar.
2: pessoas foram, ai meu Deus do céu, a dignidade delas, você sabe como foi, né? Rompida, e ela precisa muito, mas muito do apoio de todo mundo, né? E a gente sabe que isso são coisas reais.
1: Caso vocês percebam que estão próximo a vocês, a denúncia ela é anônima, vocês podem ligar o Disque 100 dos Direitos Humanos, ou então ligue para 180, que é a Central de Atendimento à Mulher. Isso é muito importante. Eles funcionam 24 horas e a denúncia sempre é anônima.
2: Pronto, então é isso que a gente tem para falar para vocês. É uma rapidinha, né, Cezé Antônio? Mas espero que esteja. Porque o objetivo da gente é esclarecer, né? Passar essa verdade para vocês, porque é uma rede, mas está dentro da nossa religião católica, né? Que a gente também se sensibiliza para esse trabalho, a dignidade humana, a gente.

0: luta, né? Tanto todas as igrejas do catolicismo, elas se empenham nisso. E a gente, assim, o trabalho de enfrentar, o trabalho de realmente resolver o problema é da polícia, não é nosso. A gente sensibiliza vocês, a gente ensina, a gente capacita e a gente faz panfletagem para dizer informações, né? Então, eu agradeço muito, né, o espaço.
1: Nós que agradecemos vocês e utilizado o nosso programa para um assunto tão importante, tão significativo e que precisava ser badalado constantemente para que
2: salva vidas,
1: todo,
2: né,
1: mundo soubesse se defender, viver.
0: É verdade.
1: Nós que agradecemos.
2: No mundo tão moderno, as redes sociais chegam em qualquer lugar, né? E essa propostas, né, de falsas promessas, assim, elas chegam bem atentadoras e como trabalha com algoritmos, vai chegar na pessoa que realmente está precisando. Então, a informação e esse espaço na rádio é super, super importante, porque salva vidas. E o Papa sempre está junto com a rede, né? Ele fortalece essa rede, ele que incentiva as religiosas e os leigos estarem conectados junto com essa missão tão linda em salvar vidas, porque a informação e o conhecimento é o que transforma e o que salva.
1: Muito bem, agradecer mais uma vez de coração a vocês. Quando precisarem do nosso programa, fiquem à vontade, vocês já conhecem. E agora, enquanto desmancha o circo e arma o outro, Jair, tu sirva uma música aí pra gente.

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1: Estamos de volta com o programa Lagarto Anoitece Rezando. Lá de Aracaju tem Gisélia participando do programa, a Indira, que ontem me visitou, a neta que mora em Aracaju, em Salvador, e ontem estava aí. E um abraço a todos vocês. Mas também o Ginado está dizendo aqui, estamos na escuta do programa Lagarto Anoitece Rezando. Parabéns pelo tema. Em debate de mais alta importância, Ginado de Jesus. Então, é o Ginado lá, que é do Serra, e se for Beatriz, onde estiver, Ginado estiver, pode estar dupla. Obrigado, Ginado, pela participação e por tudo. Obrigado também, Gisele, e a Idira, um abração aí, Ivan, e a todos que estão em sintonia conosco. E não pudemos esticar muito, porque agora quem manda aqui é a irmã Amélia, é a mulher, diz que aqui. Diz para Alessandro que quem vai mandar no mundo é a mulher, irmã Amélia, agora é quem vai mandar como evangelho do dia.
2: Eu não quero mandar não, viu, pelo amor de Deus. Deus me defenda, meu pai. Nem nas minhas palavras eu não mando. Senhor esteja conosco.
1: Ele está no meio de nós.
2: Proclamação do evangelho segundo São Mateus.
1: Glória a vós, Senhor.
2: Naquele tempo, disse Jesus à multidão, o reino dos céus é ainda como uma rede lançada ao mar e que apanha peixe de todo tipo. Quando está cheia, os pescadores puxam a rede e recolhem os peixes, bons em cesto e joga fora os que não prestam. Assim acontecerá no fim dos tempos. Os anjos virão para separar os homens maus dos que são justos e lançarão os maus na fornalha de fogo. E aí haverá choro e ranger de dentes. Compreendeste tudo isso? Eles responderam, sim. Jesus então acrescentou, assim, pois, todo mestre da lei que se torna discípulo do reino dos céus é como um pai de família que tira do seu tesouro coisas boas e novas, coisas novas e velhas. Quando Jesus terminou de contar essas parábolas, partiu dali. Palavra da salvação.
1: Glória a vós, Senhor.
2: Então, o evangelho de hoje vem falar sobre um pouquinho da questão da pesca. Né? Não é aquela a pesca milagrosa que fez os discípulos após a ressurreição de Jesus. Essa pesca é a que Jesus, ele próprio, está sendo esse pescador que está pescando os peixes. Porém, nesse percurso, ele convida dentro dessa rede todos a fazer parte dessa rede, porque todos nós somos esses peixes. Né? E sendo esses peixes, nós temos o nosso livre-arbítrio, nossa liberdade, nossas escolhas, o que queremos fazer e o que devemos fazer e como devemos agir. Né? Jesus, ele mostra toda a sua trajetória, aquilo que nós devemos seguir através dos seus ensinamentos, daquilo que ele deixou claro para nós. Né? O ensinamento de Jesus, se a gente for sintetizar nos 10 mandamentos, como todo mundo já sabe de cor e salteado, como diz a história, é amar a Deus sobre todas as coisas e amar o próximo como a si mesmo. Ele só quer essas duas coisas que façamos na nossa vida. Por quê?

0: se eu amo a Deus sobre todas as coisas, eu procuro sempre dar prioridade às vontades de Deus, não às minhas. Eu busco sempre estar atento e à escuta da sua palavra. Se eu amo ele, automaticamente vou ter a facilidade de amar o próximo e também amar a mim mesma. E isso daí é o que ele quer de cada um de nós, para que nós possamos e fazer parte desse cesto dos peixes bons, não dos peixes que serão jogados fora. Jesus, ele não quer jogar nenhum dos seus filhos fora. Mas para a gente não ir, depende de cada ser humano. O ser humano procura, como foi dito agora na fala de Beatriz e de Patrícia, muitas vezes tem coisas na nossa vida que a gente não para refletir, para meditar. Será que isso de fato vale a pena para mim? Né? Se a gente se levar somente pelo desejo, pelo impulso, eu quero isso, mas não vai refletir a consequência que talvez isso vai trazer, a gente acaba entrando nessas situações desagradáveis, né, que é da violência. E Jesus, a gente vê nas suas pregações, né, nas suas parábolas, que sempre ele busca a salvar todos. Né? Até mesmo se a gente for fazer a nossa meditação, né, dos dois ladrões, Jesus ali ele poderia livremente não perdoar aquele segundo ladrão que entrou em diálogo com ele, pediu perdão, mas Jesus viu, ele quer se salvar, né? Então Jesus salvou, mas o outro não se permitiu fazer esse caminho, porque ali ele estava ainda em tempo, né? Ele estava em tempo de poder ir passar para o sexto bom, mas ele não quis. Então é assim. Aqui Jesus também deixa bem claro, né, que são duas opções. Né? Aqueles que não querem, vai vir um anjo e também vai separar, né, esses homens. E muitas vezes já na nossa vida a gente já acaba já fazendo um pouquinho essas separações. Mas esse tipo de separação que nós fazemos humanamente, de escolher, eu só fico com aquele que me agrada ou aquele que eu gosto. Esse daí não é a separação que Jesus está falando. Essa não é a separação para a nossa salvação. Isso daí é separação humana que distancia do amor de Deus. Não é essa a separação. Precisamos ter muito clara na nossa vida esse tipo de atitude que todos nós, ser humano, temos. E no final, ele diz, quando Jesus terminou, o céu é como um pai de família que tira do seu tesouro coisas novas e velhas. Então, Jesus, ele sempre está disposto a tirar de nós coisas velhas e renovar sempre com o novo. Então, queridos e amados irmãos e irmãs.
1: Amém. Tirar coisa velha e
0: ficar nova. Amém. Você está tudo bem. Então, que possamos acolher, né? Essa experiência, esse convite do Senhor para a nossa vida. Só um minutinho, seu Zé Antônio.
1: Pode, você está aí. Um minutinho você está aí.
0: Tem, um minutinho. Essa, de modo particular, essa semana, é uma semana dedicada com muito amor, com muito afeto aos nossos avós. Né? E hoje aqui, de modo particular, nós temos um avô, uma avó aqui. Você ainda não, né, Jailton? Pronto. Temos um avô e uma avó aqui. Eu acho que até seu Zé Antônio já é bisa, né, seu Zé Antônio? Então, ó, já é bisavô. Então, é assim. Eu, como talvez Patrícia, que ainda não é vó, nós queremos, assim, de modo particular, agradecer o quanto é importante a presença de um avô e de uma avó na nossa vida. Porque a gente aprende muito com eles.
1: E pensa que tem avô como o Zé Antônio.
0: E, sobretudo, de fato, seu Zé Antônio, é uma honra.

0: Um exemplo você de sabe vida.
1: Por que eu digo isso? Porque eu tenho alguns netos e não tem um neto que tenha uma queixinha do seu avô. Porque eu trato todo com respeito e o pai deles são eles, não sou eu. Para quem tem ver na vida de um deles, e todos eles fazem um carinho imenso.
0: Graças a Deus.
1: Porque eu faço também a ele, a gente recebe o que dá, né?
0: Isso. Natália. Ah, Natália é especial, né, Natália? Com certeza ela está aí nos ouvindo.
1: Não, hoje não estava escutando.
0: Hã?
1: Hoje não estava escutando o Natália. Ah, se tivesse, ela dá um lado todo. É, ela manda bem. Olha, nós queremos agradecer a vocês de todo o coração, sincero mesmo, de amigo, de pessoa, essa nossa unidade, essa nossa amizade. Ah, e essa nossa amizade de união na evangelização, não é? Na evangelização, essa coisa. E então vamos rezar um Ave Maria antes da nossa mulher, a Nossa Senhora, para que ela seja a frente e a protetora de tudo isso que nós falamos hoje. Amém. Ave Maria, cheia de graça, o Senhor é convosco. Bendita sois vós entre as mulheres. Bendito é o fruto do vosso ventre, Jesus. Santa Maria, Mãe de Deus, rogai por nós, pecadores, agora e na hora de nossa morte.
2: Amém.
1: E a vossa proteção nós recorremos, Santa Mãe de Deus. Não desprezeis as nossas súplicas. Não nos abandoneis nessa nossa necessidade, mas nos livre de todo o mal que pode atrapalhar a vida do ser humano. Amém.
0: Amém. Amém.
1: E agora com Jaito Silva, sem Jesus nós não somos nada.
0: Nada. O que é que eu sou sem Jesus?

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2: Olá, boa noite.
1: Boa noite para você que nos acompanha em todo o país.
2: Quinta-feira, 30 de julho de 2026.
1: Vamos aos destaques do dia.
2: IBGE aponta a existência de 103 milhões de brasileiros ocupados no segundo trimestre do ano. Luana Karen.
3: A taxa de desocupação ficou em 5,4% no trimestre encerrado em junho de 2026.
1: Parte da arrecadação com as apostas de cota fixa, as conhecidas bets, vai para o fundo da Polícia Federal. Luciana Colares de Holanda.
4: O repasse vai ocorrer de forma gradual. 1% em 2026, 2% em 2027 e 3% a partir de 2028.
2: Hoje é Dia Mundial de Enfrentamento ao Tráfico de Pessoas.
1: Data chama a atenção para formas de aliciamento, perfis de vítimas e canais de denúncias.
2: Em entrevista, a ministra substituta dos Direitos Humanos e da Cidadania, Caroline Reis, explica como não se tornar uma vítima.
5: O mais importante é a pessoa verificar bem a proposta que está sendo oferecida, desconfiar de propostas com muitos benefícios e poucas exigências e jamais dar documentação para que fique aos cuidados de um terceiro.
1: Na apresentação da Voz do Brasil hoje, eu, Mariana Jungmann e Luciano Seixas.
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1: O IBGE divulgou hoje dados do emprego no país.
2: A taxa de desocupação ficou em 5,4% de abril a junho, índice menor que o registrado no primeiro trimestre.
1: Um indicador divulgado todos os meses mostra o percentual de pessoas que estão sem trabalho, mas que seguem procurando uma vaga.
2: E é uma das principais referências para acompanhar o mercado de trabalho no Brasil.
3: A taxa de desocupação ficou em 5,4% no trimestre encerrado em junho de 2026, uma redução de 0,7 ponto percentual em relação ao trimestre de janeiro a março de 2026. Na comparação com o mesmo período do ano passado, a queda na taxa foi de 0,4 ponto percentual. O levantamento da Pesquisa Nacional por Amostra de Domicílios, PNAD Contínua, feita pelo IBGE, mostrou que no segundo trimestre deste ano, eram quase 6 milhões de desocupados no país, 700 mil a menos que no primeiro trimestre. Queda no número de desocupados, aumento na quantidade de ocupados. São

0: Mais de 103 milhões de brasileiros com uma ocupação, um crescimento de 1% em relação ao trimestre anterior. Já o rendimento médio real dos trabalhadores ficou em R$ 3.738, um crescimento de 2,8% em relação ao mesmo período do ano passado. Luana Karen, para a Voz do Brasil.
1: Parte dos recursos das casas de apostas online, as bets, será destinada ao Fundo de Aparelhamento e Operacionalização das Atividades FIM da Polícia Federal.
2: Criado em 1997, o FUNAPOL se destina a financiar gastos com operações e aparelhamento da PF, como armas e veículos.
3: Agora é lei. Parte da arrecadação com as apostas de cota fixa, as conhecidas bets, vai reforçar o caixa da Polícia Federal. O dinheiro vai para o FUNAPOL, o Fundo para Aparelhamento e Operacionalização das Atividades FIM da PF. O fundo foi criado em 1997 para financiar a infraestrutura, os custos de operações e a modernização de equipamentos da Polícia Federal, como veículos e armas. A nova lei autoriza ainda a destinação de recursos do FUNAPOL para o custeio da saúde dos servidores da Polícia Federal. O texto da lei nasceu de uma medida provisória enviada pelo governo federal, que foi alterada e aprovada pelo Congresso Nacional. O repasse da arrecadação das bets vai ocorrer de forma gradual: 1% em 2026, 2% em 2027 e 3% a partir de 2028. Além disso, a lei autoriza o governo federal a repassar até 200 milhões de reais ao FUNAPOL ainda este ano, usando recursos livres do Tesouro Nacional. Além da fatia vinda das bets, o fundo conta com outros recursos para cobrir os seus custos globais: transferências voluntárias de entes federativos ou de organismos internacionais e doações de pessoas físicas ou jurídicas, nacionais ou estrangeiras. Luciana Colares de Holanda, para a Voz do Brasil.
1: O Conselho Nacional de Política Energética aprovou novas regras para a comercialização do gás natural no Brasil.
2: Com isso, fica permitida a venda direta do gás natural pertencente à União por meio de leilões.
1: Os detalhes você vai ouvir agora na matéria de Márcia Fernandes.
4: Com as novas regras para a comercialização do gás natural no Brasil, fica permitido que a União leiloe o gás e, assim, outras empresas explorem, vendam e distribuam o produto. O gás extraído do pré-sal e que pertence à União poderá ser comercializado pela Empresa Brasileira de Administração de Petróleo e Gás Natural. Para isso, estão previstos dois leilões, um deles ainda para este ano, como apontou o ministro de Minas e Energia, Alexandre Silveira.
5: Vai sim, nos leilões de curto prazo, que são abertos, servir as térmicas do setor elétrico, e os leilões de longo prazo ficaram destinados à indústria de base nacional, que é a indústria da cerâmica, a indústria do vidro. Vai ser o primeiro e fundamental passo para que as nossas infraestruturas sejam melhor utilizadas a favor do Brasil.
4: O gás natural pode ser usado como fonte de energia em casas, comércio e indústrias. Com a mudança, ficará permitida a venda direta do gás natural da União ao mercado, com prioridade à indústria de base, inclusive nos setores químico e siderúrgico. Reportagem Márcia Fernandes.
2: O que pode influenciar a próxima safra brasileira? Clima, custos de produção, mercado internacional e mudanças nos hábitos de consumo estão entre os fatores que entram no radar do setor.
1: Em Brasília, um encontro reuniu especialistas e representantes do agronegócio para discutir os cenários para a safra 2026-2027.
6: Antes da próxima safra chegar ao campo, uma série de variáveis já começa a ser observada. O comportamento do clima, a oferta de fertilizantes, as condições do mercado internacional e até o que o consumidor quer colocar no prato podem interferir nas decisões de quem produz. Em um cenário de mudanças no comércio global, especialistas também acompanham fatores que

0: podem influenciar o fluxo internacional de alimentos. Um espaço fundamental para o agronegócio brasileiro, destaca o ministro da Agricultura e Pecuária, André de Paula.
1: Nós somos importantes do ponto de vista econômico, 38 milhões de brasileiros trabalham com o agro, mas nós temos um papel de enorme relevância do ponto de vista social também.
0: O Outlook Agro Brasil reúne em Brasília representantes do setor público, da iniciativa privada e especialistas para analisar diferentes cenários para o ciclo 2026-2027. A programação inclui debates sobre logística, abastecimento de insumos e gestão dos riscos climáticos. Também entram na discussão os fertilizantes, que têm impacto direto nos custos de produção, as transformações no consumo de alimentos e os desafios do cenário internacional para o setor, explica Laudemir Miller, presidente da Apex Brasil.
2: Aumento de tarifa não ajuda na previsibilidade, inclusive aumentam a incerteza. E o Brasil se coloca justamente no caminho diferente. O Brasil se coloca como um parceiro estável, como um parceiro que negocia.
0: No fim, a discussão volta para quem está no campo. Representantes de setores como proteínas animais, carnes, óleos vegetais, algodão, etanol de milho, cafés especiais e frutas apresentam as expectativas para o comércio internacional. As análises também buscam apoiar o planejamento de produtores, cooperativas e empresas para a próxima safra. A representante do setor privado, Tânia Regina Zanella, diretora executiva da Organização das Cooperativas Brasileiras, defende que todos os segmentos precisam estar unidos na busca de soluções para os desafios do setor.
3: Mas os desafios não são só os de hoje, e sim daqui a 5, 10 anos, como que a gente de fato está pensando e preparando para esse futuro? Qual o norte de gestão de risco para o campo? Qual será a política de diversificação de mercados, aí todos os nossos embaixadores que estão presentes, parceiros do setor produtivo agro aqui no nosso país, para garantir que tenhamos sempre, cada vez mais, as portas abertas?
0: Mais do que antecipar números, o evento propõe um exercício de entender o que o campo brasileiro pode encontrar pela frente e como o setor pode se preparar para diferentes cenários. Reportagem Pablo Mundim.
4: Após participar do encontro de agronegócio, o ministro do Desenvolvimento, Indústria, Comércio e Serviços, Márcio Elias Rosa, afirmou que o governo brasileiro vai tentar uma nova negociação com os Estados Unidos para diminuir a lista de produtos que foram sobretaxados.
5: Neste mês, os Estados Unidos aplicaram novas tarifas para produtos brasileiros que entram no mercado norte-americano. Essa lista atinge 23% dessas exportações.
6: O que nós vamos discutir a partir do mês de agosto, no momento em que for possível, não é? A ampliação da lista de exceções, a eventual redução de tarifas, a rediscussão do mérito, a discussão muito improvável, mas a rediscussão do mérito, e o Brasil, como volto a dizer, está aberto para a negociação.
4: De acordo com o Ministério do Desenvolvimento, Indústria, Comércio e Serviços, cerca de 52,7% das exportações brasileiras para os Estados Unidos não estão alcançadas pelas sobretaxas.
5: Nessa categoria estão, por exemplo, café, carnes, ferro fundido, aeronaves, suco de laranja, frutas, vários produtos químicos e a maior parte das exportações de celulose.
4: Hoje é Dia Nacional e Internacional de Combate ao Tráfico de Seres Humanos. Um crime que envolve falsas ofertas de emprego, promessas de estudo no exterior e oportunidades divulgadas nas redes sociais que podem esconder situações de exploração.
5: Em 2025, o protocolo operativo padrão de atendimento às vítimas brasileiras de tráfico internacional de pessoas, do Ministério da Justiça e Segurança Pública, identificou 84 vítimas brasileiras.
4: Mas esse é um crime em que há subnotificação, o que indica que o número pode ser muito maior.
5: Mais da metade das pessoas identificadas no ano passado tinham sido levadas ao Camboja, na Ásia, para serem exploradas em centros de golpes virtuais.
4: Esse é um tipo mais recente de destino do tráfico de pessoas. Mas existe também o tráfico para outros tipos de trabalhos forçados, exploração sexual, adoção ilegal de crianças, entre outras modalidades.
5: Os dados sobre raça e cor mostram que pessoas pretas e pardas constituem a maioria das vítimas nas bases que coletam essas informações.
4: Homens costumam ser mais traficados para trabalhos análogos à escravidão e mulheres para exploração sexual.
5: Mais cedo, nós conversamos com a ministra substituta do Ministério dos Direitos Humanos e da Cidadania, Caroline Reis, sobre esse tipo de crime, como denunciar e que precauções

0: Mas podem ser tomadas. Acompanhe.
1: Olá, ministra. Seja muito bem-vinda à Voz do Brasil para a gente falar desse tema que é tão sensível, né? Que é o tráfico de pessoas. Eu queria que a senhora começasse falando para a gente quais são as formas mais comuns de tráfico. Para quais finalidades o tráfico de seres humanos é mais comumente utilizado? É trabalho? Prostituição? Quais são os tipos mais comuns?
2: Bom, os tipos mais comuns são para exploração sexual, né, em geral, de mulheres e meninas, também para exploração de trabalho. Então, muitas pessoas são tiradas dos seus locais para ter esse trabalho forçado, sem garantia de dignidade e de direitos, né, trabalhistas nesses locais em que eles são forçados aí. E também para fazer outras questões relacionadas coisas forçadas, né, nesses outros países.
3: Ministra, é muito comum que as vítimas sejam atraídas por um sonho, né? Promessas de conhecer o mundo, de ter um emprego dos sonhos, de receber valores muito vultosos, né? Quais são os sinais de que algo pode estar errado na proposta?
2: Geralmente, propostas que são muito atrativas e que tenham assim, vantagens muito grandes, sem grandes retornos, elas devem ser tratadas como um risco. Então, as pessoas devem verificar altos pagamentos, poucos direitos que são providos, retornos que sejam muito altos, parte dessas promessas de outras pessoas. Isso indica riscos de tráfico de pessoas.
1: Bom, ministra, a gente conversou mais cedo com a Cíntia Meirelles, que é presidente no Brasil da organização não governamental Êxodos, que é uma organização especializada em tráfico de pessoas. E ela falou sobre a importância das pessoas denunciarem quando elas desconfiarem. Vamos ouvir e aí depois eu sigo com a nossa conversa.
4: Na dúvida, a família tem que denunciar, ainda que não consiga fazer com que a pessoa que está iludida acredite, denuncie. O segundo ponto é trazer a razão e a lógica. Então, por exemplo, se alguém recebe uma proposta de trabalho e essa empresa está pagando esse passaporte, pergunte se a empresa tem um documento oficial, um contrato assinado. Ao mesmo tempo que essas pessoas são aliciadas pela internet, elas podem utilizar a mesma internet para fazer uma verificação simples. Se essa pessoa existe, se existe um contato dessa empresa, se existe um site dessa empresa, se essa empresa aplicou um visto de trabalho, porque assim, outro detalhe, ninguém sai do Brasil para ir trabalhar em outro país sem ter um visto de trabalho em seu passaporte. E sempre canais de denúncia. É muito importante denunciar.
1: Ministra, quais são os canais de denúncia, então, que ela menciona aí, né? Quais são os canais de denúncia disponíveis no Brasil? E para brasileiros que possam estar nessa situação fora do país também, como eles podem procurar ajuda?
2: O principal canal de denúncia é o Disque 100. O Disque 100, ele é coordenado aqui pela nossa Ouvidoria Nacional dos Direitos Humanos, mas o canal do Disque 100, ele pode ser acessado por várias formas, tanto ligação, como WhatsApp e também pela internet. Então, a pessoa em qualquer lugar do mundo, ela pode acessar o Disque 100. Esse serviço, ele funciona todos os dias da semana e também 24 horas por dia.
3: Existem outras dicas de autoproteção também para quem está indo viver uma experiência de trabalho no exterior? Por exemplo, compartilhar o roteiro de viagem com a família, manter cópia de documentos, alguma coisa assim?
2: Sim, o mais importante é a pessoa verificar bem a proposta que está sendo oferecida, desconfiar de propostas que são com muitos benefícios e poucas exigências, né? Em troca, e a pessoa deve manter contato perene, né, constante com a sua família, falando sobre o roteiro da viagem, falando sobre as formas e por onde ela esteja passando, e jamais dar documentos para que fique aos cuidados de um terceiro.
1: E aí, lembrando também que a pessoa pode deixar cópias também dos seus documentos pessoais aqui no Brasil com a sua família, né, para tentar também ter aí um pouco mais de garantia, né?
2: Isso mesmo. Isso é muito importante. As pessoas que estão aqui no Brasil, familiares, amigos, é muito importante que eles estejam

0: sabendo sobre a viagem, sobre os passos dessa pessoa e também mantenham documentação, mesmo que seja cópia, aqui no país.
1: Agora, ministra, mesmo já estando em situação de exploração, pode demorar para que a pessoa identifique que tem, que está numa situação grave, assim, né? Às vezes ela tem uma dívida, promessas de ganhos futuros, expectativa de que a situação ali ruim é temporária e vai melhorar depois. Tudo isso pode deixar a pessoa um pouco confusa, né? O que que ajuda a identificar que se trata de uma situação de tráfico de seres humanos e de exploração?
0: Quando você tem a sua dignidade ali violada, em geral você não consegue sair, ter liberdade para sair, né, do seu local de trabalho. Em geral você é maltratado, as pessoas te tratam mal, podem, né, eventualmente te tratar com termos pejorativos. Qualquer indicação de maus tratos e de cerceamento da sua liberdade de ir e vir é um indicativo de que você está sendo submetido a tráfico de pessoas.
2: A gente está falando até agora de pessoas que são levadas daqui para o exterior e são exploradas lá. Mas existem também redes de tráfico de pessoas que trazem estrangeiros para o Brasil? Quais são as mais comuns e como é que o brasileiro pode desconfiar desse tipo de situação, ministra?
0: Sim, existem também tráfico de pessoas, infelizmente, que acontecem aqui em território brasileiro. Em geral, são pessoas estrangeiras que estão em situação de vulnerabilidade, não têm ali muita informação, tem uma dificuldade com a língua também, de acesso a serviços. Então, essas pessoas têm que buscar ajuda dos órgãos responsáveis. A gente tem aqui a nossa Política Nacional de Enfrentamento ao Tráfico de Pessoas, coordenada pelo Ministério da Justiça, mas em coordenação com vários órgãos do governo federal. Temos também que divulgar, né, os canais de denúncias existentes. E aqui no Disque 100, a gente também tem a opção de atendimento em outras línguas para facilitar o atendimento de migrantes que não falam português. E essas pessoas, principalmente, devem buscar informações e acessar os órgãos que são responsáveis por combater esse tipo de ilícito.
1: Lembrando que o Disque 100, né, a senhora mencionou, ele pode ser feito por ligação telefônica, pela internet. Quando a pessoa vai ligar, é só discar o número 100 de qualquer telefone?
0: Isso, é só discar o número 100 de qualquer telefone ou acessar um número no WhatsApp ou também acessar a internet, coloca Disque 100 que vai aparecer o local que ele pode fazer a denúncia via internet também.
2: Nós conversamos com a ministra substituta dos Direitos Humanos e da Cidadania, Caroline Reis. Muito obrigado, ministra, por sua entrevista aqui à Voz do Brasil.
0: Eu que agradeço. Obrigada.
1: Quem está esperando por uma perícia médica do INSS deve ficar atento.
2: Uma iniciativa da Perícia Médica Federal está antecipando o atendimento em agências de 14 estados.
1: Os detalhes na reportagem de Pedro Sardinha.
3: Atenção, segurados do INSS em todo o país. A Perícia Médica Federal está antecipando atendimentos em 37 agências espalhadas pelo Brasil. A ação contempla municípios de 14 estados: Alagoas, Bahia, Ceará, Goiás, Maranhão, Minas Gerais, Mato Grosso, Pará, Paraíba, Pernambuco, Piauí, Rio Grande do Norte, Rondônia e Tocantins. Quem explica como você pode garantir a sua vaga mais cedo é o diretor do Departamento da Perícia Médica Federal, Álvaro Fagundes.
4: O cidadão, sabendo que vai haver mutirão na sua cidade, ele pode ligar na Central 135 e solicitar a antecipação da sua perícia, assim como acessar o aplicativo Meu INSS. Além disso, a própria administração provê essa antecipação em muitos casos, naqueles casos que estão com longa espera, e avisa o requerente da nova data. Então, ele tem que ficar atento nas mensagens que eventualmente receba por mensagem de aplicativo ou por SMS.
3: Fique de olho no seu celular e lembre-se, mudar a sua perícia para uma agência mais rápida não altera o local onde você vai receber o pagamento do seu benefício. Não perca tempo. Acesse hoje mesmo o aplicativo Meu INSS ou ligue para o telefone 135. Reportagem Pedro Sardinha.
2: Guardar documentos é também preservar a história e a identidade de um povo.
1: Para incentivar iniciativas que cuidam desse patrimônio, está aberto um edital de apoio a projetos voltados à conservação e ao acesso de acervos documentais.

0: sociais em todo o país.
1: Parte da memória do país está guardada em arquivos públicos, privados e comunitários. Nesses locais é feita a conservação, organização e digitalização dos acervos, um trabalho que pode ser financiado pelo edital Brasil Arquivos. A iniciativa vai destinar R$1.400.000 a 20 projetos. Cada um receberá R$70.000. O edital é uma parceria entre

0: A outra metade será preenchida pela classificação geral, independentemente da região. Nos dois casos, será respeitada a ordem de classificação. As inscrições são gratuitas e podem ser realizadas até o dia 2 de agosto. Acesse o edital e o formulário de inscrição pelo endereço promemorias.org.br. Reportagem Uriel Ricardo.
1: Está aberta até amanhã a indicação de vagas dos programas de pós-graduação do Brasil que desejam participar do Programa de Desenvolvimento Acadêmico Indígena.
2: A chamada prevê a concessão de até 300 bolsas, sendo 200 de mestrado e 100 de doutorado, para candidatos pertencentes a povos indígenas reconhecidos no território nacional.
1: As instituições interessadas devem informar o número de vagas que pretendem ofertar. A relação de habilitados será divulgada até 13 de agosto.
2: Saiba mais em gov.br/mec.
1: E essas foram as notícias do Governo Federal.
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1: Com produção da empresa Brasil de Comunicação.
2: Fique agora com as notícias do Poder Judiciário e do Congresso Nacional. Boa noite.
1: Boa noite, até amanhã.
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5: STF determina que a União apresente novas informações sobre os recursos destinados à Comissão de Valores Mobiliários. Para o STJ, valor de indenização por dano moral decorrente da morte de uma pessoa não deve ser definido apenas pelo parentesco. E Semana Nacional do Sistema Eletrônico de Votação acontece de 3 a 9 de agosto. Boa noite, eu sou Marcela Luiza. O ministro Flávio Dino, do Supremo Tribunal Federal, determinou que a União apresente novas informações sobre os recursos destinados à Comissão de Valores Mobiliários, a CVM. Pablo Lemos.
6: O ministro negou o pedido do Partido Novo para obrigar o governo a reservar desde já uma verba mínima para a autarquia no orçamento de 2027. Apesar disso, Flávio Dino reafirmou que os recursos arrecadados com a taxa de fiscalização do mercado de capitais devem ser destinados à CVM, conforme determinação do Supremo. Na decisão, o ministro determinou que o governo informe a previsão de arrecadação da taxa em 2027, quanto pretende destinar à comissão no orçamento e qual o custo necessário para manter as atividades de fiscalização da autarquia. Flávio Dino destacou ainda que o fortalecimento da CVM é importante para combater fraudes e crimes financeiros envolvendo o mercado de capitais.
5: STJ entende que valor de indenização por dano moral no caso de morte deve considerar convivência e dependência emocional ou econômica entre vítima e familiares que pedem a reparação. Fátima Uchoa.
7: Para a quarta turma, é preciso considerar também a convivência efetiva e se havia dependência emocional ou econômica entre a vítima e os familiares que pedem a reparação moral. O julgamento tratou da indenização a familiares de uma criança de 1 ano que morreu no desastre causado pelo rompimento da barragem da mina Córrego do Feijão em Brumadinho, Minas Gerais, em 2019. O colegiado manteve o direito de avós e tios, mas por considerar o valor desproporcional, o reduziu para R$150 mil a cada avô e para R$25 mil a cada tio. Segundo a relatora ministra Isabel Galotti, os critérios buscam evitar ampliação excessiva do número de beneficiários e fixação de condenações desproporcionais.
5: Vem aí a primeira Semana Nacional do Sistema Eletrônico de Votação de 3 a 9 de agosto. E os tribunais regionais eleitorais de todo o país já se preparam para o evento. Rimac Souto.
8: Na região sul, por exemplo, vão ter demonstrações sobre o funcionamento e a segurança da urna eletrônica, atividades educativas com estudantes, exposições, votações simuladas, sessão plenária externa e ações de enfrentamento à desinformação. O TRE do Paraná vai promover 137 ações em todo o estado. O de Santa Catarina vai apresentar os procedimentos de preparação da urna eletrônica, as etapas da votação e os mecanismos de segurança e auditoria, entre outras atividades. O TRE do Rio Grande do Sul vai começar a programação com uma demonstração da parte interna da urna eletrônica no plenário do tribunal. Para mais informações sobre a Semana Nacional do Sistema Eletrônico de Votação, é só acessar o site TSE.

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1: Justiça do Trabalho considera que nem sempre é preciso avaliar perícia médica para julgar comportamento de profissional demitido por justa causa. Rocine Gomes.
2: Um bancário da Caixa foi demitido por assédio ao atender uma cliente. Anos antes, ele já havia sido alertado e suspenso pelo comportamento inadequado. Em defesa, alegou que sofria de alcoolismo e tentou apresentar uma perícia médica para provar que não tinha consciência dos atos. Mas a Justiça do Trabalho rejeitou, porque entende que as provas do processo foram suficientes para mostrar que o profissional tinha capacidade de entender o que fazia.
1: Justiça Federal determina que município de Viana, no Maranhão, encerre atividades de lixão clandestino em até 6 meses. A decisão atendeu a um pedido do MPF. Sabrine Menezes.
3: Além disso, a Justiça determinou a apresentação do Plano Municipal de Gestão Integrada de Resíduos Sólidos e de um projeto de aterro sanitário que deve ser regularizado no prazo de 3 meses. O objetivo da decisão é recuperar a área degradada e regularizar a gestão de resíduos sólidos produzidos no município. Em caso de descumprimento da ordem de desativação do lixão, será aplicada uma multa diária de R$5.000.
1: 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Uma boa noite e até amanhã.
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5: Está no ar o Jornal do Senado.
6: Eu sou Paula Groba.
7: E eu sou Ricardo Nakaoka.
6: E estes são os destaques de hoje do Jornal do Senado, que começa agora.
7: Vítima de violência doméstica e mãe solo podem ter prioridade na reforma agrária.
6: Pix Pensão, nova lei cria transferência automática da pensão alimentícia.
7: Plataforma do Senado para sugestão de projetos registra recorde de participação.
6: Boa noite.
7: Boa noite.
6: O pagamento da pensão alimentícia vai ganhar um novo mecanismo para facilitar o cumprimento das decisões judiciais.
7: Sancionada pelo Executivo, a chamada Lei do Pix Pensão altera o Código de Processo Civil e autoriza a transferência automática do valor devido da conta bancária do devedor para a do beneficiário. A reportagem é de Yasmin Rodrigues.
8: Foi sancionada pelo Executivo a chamada Lei do Pix Pensão, que altera o Código de Processo Civil para permitir que o valor da pensão alimentícia seja debitado automaticamente da conta do devedor e transferido para a do beneficiário. A medida busca dar mais segurança às famílias que dependem desses recursos. A advogada especialista em direito de família, Aline Sacomano, explica como o mecanismo vai funcionar.
9: O chamado Pix Pensão, porque que o mecanismo de pagamento automático da pensão alimentícia por meio do PI, mas sempre mediante uma determinação judicial. A grande novidade é que em vez do pagador da pensão alimentícia realizar a transferência manual, sai automaticamente debitado da conta dele.
8: Caso não haja saldo suficiente na conta indicada, o sistema poderá tornar indisponíveis outros ativos financeiros do devedor até alcançar o valor da dívida. Depois dos prazos previstos em lei, esses recursos poderão ser convertidos em penhora e transferidos ao credor. A proposta foi aprovada pelo Congresso Nacional e recebeu parecer favorável da relatora no Senado, a senadora Ana Paula Lobato, do PSB do Maranhão. Segundo ela, a iniciativa vai fortalecer a proteção de crianças e adolescentes que dependem da pensão alimentícia para custear despesas com vestuário, educação e alimentação, por exemplo.
10: A proposição merece acolhida porque enfrenta problema recorrente nas execuções de alimentos, a necessidade de sucessivas provocações judiciais diante de inadimplimentos mensais. Ao permitir a transferência automática da prestação alimentícia, o projeto confere maior efetividade à decisão judicial já proferida.
8: A lei do Pix Pensão vai entrar em vigor um ano após a publicação, em julho de 2020. 2027.
6: E mulheres vítimas de violência doméstica e mães que criam os filhos sozinhas podem ter prioridade na distribuição de terras da reforma agrária.
7: O projeto está pronto para ser votado pela Comissão de Agricultura. A reportagem é de Marcela Cunha.
1: A proposta altera a lei da reforma agrária para facilitar a titulação de terras em nome de mulheres trabalhadoras da agricultura familiar. Na distribuição dos lotes, terão prioridade as trabalhadoras rurais responsáveis sozinhas pela família e as vítimas de violência doméstica. Para a senadora Tereza Cristina, do Progressistas de Mato Grosso do Sul, a medida amplia a autonomia econômica das mulheres.
0: Isso dá segurança. Nós temos muito alcoolismo na área rural, né? E às vezes o marido vai embora e deixa a mulher com 4, 5 filhos para criar, quando não quer que ela saia do lote, nos assentamentos. Elas tendo a segurança do título de propriedade da sua terra, para poder buscar crédito e tendo assistência técnica, elas podem fazer a diferença.
1: As regras serão detalhadas em regulamento depois de consulta pública. O projeto também beneficia famílias rurais com pessoas com deficiência. Já aprovado pela Comissão de Direitos Humanos, o projeto tem parecer favorável do relator, senador Wellington Fagundes, do PL de Mato Grosso. E se passar pela Comissão de Agricultura, seguirá para a votação no plenário.
6: A pauta climática avançou no Senado no primeiro semestre.
7: Com a previsão de intensificação do fenômeno El Niño nos próximos meses, projetos voltados ao enfrentamento dos eventos climáticos extremos e a adaptação às mudanças do clima devem ganhar prioridade na retomada dos trabalhos legislativos. Os detalhes com o repórter César Mendes.
11: O El Niño é um fenômeno climático natural que causa o aquecimento das águas do Oceano Pacífico, alterando os ventos e a distribuição das chuvas em várias regiões do planeta, inclusive no Brasil. Este ano, o pico será entre outubro e dezembro, mas fortes ventanias, chuvas torrenciais e um tornado registrado nos últimos dias no país alertam que propostas de enfrentamento das mudanças do clima devem ter prioridade. É o caso do projeto aprovado na Comissão de Assuntos Econômicos e agora em análise na Comissão de Meio Ambiente, que cria o Programa Nacional do Metano Zero, do senador Fernando Dueire, do PSD de Pernambuco.
12: Esse projeto estimula tecnologias e a recuperação energética de resíduos.
11: Na Comissão de Meio Ambiente foram aprovadas a criação das políticas de fomento à agricultura regenerativa, do senador Sérgio Petecão, do PSD do Acre, e de desenvolvimento sustentável da pesca, de Alessandro Vieira, do MDB de Sergipe, além do mapa do caminho brasileiro da transição justa para a economia de baixo carbono, do senador Beto Faro, do PT do Pará, agora em análise na Comissão de Constituição e Justiça.
6: E na retomada dos trabalhos legislativos, o Congresso Nacional terá como prioridade a análise de pelo menos 87 vetos presidenciais que trancam a pauta. Os dispositivos tratam de temas como saúde, educação, economia e segurança pública. Pela Constituição, um veto precisa ser apreciado em até 30 dias após o recebimento. Passado esse prazo, ele passa a impedir a votação de outras matérias em sessão conjunta de deputados e senadores. Para derrubar um veto presidencial, é necessária a maioria absoluta dos votos das duas casas. A última sessão do Congresso para análise de vetos foi realizada em maio.
7: Entre os vetos que aguardam votação, estão trechos do Estatuto do Pantanal e da Lei Geral do Esporte. Também está na pauta o veto integral ao projeto que flexibilizava regras para a contratação de jovens de 18 a 29 anos que nunca tiveram a carteira assinada.
6: A proposta reduzia a alíquota do FGTS e a contribuição previdenciária como incentivo para que empresas contratassem trabalhadores sem experiência. Ao vetar o projeto, o governo argumentou que a medida contrariava a Constituição e o interesse público. Autor da iniciativa, o senador Irajá, do PSD do Tocantins, afirma que a proposta representa uma alternativa para reduzir o número de jovens que não estudam nem trabalham.
13: Os adolescentes, os jovens, que tanto sonham e almejam ter uma profissão, ter a sua independência financeira, hoje não possuem nenhum tipo de perspectiva, porque o próprio mercado de trabalho justifica que esses jovens não têm experiência profissional. Ora, é um dilema. Se ele não tem oportunidade, como é que ele vai ter experiência?
7: Cada vez mais brasileiros têm usado a internet para participar das decisões do Senado. O balanço do primeiro semestre do site E-Cidadania aponta crescimento no uso da plataforma, que permite ao cidadão apresentar ideias para novas leis, manifestar opinião sobre projetos em análise e acompanhar audiências públicas e sabatinas.
6: Entre os assuntos que despertaram maior interesse da população estão propostas relacionadas à educação e sugestões sobre direitos e remuneração de militares. A reportagem é de Yasmin Rodrigues.
8: O programa E-Cidadania registrou mais de 8 mil ideias legislativas enviadas por cidadãos, que receberam mais de 500 mil apoios. Além disso, milhares de pessoas participaram de consultas públicas e de eventos interativos promovidos pelo Senado. Entre os assuntos que despertaram maior interesse da população estiveram ideias relacionadas à educação e sobre direitos e remuneração de militares. Segundo o coordenador do programa E-Cidadania, Alisson Bruno, a quantidade de apoios registrados já se aproxima de todo o volume alcançado em 2025. Ele ainda destacou que qualquer cidadão pode participar das atividades do Senado, inclusive pessoas surdas ou quem não possui acesso à internet.
14: É importante informar que essa ferramenta é o espaço onde as pessoas participam enviando as suas ideias para virarem projetos de lei. É possível enviar as ideias pela internet, escrevendo as ideias, ou até mesmo gravando um vídeo em Libras e nos enviando o link desse vídeo. E aqueles que não têm acesso à internet podem ligar para o telefone 0800 do Senado.
8: As ferramentas do programa E-Cidadania seguem abertas durante todo o ano. Para participar das atividades, é só acessar o portal em senado.leg.br/e-cidadania ou ligar na ouvidoria do Senado em 0800 061 2211.
7: Com edição de Paula Groba e trabalhos técnicos de Eliseu Caires, o Jornal do Senado fica por aqui. Acompanhe agora as notícias da Câmara dos Deputados. Boa noite.
6: Boa noite e até amanhã.
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15: Avança na Câmara a instituição de auxílio financeiro para cuidador familiar.
16: Mulheres com medida protetiva terão benefício em programa habitacional.
15: Projeto reduz tributo para combustível produzido a partir do óleo de dendê.
16: Boa noite. A Câmara está examinando proposta que concede benefícios tributários para o combustível produzido a partir do óleo de dendê. A repórter Silvia Munhato traz mais informações sobre o projeto de lei.
17: A Comissão de Minas e Energia da Câmara aprovou o projeto que reduz a zero as alíquotas de PIS/PASEP e COFINS para o biodiesel fabricado a partir de dendê. O óleo de dendê é uma das principais matérias-primas para a produção de biocombustíveis na região norte. Segundo o relator, deputado Gabriel Mota, de Roraima, o dendê se destaca por sua alta produtividade, baixo custo de produção, oferta regular ao longo do ano, baixa exigência tecnológica na colheita e adaptação a solos pobres. O autor da proposta, deputado defensor Estélio Denner, também de Roraima, diz que o objetivo é aumentar a produção e o total de empregos.
18: Quem produz lá na ponta fica mais incentivado para produzir ainda mais o dendê. Então a perspectiva é com esse nosso projeto, depois que entrar em vigor, depois da sessão presidencial, é que a gente tenha uma maior produção no óleo de dendê do Brasil e que a gente possa também fomentar a indústria de biodiesel.
17: A proposta que elimina a tributação de contribuições sociais sobre a produção de biodiesel a partir do dendê será analisada agora pelas comissões de Finanças e Tributação e de Constituição e Justiça. Da Rádio Câmara de Brasília, Silvia Minhato.
4: Justiça.
15: O projeto que permite ao juiz decretar divórcio de forma imediata, mesmo com disputa sobre bens, foi aprovado pela Câmara e seguiu para análise do Senado. Entenda a mudança com a repórter Sofia Peçanha.
19: A Câmara dos Deputados aprovou o projeto que permite ao juiz decretar o divórcio de forma imediata no início do processo judicial, mesmo que haja disputa por bens ou discordância de uma das partes. A proposta, aprovada pela Comissão de Constituição e Justiça, altera o Código de Processo Civil. Hoje, quando uma pessoa entra na justiça pedindo a separação, o outro cônjuge precisa ser comunicado oficialmente antes da decisão do juiz. Pelo projeto, o magistrado poderá decretar o divórcio logo no início do processo. A outra parte será avisada oficialmente depois e poderá recorrer. Na prática, isso significa que o fim do casamento poderá ser reconhecido mais rapidamente pela justiça, enquanto outras questões do processo, como divisão de bens, pensão ou guarda de filhos, continuam sendo analisadas. Segundo a autora do projeto, a deputada Laura Carneiro, do PSD do Rio de Janeiro, a medida busca tornar mais rápida a dissolução do casamento e evitar conflitos prolongados entre os cônjuges.
20: Porque às vezes o casal continua sem se divorciar, impede que uma nova família seja construída, ou pior, vira uma grande chantagem entre cônjuges que não é saudável, especialmente para as crianças.
19: Segundo especialistas, a mudança acompanha entendimento já adotado pelo Superior Tribunal de Justiça, que admite a decretação do divórcio de forma antecipada em determinadas situações. A especialista em Direito Constitucional, Adriane Folt, explica que hoje a separação do matrimônio depende apenas da vontade de um dos cônjuges.
21: Podendo então o divórcio ser decretado de forma direta e imediata, sem a anuência da outra parte, sem a sua concordância.
19: O projeto que permite ao juiz decretar o divórcio de forma imediata no início do processo judicial segue para análise do Senado se não houver recurso para análise no plenário da Câmara. Da Rádio Câmara de Brasília, Sofia Peçanha.
4: Meio Ambiente.
16: Proposta impede punição de dono de imóvel rural com incêndio involuntário. O repórter José Carlos Oliveira nos conta como está a análise do projeto na Câmara.
22: As comissões de Agricultura e de Meio Ambiente da Câmara dos Deputados aprovaram um projeto de lei que isenta de sanção ou embargo o dono de imóvel rural que tenha ocorrido incêndio involuntário. A proposta do deputado Lúcio Moschini, do PL de Rondônia, altera a lei que criou a Política Nacional de Manejo Integrado do Fogo a fim de proteger o proprietário rural nos casos de queimada na vegetação nativa sem intenção nem negligência. Relator na Comissão de Meio Ambiente, o deputado Nilton Tato, do PT de São Paulo, explica a situação em que ocorrerá a isenção de punição ao proprietário rural.
23: Se é um proprietário de uma área for atingido por um incêndio que começou numa área vizinha, a legislação pode ter uma interpretação hoje que coloca ele no mesmo grau de responsabilização. Então, o que o deputado Moschini fez, e por isso é meritório o projeto dele, é de deixar muito claro de que aquele proprietário vizinho que foi atingido por um incêndio que não tem a responsabilidade, não venha a ter esta responsabilidade.
22: Nilton Tato fez ajustes pontuais no texto.
23: E o que a gente fez foi deixar mais explícito para que isso não venha causar algum dano, algum prejuízo, porque não é justo que um proprietário assuma dano de um crime que tenha acontecido em outra área e não na dele.
22: Falta apenas a aprovação da Comissão de Constituição e Justiça para a proposta ser encaminhada diretamente para a análise do Senado, sem necessidade de votação no plenário da Câmara. Da Rádio Câmara de Brasília, José Carlos Oliveira.
4: Previdência.
15: Comissão aprova projeto que institui auxílio para cuidador familiar. A repórter Maria Neves tem os detalhes da proposta.
24: A Comissão de Defesa dos Direitos da Pessoa Idosa da Câmara aprovou o projeto do deputado Marcos Tavares, do PDT do Rio de Janeiro, que institui auxílio financeiro de R$ 600 para cuidadores não remunerados de pessoas idosas ou com deficiência. Pelo texto, terá direito ao benefício cuidadores da família que residam na mesma casa de quem recebe o cuidado. O cuidador familiar também não poderá ter trabalho formal remunerado que impeça o cuidado. Além disso, deve estar com os dados atualizados no Cadastro Único do Governo Federal, o CAD Único, e a renda mensal de cada integrante da família não pode ultrapassar um quarto do salário mínimo. Hoje, esse valor equivale a R$ 425. O relator, deputado Heriberto Medeiros, do PSB de Pernambuco, ressaltou que em 2024 entrou em vigor a Política Nacional de Cuidados prevista em lei. Segundo explica, a norma estabelece diretrizes para profissionalização e apoio a cuidadores, além de reconhecer o cuidado como dimensão fundamental da proteção social. No entanto, a legislação não prevê compensação financeira carreira para situações em que familiares assumem a tarefa de cuidar de um parente de forma integral e permanente. Na opinião do deputado, a remuneração por esse trabalho vai melhorar, inclusive, o bem-estar de idosos e de pessoas com deficiência.
2: Projeto que irá beneficiar, dar atenção àquelas pessoas da família que cuidam dos seus familiares por necessidade. As pessoas idosas, pessoa com deficiência que não tem condições de pagar a um cuidador, esse cuidador da família que está dando essa atenção irá ter o auxílio de R$ 600 para a sua sobrevivência, mas também para cuidar com atenção, com cuidado, com zelo que verdadeiramente merece a pessoa idosa e a pessoa com deficiência.
24: Ainda de acordo com o texto aprovado, o auxílio financeiro ao cuidador não remunerado poderá ser recebido mesmo por quem já conta com outros benefícios de programas de transferência de renda, como Bolsa Família. Entretanto, a soma dos valores recebidos não pode ultrapassar um salário mínimo. Os cuidadores de famílias em que a renda de cada integrante seja maior que um quarto do salário mínimo poderão receber a metade do auxílio financeiro, no valor de R$ 300 por até 24 meses. A proposta que institui o auxílio para o cuidador familiar ainda será analisada pelas comissões de Previdência e Assistência Social, de Finanças e Tributação e de Constituição e Justiça. Da Rádio Câmara de Brasília, Maria Neves.
3: Habitação.
16: Comissão aprova projeto que beneficia mulheres com medidas protetivas no Minha Casa Minha Vida. A repórter é Silvia Munhato.
17: A Comissão de Desenvolvimento Urbano da Câmara aprovou o projeto que altera as regras do programa Minha Casa Minha Vida para beneficiar mulheres sob medida protetiva. Pelo texto, essas mulheres poderão financiar um imóvel pelo programa, mesmo que já possuam outra casa ou tenham recebido subsídios habitacionais anteriormente, condições que normalmente impediriam o acesso ao benefício. A proposta original focava no financiamento de reformas de segurança nas residências atuais das vítimas. O texto aprovado é o relatório da deputada Natália Bonavides, do PT do Rio Grande do Norte, que permite a compra de novas unidades. Segundo ela, a prioridade deve ser a retirada da vítima do local de risco.
5: Aquela situação dessa mulher vai permitir com que ela acesse de forma emergencial as políticas do programa Minha Casa Minha Vida. Isso é muito importante porque a gente está vendo um crescimento da violência contra as mulheres e um crescimento brutal.
17: O projeto que beneficia mulheres sob medida protetiva dentro do Minha Casa Minha Vida será analisado agora pelas comissões de Defesa dos Direitos da Mulher, de Finanças e Tributação e de Constituição e Justiça. Da Rádio Câmara de Brasília, Silvia Munhato.
3: Transportes.
15: Avança na Câmara projeto que permite a substituição das lâmpadas originais dos faróis dos veículos por modelos de LED. A repórter Júlia Lopes tem os detalhes.
9: A Comissão de Viação e Transportes da Câmara aprovou um projeto que permite a substituição das lâmpadas originais dos faróis por modelos de LED, independentemente da idade do veículo. Atualmente, o Conselho Nacional de Trânsito, o CONTRAN, proíbe a troca em carros que não foram projetados para esse tipo de tecnologia. Pelo texto aprovado, a substituição será permitida desde que as lâmpadas tenham certificação do Instituto Nacional de Metrologia, Qualidade e Tecnologia, o Inmetro, e que a instalação siga os padrões de segurança e regulagem definidos pelo próprio CONTRAN. O relator da proposta, deputado Zé Trovão, do PL de Santa Catarina, afirmou que o objetivo é ajudar principalmente proprietários de veículos mais antigos que hoje enfrentam dificuldades para encontrar peças compatíveis. Ele destacou que os benefícios do uso de LED podem trazer mais eficiência, durabilidade e sustentabilidade.
10: Você às vezes está viajando, queima uma lâmpada. Você chega num lugar, não tem lâmpada normal, o cara só tem lâmpada de LED. Você coloca, porque você não pode andar no escuro. Quando a polícia te para, você é multado por isso. E ele pode reter o seu veículo. Então o que nós estamos fazendo hoje é dando clareza a isso. O caminhão ele pode ser feita a transferência de lâmpadas comuns para lâmpadas de LEDs, que além de ser mais eficaz, inclusive na iluminação, são lâmpadas que consomem menos energia. Então a gente está ajudando em vários sentidos. Primeiro, na sustentabilidade e também na visão do caminhoneiro, que é tão importante no nosso transporte.
9: A proposta que altera as regras atuais do CONTRAN sobre o uso de lâmpadas de LED em veículos segue agora para análise na Comissão de Constituição e Justiça. Da Rádio Câmara de Brasília, Júlia Lopes.
4: Ciência e tecnologia.
16: Projeto amplia recursos de acessibilidade na internet, em transmissões de vídeo e em jogos eletrônicos. A repórter Daniele Lessa nos traz quais as medidas.
0: A Comissão de Ciência, Tecnologia e Inovação da Câmara dos Deputados aprovou o projeto que amplia os recursos de acessibilidade na internet e em jogos eletrônicos para pessoas com deficiência. A proposta é da deputada Maria Rosas, do Republicanos de São Paulo, e altera o Estatuto da Pessoa com Deficiência para garantir mais inclusão no ambiente digital. Entre as medidas previstas, o projeto estabelece que empresas de jogos eletrônicos devem garantir, na medida do possível, o acesso de pessoas com deficiência. O texto aprovado também prevê que transmissões de vídeo pela internet, inclusive videoconferências, ofereçam legendas em tempo real, janela com intérprete de Libras e opção de áudio com audiodescrição. Além disso, serviços de streaming e de distribuição de conteúdos audiovisuais na internet deverão apresentar planos de ação para implantar os requisitos de acessibilidade, com um prazo de adaptação de até 10 anos. O relator na Comissão de Ciência, Tecnologia e Inovação, deputado Davi Soares, do Podemos de São Paulo, destacou o impacto social da medida.
1: Olha, eu creio que não vai ter nenhuma resistência, porque essa pauta é justa. Nós estamos falando aí entre 7,3% a 8,9% da população que tem deficiência, muitos deles deficiência visual. Precisavam fazer esse regulamento até para a indústria ter base legal para poder prover. Certamente vai se tornar uma legislação aí há muito tempo esperada por esse grupo da população.
0: Segundo o relator, a proposta cria uma base legal importante para que empresas e plataformas digitais ampliem a oferta de recursos acessíveis, reduzindo barreiras ainda existentes no ambiente digital. O projeto que amplia recursos de acessibilidade na internet, em transmissões de vídeo e em jogos eletrônicos, será analisado agora pelas comissões de Comunicação e de Constituição e Justiça. Da Rádio Câmara de Brasília, Daniele Lessa.
4: Educação.
15: Avança na Câmara a proposta que muda a LDB para exigir das escolas a definição de uma estratégia de prevenção de acidentes e doenças. Confira na reportagem de Luiz Cláudio Canuto.
3: A Comissão de Integração Nacional e Desenvolvimento Regional da Câmara dos Deputados aprovou o projeto que exige estratégia nas escolas para prevenção de acidentes e doenças. A proposta altera a LDB, Lei de Diretrizes e Bases da Educação Nacional, que já prevê ações contra as drogas. A relatora na comissão, deputada Socorro Nery, do PP do Acre, manteve as mudanças feitas na Comissão de Educação. A versão original previa a criação nas escolas de comissões internas para prevenção de acidentes, doenças e violência. Mas o entendimento foi o de que as escolas devem ter autonomia para tomar as providências que acharem mais oportunas para cumprir suas responsabilidades.
11: Nós observamos que durante a pandemia de Covid-19, a escola passou a ser um espaço muito importante. Não apenas porque ali também pode se disseminar muito rapidamente vírus, doenças, mas também como um espaço que pode e deve atuar na busca de novos comportamentos, novas atitudes, novos valores. Cuidando devidamente da infraestrutura, dos brinquedos, do parque, da carteira escolar, portanto, olhando para todo o ambiente escolar e fazendo a devida prevenção para evitar acidentes e violências a crianças e adolescentes nesse ambiente.
3: O projeto foi apresentado pelo deputado Bruno Ganem, do Podemos de São Paulo, e ainda vai passar pelas comissões de Finanças e Tributação e de Constituição e Justiça. A proposta, em princípio, não precisa passar pelo plenário. Para virar lei, o projeto deve ser aprovado pela Câmara e pelo Senado. Da Rádio Câmara de Brasília, Luiz Cláudio Canuto.
4: Direitos Humanos.
16: A Comissão de Direitos Humanos da Câmara aprovou projeto que garante o uso de elementos culturais e espirituais em espaços públicos e privados. A repórter é Sofia Peçanha.
19: A Comissão de Direitos Humanos, Minorias e Igualdade Racial da Câmara dos Deputados aprovou o projeto que garante o direito ao uso de elementos culturais e espirituais por povos indígenas, comunidades quilombolas, povos e comunidades tradicionais e grupos de matriz afro-brasileira em espaços públicos e privados de uso coletivo. A proposta, apresentada pela deputada Célia Chacrabá, do PSOL de Minas Gerais, estabelece que itens como cocares, turbantes, tranças, vestes rituais, maracás e outros adornos simbólicos possam ser utilizados sem que isso resulte em restrição de acesso, constrangimento ou qualquer forma de discriminação. Durante a votação na comissão, a autora evidenciou a necessidade de proteger a diversidade cultural brasileira.
7: Mas dizer que a nossa identidade é a nossa principal vestimenta. As pessoas compram calça, tiram calça, compram paletó de todas as cores. Isso não muda a estética das pessoas. Ao mesmo tempo, isso é uma pressão monocultural. A nossa cultura na fotografia é a expressão, porque as pessoas, por muitas vezes, a gente tem medo quando a gente perde uma identidade no aeroporto, quando perde uma identidade no meio do caminho. Eu tenho medo mesmo é de perder a nossa identidade ancestral, porque esse sim é o nosso principal documento.
19: O projeto reforma.

0: Força direitos já previstos na Constituição, como a liberdade de crença, a livre expressão cultural e a dignidade da pessoa humana, além de responder a casos de discriminação. Em seu parecer, o relator, o deputado Rimonte, do PT do Rio de Janeiro, afirmou que a proposição contribui para o fortalecimento da proteção jurídica dessas manifestações, ao explicitar garantias e induzir mudanças institucionais necessárias à prevenção de violações de direitos. A deputada Duda Salabert, do PSOL de Minas Gerais, concordou com o parecer do relator e acrescentou que o projeto garante o direito de existir no espaço público.
1: A cidade é um espaço de disputa simbólica, disputa cultural e disputa humanitária. Então, se os indígenas não podem ocupar os espaços com suas vestimentas, com a sua tradição, a cidade está dizendo que os indígenas não podem ocupar aquele espaço. Então, é um projeto sobre democracia, é um projeto sobre o direito à cidade.
0: O texto proíbe a discriminação em locais como aeroportos, escolas, hospitais, repartições públicas e estabelecimentos comerciais, além de prever que órgãos públicos e empresas prestadoras de serviços adotem medidas de capacitação de seus agentes para promover o respeito à diversidade cultural e étnica. O projeto vai ser analisado ainda pelas comissões da Amazônia e dos Povos Originários e Tradicionais e de Constituição e Justiça. Em princípio, não precisa passar pelo plenário. Para virar lei, a proposta precisa ser aprovada pela Câmara e pelo Senado. Da Rádio Câmara de Brasília, Sofia Peçanha.
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6: Juventude FM informa a hora certa.
7: 20 horas. E um minuto.
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1: Boa noite, amigos ouvintes. Começa agora o programa mais romântico do rádio aqui na Juventude FM. E o programa é Saudade Musical. A gente vai tocar, como sempre, as melhores músicas do passado, porque só aqui elas se fazem presentes. É, eu e Jailton Silva preparamos aqui um repertório um pouco hoje diferenciado. A gente vai tocar umas três músicas de Seresta, né, romântica, e depois vamos fazer uma viagem à boa Jovem Guarda, né, tocando as melhores músicas que marcaram a época da Jovem Guarda, né? Então a gente são 8 horas e 10 minutos, ou 20 horas e 10 e 11 minutos. Começando agora o programa Saudade Musical. Boa noite, meu amigo Jailton Silva.
2: É isso aí, boa noite, meu amigo Rinaldo, boa noite a todos os ouvintes, já sintonizados com a gente, né? Aqui no programa Saudade Musical, desta quinta-feira, dia 30 de julho de 2026. Estamos juntos até as 10 horas, tocando a boa música, a música do passado, a música que lembra bons momentos da nossa vida, música que tem começo, meio e fim, e que os cantores que já se foram, né, deixaram suas canções, as suas melodias, suas letras maravilhosas, pra gente tocar aí pra esse povão que gosta da boa música, Rinaldo Prata.
1: É isso aí, Jair. Tem música que toca e passa, e tem música que toca e fica pra eternidade, né? A boa música, a boa letra, a boa melodia fica para sempre, e a gente procura tocar essas músicas boas, né? No nosso programa aqui no Saudade Musical. Pois é, radinho ligado, você que está na poltrona, você que está no carro, você que está na sua rede, você que está na sua porta, aumenta o volume e vamos sentir saudade dos novos e velhos amores, né? Saudade do bom tempo, da pracinha, do colégio, do cinema. Só aqui a gente relembra esses momentos maravilhosos que marcaram época. E para começar, vamos tocar Carlos André, o prefixo do nosso programa, o BG do nosso programa é cantado, né? E depois vamos ouvir Agnaldo Timóteo, Orgulho, Nelson Gonçalves, Sorris da Minha Dor, no Saudade Musical.

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1: Pois é, começamos com as três músicas de Serestas, música saudosa, e a gente vai tocar agora mais três músicas, e agora a gente vai tocar a Jovem Guarda, né? A gente vai dar uma voltinha pela Jovem Guarda, e eu quero aproveitar, dar aqui um alô para meu amigo Simval Barata, né? Tive o prazer de receber hoje em minha casa, meu amigo Simval Barata passou por lá, a gente conversou, entrou, ouvimos uma musicazinha, gente boa, Simval. Simval, você é o cara, viu, rapaz? Gente fina. E a gente vai tocar uma música para você, né? Com Carlos Alexandre, né? Já está aqui preparado e vamos tocar mais duas da Jovem Guarda sob o comando de Jailton Silva. Pois é, Jailton, bota no ar essa Jovem Guarda.
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1: Pois é, 20 horas e 33 minutinhos. Aqui estamos no programa Saudade Musical na Juventude FM, abraçando novos e velhos amigos, né? Quero mandar aqui um alô para meu amigo Renato e Vera. É, Renato e Vera, que amanhã tem arroz com galinha, sabe, tem a manisoba. Nenenzão e Dona Angélica, meu amigo Genivaldo da Escolinha Mundo Mágico, né? E são tantos os nossos amigos que estão sempre ligados com a gente, que a gente não pode deixar de mandar um alô para essa turma que sempre está com a gente. E a gente tem o prazer de estar com eles, né? Curtindo essa noitada. Rogério de Tino, alô Rogério de Tino, como é meu amigo? Alô Tino, mandar um alô aqui para meu amigo, para Gina, alô Gina, e minha amiga Luzia Pires, Mariese. Hoje já tocamos Zé Augusto, não foi? Sérgio Pano também.
2: Vai tocar agora.
1: Vai tocar Sérgio, ah, vai tocar agora, né? É. Zé Augusto e a gente. O nome da música?
2: Eu botei uma aqui, surpresa, aqui que eu
1: toquei. Surpresa, beleza.
2: Não tem nome,
1: não. É, alô Bedeu, beleza. E a Ira? É, Nenenzão e Dona Angélica, Terezinha, meu amigo Simval Barata, Emílio na rua Jacques de Figueiredo, Rosinaldo e Vera, Rosinaldo Afonso e Dona Vera, é, Helena Vieira, Gildete Figueiredo, Raimunda Nobre, Mena Prata em Salvador, Maria da Dengue, Miralda na

Praça da Piedade. Alô, Miralda. Miralda hoje está em festa. Ela, praça, tá com a, tem a quermesse, né? Carlos Amigão, Zé de Beija e Dona Dolores também estão de radinho ligado, ouvindo Saudade Musical. Pois é, gente. 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Pois é, já aí vamos tocar mais três músicas. Vamos tocar Zé Augusto Sergipano. Alô, Mariese, minha querida. Vamos ouvir José Augusto Sergipano, que Bicho do Mato pediu essa música, entendeu? E vamos ouvir Zé Augusto e duas da Jovem Guarda aqui no Saudade Musical.

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1: Pois é, 20 horas e 45 minutinhos aqui no programa Saudade Musical, tocando as melhores músicas do passado. É, nós tocamos agora duas músicas lindas, né, da Jovem Guarda. E vamos tocar mais umas três músicas pra gente recordar os bons tempos da Jovem Guarda. Bota no ar, Jair. Jair, sob o comando de Jailton Silva, a Jovem Guarda.

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1: Programa Saudade Musical. A gente está tocando hoje as músicas da Jovem Guarda, músicas que fizeram sucesso na época e que ainda hoje a gente toca com o maior prazer de ouvir a melhor canção. Vamos ouvir agora duas músicas do Roberto Carlos, do Rei Roberto Carlos, para nosso apoio cultural e, claro, um cafezinho.